0: idade para idosos, pessoas com deficiência e professores. Para consultar se a restituição está disponível, acesse gov.br/Receita Federal na aba Meu Imposto de Renda. Márcia Fernandes, para a Voz do Brasil.
1: De acordo com a Receita Federal, o pagamento da restituição é feito somente em conta bancária do titular da declaração.
2: Em caso de erro nos dados bancários, o órgão oferece serviço de reagendamento disponibilizado pelo Banco do Brasil em até um ano após a primeira tentativa de crédito.
1: E a Receita Federal divulgou um balanço com os dados de solicitações pelo Simples Nacional e pelo regime regular do IBS e da CBS.
2: Segundo o levantamento, até o dia 18 de setembro, o órgão registrou mais de 180 mil pedidos de adesão ao Simples Nacional. Já o regime regular dos novos tributos registrou 165 mil solicitações.
1: Do total de pedidos feitos pelo Simples ou para o Simples Nacional, cerca de 61 mil já foram aprovados.
2: A Receita alerta que quase 120 mil solicitações foram negadas, mas ainda estão no prazo legal de 30 dias para regularização das pendências.
1: Mais informações em gov.br/Receita Federal.
2: Profissionais de segurança pública de todo o país têm acesso a atendimento psicológico gratuito e sigiloso pela internet.
1: O Escuta SUSP prevê a ampliação da capacidade de atendimento e reúne ações voltadas à saúde mental desses profissionais.
3: Desde 2024, agentes da segurança pública podem contar com o serviço de atendimento psicológico online, gratuito e sigiloso, o Escuta SUSP. Segundo dados do Ministério da Justiça e Segurança Pública, divulgados nesta terça-feira, mais de 50 mil atendimentos foram realizados em todo o Brasil, consolidando o projeto como uma das principais ferramentas de apoio à saúde mental desses profissionais. O coordenador clínico do Escuta SUSP, Michael Leone, explica que a iniciativa oferece avaliação e aconselhamento psicológico, psicoterapia e acompanhamento psiquiátrico.
4: A pessoa que chega nesse serviço, ela passou por uma triagem, ela foi encaminhada, ela foi instruída sobre como funciona esse serviço. E junto com esse serviço, a gente tem dois outros serviços de apoio, que são a psiquiatria e o serviço de gerenciamento de terapia medicamentosa. Então, todo esse arcabouço que foi construído, ele funciona de uma maneira muito complementar e ajuda a gente a compreender o paciente como um todo.
3: Foi lançado nesta terça-feira o painel Qualidade de Vida no Trabalho. A primeira publicação de dados sobre o tema reúne, entre outras informações, dados sobre o efetivo, as condições de trabalho das mulheres na segurança pública e os serviços de saúde mental e prevenção ao suicídio. Para o secretário nacional de Segurança Pública, Chico Lucas, falar sobre saúde mental entre esses profissionais é também fortalecer os serviços de proteção ao cidadão.
5: Então, a Escuta SUSP, esse projeto é fundamental porque é a primeira vez que a gente capacita também o Ministério Público para que eles tenham conhecimento de como é a rotina de verdade do policial e que a gente possa juntos combater tanto o autoextermínio, o suicídio, que é tão grave entre as fileiras das polícias, mas também a violência policial.
3: Os profissionais do Sistema Único de Segurança Pública de todo o país podem se cadastrar e iniciar o atendimento especializado diretamente pelo portal oficial do Escuta SUSP no endereço gov.br/Escuta SUSP. Para o público geral ou profissionais de outros setores que estejam passando por momentos de sofrimento psíquico, o Centro de Valorização da Vida, o CVV, segue prestando atendimento gratuito e apoio emocional 24 horas por dia através do telefone 188. Reportagem Gabriela Noronha.
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7: Olá, meu nome é Ana Clara de Oliveira e a minha dúvida é melhor estudar sozinho ou em grupo?
8: A professora de português, Laíssa Rodrigues, vai responder.
9: As duas possibilidades são interessantes, tanto sozinho quanto em grupo. Sozinho porque às vezes você está em casa, né, tem uma maior concentração, só que essa troca de experiência, de conteúdo, de interpretação também é excelente, né, ali para você fazer com os colegas, até mesmo em intervalo de escola.
10: Meu nome é Rodrigo Nunes e eu queria saber como eu faço para revisar os conteúdos.
8: Quem dá a dica é a professora Laíssa Rodrigues.
9: Cada pessoa, ela vai ter uma forma de revisar, né, e fixar aquele conteúdo diferente. Só que eu acredito que somos muito visuais. Então, você pode fazer mapa mental, você pode colocar cartões espalhados pela casa, pelo quarto, que aí ajuda mais a fixar o conteúdo e ficar preparado na hora da prova.
8: É isso aí, se prepare e acompanhe as nossas dicas toda terça-feira aqui na Voz do Brasil e também na radiogov.ebc.com.br.
2: Pois é, e uma das provas que fazem o estudante quebrar a cabeça é a redação.
1: E não é por acaso, ela vale 1.000 pontos e pode fazer muita diferença na nota final, ajudando o candidato a conquistar uma vaga na universidade.
2: E para ajudar quem está se preparando, já está disponível a cartilha do participante, com orientações, critérios de correção e exemplos de textos.
11: O material reúne orientações sobre as 5 competências avaliadas e exemplos de redações do Enem 2025, o Exame Nacional do Ensino Médio, acompanhados de comentários que ajudam a entender os critérios de correção. O texto deve ser dissertativo, argumentativo, ter até 30 linhas e ser elaborado a partir do tema proposto, dos textos motivadores e dos conhecimentos do participante. Cada redação é corrigida por 2 avaliadores, que atribuem até 200 pontos em cada uma das 5 competências. Para a estudante de Brasília, Beatriz Cossio, de 17 anos, a redação é uma das partes mais difíceis da prova.
12: Você tem que estudar muito, tem que se dedicar muito e, principalmente, procurar artigos, né, procurar repertórios, colocar suas ideias no papel.
11: Para ela, o caminho é praticar.
12: É questão de prática, de você procurar, ler e você já ter na sua mente de uma forma que você consiga lembrar na hora da prova.
11: Assim como Beatriz, muitos estudantes têm dificuldade para colocar no papel o que pensam na hora do exame. O professor de redação, José Aguilera, orienta sobre como aproveitar os textos de apoio e os critérios de avaliação.
13: Faça a leitura tranquila, cuidadosa, atenta dos textos de apoio. Lembre-se, o critério básico, as 5 competências do Enem, é aquilo que vai te orientar para uma escrita formal, argumentativa, coesão, coerência e, finalmente, a proposta de intervenção baseada nos direitos humanos. Seguindo isso, tua nota vai ser excelente.
11: A cartilha também alerta para situações que podem levar a nota zero, como fuga ao tema, texto com até 7 linhas e desrespeito à estrutura dissertativo-argumentativa. O material ainda tem versões específicas para participantes com dislexia, transtorno do espectro autista e para surdos ou pessoas com deficiência auditiva. E além das orientações para os participantes, o Enem envolve uma grande estrutura de preparação e aplicação, destaca Ricardo Cardoso, presidente substituto do INEP, o Instituto Nacional de Estudos e Pesquisas Educacionais Anísio Teixeira, responsável pelo Enem.
14: A gente está falando de 5 milhões de inscritos participantes no exame, que vão estar realizando a prova em mais de 14 mil locais de aplicação, em mais de 1.900 municípios.
11: As provas do Enem 2026 serão aplicadas nos dias 8 e 15 de novembro. A redação será no primeiro dia de exame. A cartilha está disponível gratuitamente no portal do INEP, no endereço gov.br/inep. Reportagem Pablo Mundim.
1: Samile Leão, de 21 anos, estudante de escola pública de Virginópolis, em Minas Gerais, foi aluna nota 1.000 na redação e hoje cursa medicina na Federal do Estado.
2: E sabe como ela conseguiu? Estudando, fazendo simulados, inclusive durante feriados e encontros de família. Como ela conta?
15: Todo mundo via o tanto que eu estudava. Às vezes eu vinha para cá num feriado, tinha festa de família, eu ia um pouquinho e já voltava para casa para fazer um simulado. Todo mundo via o tanto que eu realmente abdicava de muita coisa para poder estudar.
16: O que eu gostaria que as pessoas lembrassem quando elas conhecessem a minha história é de que é possível realizar nossos sonhos com dedicação e paciência, com muito amor também, se rodear por pessoas que te fazem bem e que podem tornar o processo mais leve.
1: E o Ministério da Educação lançou um guia com informações e conteúdos para ajudar os estudantes nesta reta final para a prova do Enem.
2: O espaço reúne em um só lugar vídeos, tutoriais, dúvidas frequentes, além de informações oficiais para ajudar os participantes na preparação para as provas.
1: A seção Alunos Nota 1000 traz histórias de estudantes que alcançaram a nota máxima na redação e na seção Enezeiros, os estudantes podem compartilhar rotinas de estudos.
2: O guia também conta com materiais pedagógicos produzidos pelo Ministério e disponibiliza o acesso a aplicativos gratuitos, como o MEC Enem, Idiomas e Livros.
1: Saiba mais em gov.br/MEC.
2: Empresas brasileiras afetadas pelas tarifas impostas pelos Estados Unidos ou por conflitos internacionais já podem solicitar financiamento ao BNDES, o Banco Nacional de Desenvolvimento Econômico e Social.
1: Os recursos podem ser utilizados, por exemplo, em capital de giro, compra de máquinas e equipamentos e investimentos para adaptação da atividade produtiva.
17: As empresas interessadas em obter financiamento na nova fase do Plano Brasil Soberano já podem dar entrada nos pedidos de crédito. A nova etapa do plano está atendendo empresas brasileiras que atuam em setores estratégicos para a balança comercial, além das empresas afetadas por tarifas comerciais impostas pelos Estados Unidos, por conflitos internacionais e pelo avanço de medidas protecionistas no comércio mundial. Como explica José Luiz Gordon, diretor de Desenvolvimento Produtivo, Inovação e Comércio Exterior do BNDES, o Banco Nacional de Desenvolvimento Econômico e Social.
18: São mais de 22 bilhões de reais para apoiar investimentos, para apoiar capital de giro, para quem quer exportar, aqueles empresários que estão sendo afetados pelo tarifaço, estão sendo afetados pela Guerra do Golfo, ou em setores estratégicos.
17: As empresas interessadas em obter crédito podem protocolar os pedidos de financiamento diretamente no BNDES ou nas instituições financeiras credenciadas. Reportagem André de Barros Lima.
2: Alface, cebola, batata e mamão ficaram mais baratos nas centrais de abastecimento do país.
1: É o que mostrou o levantamento mensal da Conab, referente a agosto.
2: E a comercialização de frutas aumentou, inclusive para o mercado externo.
19: Os preços da batata recuaram em torno de 11% em agosto nas centrais de abastecimento monitoradas pela Conab. Entre as hortaliças, as cotações da cebola e da alface também registraram queda na maior parte das capitais do país. Já os valores de comercialização da cenoura mantiveram-se estáveis em agosto. Os dados são do nono boletim hortigranjeiro divulgados pela Conab nesta terça-feira. A pesquisa também mostrou que a comercialização de frutas nas CEASAs cresceu 4,5% no último mês. O mamão ficou mais barato em 70% dos locais monitorados, com queda de quase 11% em média. Melancia e laranja também registraram um leve declínio em agosto. Já a banana, por outro lado, foi a fruta com maior incremento na média mensal. De acordo com dados do Ministério do Desenvolvimento, Indústria, Comércio e Serviços, as exportações de frutas e hortaliças nos primeiros 8 meses do ano alcançaram 789 mil toneladas, com faturamento superior a US$ 1 bilhão. Natália Koslick, para a Voz do Brasil.
1: Reforço no estoque de grãos. Na última semana foram realizados 2 leilões pela Conab que vão garantir quase 200 mil toneladas de milho nos estoques públicos.
2: O objetivo é a prevenção a possíveis impactos do fenômeno climático El Niño, que pode comprometer o abastecimento e a oferta de grãos no país.
20: São mais de 190 mil toneladas de milho para abastecer estoques do programa de venda em balcão. A aquisição do cereal pela Conab é destinada para a formação de estoques como medida de prevenção a possíveis impactos do fenômeno El Niño. Segundo a ministra do Desenvolvimento Agrário, Fernanda Machiavelli, o reforço nos estoques públicos auxilia produtores rurais e criadores de animais.
0: Por um lado, garantindo a compra desses produtos pela agricultura, pelo agro brasileiro e pela agricultura familiar, e ao mesmo tempo garantindo a oferta de insumos para quem cria animais no Nordeste e alimento para as populações que possam vir a ser afetadas por esse evento climático que afeta já o mundo todo.
20: A agricultura familiar vai fornecer a maior parte do milho adquirido pela Conab, 121 mil toneladas. As outras 70 mil toneladas do cereal foram compradas em ampla concorrência, incluindo produtores rurais, cooperativas e comerciantes. Silvio Porto, diretor-presidente da Companhia Nacional de Abastecimento, destacou o acompanhamento dos preços e do fornecimento de alimentos nas capitais do país.
21: Hoje nós temos informação de todo o Brasil, nós ampliamos sobretudo as capitais da região amazônica e as do Nordeste que faltavam. Então esse é um instrumento de acompanhamento, de monitoramento que permite a gente ter uma série histórica que de fato a gente sabe como está o custo de vida, como está os preços dos alimentos em todas as capitais brasileiras, de norte a sul do Brasil.
20: A companhia também conta com um estoque de 300 mil toneladas de arroz para este ano. Para participar do programa Venda de Balcão e comprar dos estoques da Conab, o produtor deve se cadastrar no Sicam, o Sistema de Cadastro de Produtores Rurais. Os pedidos, pagamentos e agendamento de retirada são feitos de forma online pelo Balcão Digital da Conab. Reportagem Luciana Colares de Holanda.
1: Com previsões de mais tempestades no centro-sul do Brasil, a Defesa Civil reforça as orientações sobre os cuidados para quem vive em área de risco.
2: Os alertas são emitidos via celular por canais como SMS e WhatsApp.
22: Os três estados da região sul do país estão com alertas de perigo de tempestade e de ventos fortes. Na tentativa de prevenir riscos à população, a Defesa Civil emite avisos, tendo como base boletins meteorológicos. Tiago Molina, coordenador-geral de monitoramento e alerta da Defesa Civil, explica que o cidadão deve ficar atento ao celular, principalmente se mora perto de áreas de risco.
23: A Defesa Civil Nacional trabalha em articulação com as defesas civis estaduais e municipais para a emissão de alertas à população, alertas que chegam via mensagens WhatsApp, mensagens por SMS e também chegam por meio do Defesa Civil Alerta, que se utiliza da tecnologia de cell broadcast para fazer uma informação chegar até os celulares das pessoas.
22: Entre os riscos relacionados a eventos climáticos extremos estão deslizamentos de terra e inundações. A recomendação para quem mora próximo a áreas de risco é conhecer com antecedência possíveis rotas de fuga. Além das informações sobre o risco, alertas da Defesa Civil trazem dicas de autoproteção. O meteorologista do IMET, Roberto Baltazar, afirma que com o deslocamento da frente fria, estados do Sudeste e Centro-Oeste também entram em alerta.
24: Essa frente fria trouxe condições de tempestade para os estados do Rio Grande do Sul e Santa Catarina. Porém, o foco principal a partir do dia 22, hoje, terça-feira, é para a região do estado do Paraná, também trazendo condições de tempestade para o estado do Centro-Sul de São Paulo, oeste do Rio de Janeiro, estado do Mato Grosso do Sul e também as porções mais ao sul do Mato Grosso e do estado de Goiás.
22: Para receber alertas da Defesa Civil Nacional, é preciso se cadastrar pelo WhatsApp no número 61-2034-4611. As mensagens também podem chegar por SMS. Já para receber os alertas de nível severo ou extremo, não é preciso fazer cadastro. Basta estar em local com cobertura de celular. Neste caso, os avisos aparecem na tela do celular, acompanhado de uma sirene. Reportagem Luana Karen.
1: O ponteiro vira hoje às 9h05 da noite e dá início à chegada da primavera.
2: E com ela, a 20ª Primavera dos Museus, que abre espaço para todo mundo conhecer mais sobre cultura, história, ciência.
1: Museus de todo o país têm programação especial nesta semana.
2: A iniciativa reúne mais de 920 instituições e cerca de 2.700 atividades até domingo, dia 27.
1: Com o tema Museus para Todas as Pessoas, a programação busca ampliar o acesso a esses espaços com ações voltadas à inclusão, à acessibilidade e à participação dos diferentes públicos.
3: Museu também é lugar de descoberta, de encontro e de pertencimento. E esses espaços ganham uma programação especial em todo o país. É a 20ª Primavera dos Museus, promovida pelo IBRAM, o Instituto Brasileiro de Museus. Até domingo, dia 27, mais de 920 instituições participam da iniciativa. A programação busca aproximar ainda mais os museus das pessoas, como explica Fernanda Santana Rabelo de Castro, presidente do IBRAM.
4: São visitas, exposições, exibições cinematográficas que trazem a temática, mas que também trazem acessibilidade, também trazem inclusão. São atividades que constroem narrativas junto com os públicos, junto com os territórios.
3: Ao todo, são 2.700 atividades, entre exposições, oficinas, palestras, visitas mediadas e ações educativas em todo o país. O tema deste ano é Museus para Todas as Pessoas, uma oportunidade para quem já frequenta esses espaços e também para quem ainda não teve essa experiência. É o caso de Benjamin Carvalho de Souza, de 8 anos, que visitou um museu pela primeira vez. Entre tantas descobertas, uma chamou especialmente a atenção do menino, o aparelho conhecido como curvas de sino.
5: Aquele negócio que a gente bate nas bolas de vermelho versus azul, que a gente tem que bater para ganhar ponto. Ele ensina coisas, diferente da sala de aula.
3: No SESI Lab, em Brasília, a experiência com estudantes mostra como a educação pode transformar a visita ao museu em uma oportunidade de descoberta. Mais do que observar objetos e exposições, a proposta é estimular a curiosidade, a participação e o aprendizado, explica Cláudia Ramalho, superintendente de cultura do SESI.
6: E aqui é um espaço que os professores também, além do trazer os seus alunos para se divertirem, é um espaço também de aprendizagem na prática daquilo que eles aprenderam, né, na teoria dentro de sala de aula.
3: A Primavera dos Museus também chama atenção para as barreiras que ainda afastam parte da população desses espaços. Acessibilidade, diversidade, representatividade e direito à memória fazem parte da discussão deste ano. E participar é simples. A programação está disponível na plataforma Visite Museus, no endereço visite.museus.gov.br. É possível pesquisar atividades por estado, cidade, data e instituição. É só escolher a experiência e descobrir um museu que pode estar mais perto do público do que se imagina. Com locução de Thaís de Araújo, reportagem Pablo Mundim.
2: E essas foram as notícias do Governo Federal.
1: Uma realização da Secretaria de Comunicação Social da Presidência da República.
2: Com produção da empresa Brasil de Comunicação.
1: Fique agora com as notícias do Poder Judiciário e do Congresso Nacional. Boa noite.
2: Boa noite, até amanhã.
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26: Presidente do STF, Edson Fachin, diz que Poder Judiciário trabalha para dar mais segurança à negociação de precatórios.
27: Flávio Dino discute com autoridades a responsabilidade na aplicação de emendas parlamentares.
26: STJ vai promover audiência pública sobre advertência de glúten em embalagens de alimentos.
27: Boa noite, eu sou Leandro Bezerra.
26: E eu sou Walter Lima.
27: O Supremo Tribunal Federal realizou hoje audiência pública para discutir aspectos relacionados ao controle, à transparência e à responsabilidade na destinação de recursos públicos por meio de emendas parlamentares impositivas.
26: O debate ocorreu sob relatoria do ministro Flávio Dino e reuniu representantes de diferentes instituições, órgãos de controle, especialistas e entidades da sociedade civil.
27: Poder Judiciário tem trabalhado para dar mais segurança e transparência à negociação de precatórios no país.
26: Agora, em setembro, o Conselho Nacional de Justiça realizou uma audiência pública sobre o tema. Em agosto, o Supremo Tribunal Federal assinou uma portaria conjunta com o Banco Central para reforçar os mecanismos de proteção na transferência de precatórios. Marcela Luiza.
8: Precatório é o dinheiro que uma pessoa ou empresa tem direito a receber do poder público depois de ganhar uma ação judicial definitiva. Agora, em setembro, o Conselho Nacional de Justiça realizou uma audiência pública com representantes de diferentes setores com o objetivo de receber sugestões para melhorar a tecnologia e a forma de controle da transferência dos créditos dos precatórios. A audiência é fruto das atividades do grupo de trabalho criado pela portaria conjunta assinada pelo Supremo Tribunal Federal e pelo Banco Central do Brasil, o Bacen, em agosto deste ano. Na ocasião da assinatura do acordo, o presidente do STF e do CNJ, ministro Edson Fachin, destacou que o objetivo é garantir mais transparência e segurança jurídica.
9: O objetivo dessa nova regulação, obviamente, não é impedir a circulação de créditos, mas sim de garantir que ocorra com transparência, segurança jurídica, rastreabilidade e proteção aos credores, especialmente aos credores em situação de vulnerabilidade.
27: O Superior Tribunal de Justiça vai realizar audiência pública para discutir se a informação contém glúten é suficiente nas embalagens de alimentos industrializados ou se deve incluir a advertência: o glúten é prejudicial à saúde dos doentes celíacos.
26: O evento será nesta quarta-feira, 23 de setembro, a partir das 14h. Fátima Uchoa.
10: Os debates vão incluir especialistas e representantes de entidades interessadas na causa celíaca e serão transmitidos ao vivo pelo canal do STJ no YouTube para qualquer pessoa acompanhar. A audiência pública foi convocada pelo relator do tema repetitivo 1343, ministro Ricardo Vilas Boas Cueva, para reunir informações que auxiliem na formação do precedente qualificado. As exposições abordarão aspectos médicos e científicos relacionados à doença celíaca, além de possíveis impactos regulatórios e econômicos da eventual exigência de advertência complementar nas embalagens de alimentos industrializados.
27: Começou nesta terça-feira no Tribunal Superior do Trabalho, em Brasília, um seminário sobre acessibilidade, inclusão e combate ao capacitismo.
26: O encontro reúne magistrados, servidores e especialistas e termina nesta quarta-feira. Simone Moura.
11: Durante o evento, foi entregue o Prêmio Justiça do Trabalho Acessível. Foram premiados 5 projetos nas áreas de atitude, gestão da acessibilidade, comunicação, tecnologia e serviços. Ao longo do dia, os debates trataram da política de acessibilidade e inclusão da justiça do trabalho e das barreiras enfrentadas pelas pessoas com deficiência. À tarde, a programação abordou a acessibilidade digital e documental e o papel das pessoas com deficiência na luta por direitos e inclusão. O seminário continua nesta quarta-feira com oficinas e novos debates sobre o assunto.
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27: A você uma boa noite.
26: Boa noite e até amanhã.
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13: Eu sou Humberto Pinheiro e estes são os destaques de hoje do Jornal do Senado, que começa agora. Projeto que cria a Semana do Pequeno Investidor está pronto para ser votado em comissão do Senado. Visita ao Congresso aproxima jovens do debate sobre aprendizagem profissional. Veículos de comunicação do Senado e da Câmara preparam cobertura especial das eleições. Boa noite.
0: Está pronto para votação na Comissão de Educação e Cultura o projeto que cria a Semana Nacional do Pequeno Investidor. A proposta dedica a segunda semana de outubro à promoção de ações de educação financeira. Repórter Patrícia Oliveira.
14: O projeto que cria a Semana Nacional do Pequeno Investidor busca levar conhecimento básico sobre investimentos à população. Mostrar que qualquer pessoa pode começar a investir com segurança, alertar contra fraudes e a complexidade do mercado de capitais e estimular o hábito de poupar e investir desde cedo. A proposta da senadora Jussara Lima, do PSD do Piauí, dedica a segunda semana de outubro para as ações educativas e foi debatida com especialistas em audiência pública no Senado. Para a economista Débora Maganha, o investidor nem sempre entende o que compra, com o risco de perdas pela ilusão de ganhos rápidos.
15: O brasileiro nunca foi ensinado a exigir duas coisas antes de colocar o dinheiro dele. A primeira é entender de onde vem o retorno e qual é o risco daquela operação. A segunda é compreender o que sustenta o investimento se tudo der errado.
14: O projeto recebeu relatório favorável dos senadores Alci Lucas, do PL do Distrito Federal, que defende a educação financeira nas escolas.
16: Quando eu era criança, a gente tinha aqueles cofrinhos para guardar as moedas, guardar na poupança. Então isso tem que estar na educação. Desde criança você tem que ensinar a poupar.
14: A proposta está pronta para votação na Comissão de Educação e Cultura.
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0: No dia 4 de outubro, os veículos de comunicação do Senado e da Câmara vão trabalhar de forma integrada na cobertura das eleições. Na Rádio Senado, a programação terá uma atenção especial à fase de apuração com uma transmissão independente. O sinal também poderá ser retransmitido pelas rádios parceiras em todo o país. A reportagem é de Yasmin Rodrigues.
18: A cobertura especial vai acompanhar o eleitor durante todo o domingo, desde o início da votação até a divulgação dos resultados. Rádio Senado, Rádio Câmara, TV Senado e TV Câmara, além das agências de notícias das duas casas, vão trabalhar de forma integrada com entradas ao vivo dos tribunais eleitorais e a participação de especialistas e consultores para explicar o processo eleitoral e analisar o cenário político. A cobertura também terá participação de jornalistas da Rede Legislativa de Rádio e Televisão, com repórteres das Assembleias Legislativas e das Câmaras Municipais de todo o país. A coordenadora-geral da Rádio Senado, Leila Herédia, explica como foi preparada essa cobertura integrada e o que o ouvinte poderá acompanhar ao longo do domingo.
19: A nossa ideia é mostrar para o eleitor, para o ouvinte, para o telespectador, tudo o que acontece durante o dia em todas as etapas da eleição. A gente vai ter entrada ao vivo de todas as regiões do Brasil, com notícias atualizadas, informações de serviços, acontecimentos, as notícias mais quentes.
18: A partir das 5 da tarde, a Rádio Senado deixa o pau de transmissão e passa a fazer uma cobertura ao vivo de forma independente, justamente quando começa a apuração dos votos. O sinal estará liberado para ser retransmitido por qualquer emissora do país.
0: Os eleitores que pretendem usar o e-título para se identificar no dia da votação devem ficar atentos ao prazo para o primeiro acesso ao aplicativo. A Justiça Eleitoral orienta que o procedimento seja feito até 3 de outubro, sábado anterior ao pleito. A reportagem é de Luísa Mello.
21: Os eleitores que pretendem usar o e-título para se identificar no momento da votação devem registrar o primeiro acesso no aplicativo até 3 de outubro, sábado anterior ao pleito. A ação da Justiça Eleitoral tem como objetivo evitar a sobrecarga do aplicativo no dia da eleição, quando o download e o primeiro acesso serão interrompidos. O ministro Cássio Nunes Marques, presidente do Tribunal Superior Eleitoral, informa que notificações já foram enviadas aos eleitores por meio do e-título para promover as atualizações.
28: A Justiça Eleitoral iniciou o envio de notificações oficiais pelo aplicativo e-título. A iniciativa busca facilitar o acesso a informações importantes para o exercício do voto, como a consulta antecipada ao local e a sessão de votação. Reforçamos, portanto, a recomendação para que eleitores eleitoras e eleitores mantenham o aplicativo atualizado, façam o primeiro acesso e confiram seus dados com antecedência.
21: Para usar a versão digital do título de eleitor com fotografia disponibilizada pelo aplicativo, é preciso apresentar o e-título diretamente na tela do celular ou no tablet ao mesário no dia da votação. Não serão aceitas capturas de tela nem documentos sem foto. O aplicativo também disponibiliza a consulta do local de votação e outras informações importantes durante o período eleitoral.
0: Nas eleições deste ano, estão aptos a votar quase 2 milhões de eleitoras e eleitores com algum tipo de deficiência, o maior número já registrado pela Justiça Eleitoral. Para garantir a autonomia desse público, são adotadas medidas de acessibilidade, como a preferência na fila no dia da votação, o direito de ingressar na sessão eleitoral com cão-guia e o auxílio de uma pessoa de confiança que pode acompanhar o eleitor na cabine de votação. No entanto, o acompanhante não poderá estar a serviço da Justiça Eleitoral, de partido político, federação ou coligação. Na urna eletrônica é disponibilizado um sistema de áudio que orienta cada passo da votação para os eleitores com deficiência visual e a Justiça Eleitoral fornece fone de ouvido descartável. A urna tem ainda teclado em braille e intérprete de Libras exibido no canto inferior da tela. Para o senador Flávio Arnes, do PSB do Paraná, a acessibilidade durante todo o processo de votação é um direito. Na avaliação dele, é preciso garantir condições adequadas para que as pessoas com deficiência não encontrem dificuldades para votar.
1: Direito ao voto, acessibilidade, não ter problemas no local, participar do processo, é um direito fundamental de todos, todas na construção da democracia e também da pessoa com deficiência.
0: Quarenta e cinco jovens do programa Aprendiz do Futuro, de Lusiânia, em Goiás, visitaram o Congresso Nacional e conheceram de perto o trabalho de deputados e senadores. A visita aconteceu ao mesmo tempo em que o Senado analisa o Estatuto do Aprendiz, proposta que reorganiza as regras da aprendizagem profissional no país. Repórter Henrique Nascimento.
3: Conhecer onde as leis são discutidas fez parte da formação de 45 jovens do programa Aprendiz do Futuro, de Lusiânia, em Goiás. Eles visitaram o Congresso Nacional e acompanharam de perto espaços que até então muitos conheciam apenas pela televisão ou pela internet. Para o instrutor Gabriel Fonseca, a experiência aproxima os jovens da cidadania e das decisões que fazem parte da vida deles.
4: A visita ao Congresso Nacional, ela possibilitou que os jovens compreendessem na prática que esses espaços fazem parte da vida deles e da construção da nossa sociedade.
3: No Senado, a aprendizagem profissional também está em debate. A Comissão de Assuntos Sociais aprovou o Estatuto do Aprendiz, que reorganiza as regras para contratação e formação de adolescentes e jovens de até 24 anos. O texto mantém cotas entre 5% e 15% e dá prioridade a jovens em situação de vulnerabilidade. O senador astronauta Marcos Pontes, do PL de São Paulo, defendeu mais oportunidades para que os jovens desenvolvam habilidades ligadas às novas tecnologias.
5: E eles agora, em tempo de tecnologia, inteligência artificial, eles têm a capacidade de fazer muito mais que muito adulto aí, né? Tentando aprender inteligência artificial, você dá um negócio desse na mão de um jovem aí, ele destrincha esse negócio rapidamente.
3: O projeto ainda vai ser votado pelo plenário do Senado.
0: Com trabalhos técnicos de Eliseu Caires, o Jornal do Senado fica por aqui. Acompanhe agora as notícias da Câmara dos Deputados. Boa noite e até amanhã.
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20: Proposta prioriza métodos de ensino específicos para pessoas com autismo.
22: Mercosul aprova acordo de cooperação educacional entre países do bloco.
23: Projeto de lei obriga a instalação de brinquedotecas em delegacias da mulher.
24: Boa noite.
2: Avança na Câmara a proposta que torna obrigatória a instalação de brinquedotecas em delegacias da mulher e em fóruns. O repórter José Carlos Oliveira tem os detalhes.
7: As comissões de defesa dos direitos da mulher e da previdência social, infância e adolescência aprovaram um projeto de lei que torna obrigatória a instalação de brinquedotecas em delegacias da mulher e em fóruns do país. A proposta do deputado Marques Beltrão, do União de Alagoas, tem foco no acolhimento de mães, crianças e adolescentes vítimas de violência nos espaços investigativos e da justiça. De acordo com o texto, as brinquedotecas deverão contar com atividades lúdicas e educativas e pelo menos um profissional habilitado para monitorar e adequar o espaço às necessidades das crianças. Uma das relatoras da proposta, a deputada Laura Carneiro, do PSD do Rio de Janeiro, ampliou o alcance da medida. Além de brinquedotecas, ela também prevê que as delegacias da mulher mantenham equipe multidisciplinar para atendimento às mulheres em situação de violência, como psicólogas, assistentes sociais, advogadas e pedagogas.
8: Nós já votamos aqui em todo um arcabouço jurídico que trata das crianças vítimas e testemunhas de crimes violentos. Criamos aí a escuta especializada e toda uma tecnicidade que tem que ser utilizada no Poder Judiciário. As brinquedotecas complementam essa lei. É muito importante que a criança e a mãe cheguem num ambiente, na hora da denúncia, né, da violência sexual, por exemplo, com algum tipo de acolhimento. E a brinquedoteca pode auxiliar essa criança nesse processo de oitiva.
7: Em outra alteração no texto, Laura Carneiro inclui na Lei de Diretrizes e Bases da Educação Nacional a previsão de que filmes nacionais e de conteúdos contra a violência doméstica e familiar passem a integrar o currículo complementar das escolas, com no mínimo 2 horas mensais. O texto original e as alterações ainda vão passar pela análise das comissões de Segurança Pública e de Constituição e Justiça. Da Rádio Câmara de Brasília, José Carlos Oliveira.
25: Segurança Pública.
9: Na Comissão de Segurança Pública, Alexandre Leite, do União de São Paulo, é relator do projeto que cria o Protocolo Nacional de Investigação de Crianças e Adolescentes Desaparecidos. O texto visa padronizar e agilizar as investigações desde o registro do desaparecimento.
2: O relatório de Alexandre Leite estabelece diretrizes para a atuação dos órgãos de segurança pública na busca por menores desaparecidos. A proposta também autoriza a divulgação imediata e georreferenciada de alertas em casos de risco à vida ou à integridade física da vítima.
9: Daiana Santos, do PCdoB do Rio Grande do Sul, apresentou o projeto que cria mecanismos de proteção e assistência integral às vítimas de crimes raciais. O texto prevê ações para evitar exposição indevida, constrangimentos e repetição desnecessária de depoimentos.
2: A proposta de Daiana Santos também determina que ocorrências com indícios de motivação racial sejam registradas como crimes raciais e não como crimes diversos. A iniciativa ainda assegura acompanhamento jurídico e prioridade na tramitação das investigações e dos processos.
9: Uma punição mais severa para o uso de drones em práticas criminosas é o que prevê proposta de Luiz Felipe de Orleans e Bragança, do PL de São Paulo. A ideia, segundo ele, é criar agravantes e ampliar penas em até 2/3 quando essa tecnologia for utilizada.
2: Luiz Felipe de Orleans e Bragança alerta para o avanço das facções que utilizam esses equipamentos no monitoramento policial, no transporte de armas e na entrega de insumos em presídios. Ele lembra que o texto não impõe restrição ao uso civil ou profissional dos drones.
9: Os deputados analisam o projeto de professora Marcivânia, do PCdoB do Amapá, que garante a transferência de servidoras públicas e empregadas da iniciativa privada em situação de violência doméstica para outras localidades como medida de proteção. O texto cria o Pacto Federativo de Proteção à Pessoa em Situação de Violência Doméstica e Familiar.
2: A matéria também cria um fundo nacional para custear as transferências e auxiliar financeiramente as vítimas, além de incentivos para empresas que aderirem ao programa. Professora Marcivânia explica que o objetivo é estabelecer mecanismos de cooperação entre os entes federados para viabilizar a medida.
9: A Câmara aprovou o projeto que estabelece o direito de indenização por dano moral nos casos de violência doméstica contra a mulher. A relatora do texto, Lídice da Mata, do PSB da Bahia, acredita que a medida amplia a proteção porque responsabiliza ainda mais os agressores.
10: Esse projeto, ele visa justamente fazer com que a mulher vítima da violência doméstica possa processar, ela possa ser recompensada financeiramente pelos danos morais à sua imagem. Então, ela reforça a condenação do agressor e ela reforça, portanto, a luta da vítima para combater esta violência.
2: Lídice da Mata argumenta que a violência doméstica provoca consequências que vão além das agressões físicas, atingindo a saúde mental e a dignidade das vítimas. Para ela, a proposta fortalece a Lei Maria da Penha e amplia os mecanismos de proteção às mulheres.
11: Relações Exteriores.
9: A representação do Mercosul aprovou um acordo para cooperação educacional entre os países do bloco. A repórter Maria Neves explica as medidas propostas.
12: A representação brasileira no Parlamento do Mercosul aprovou o acordo para reconhecimento de estudos e títulos de ensino superior técnico profissional, tecnológico, artístico e de formação de professores entre os países do bloco. Como ressaltou o relator, deputado Vermelho, do PL do Paraná, o texto estabelece apenas princípios gerais e diretrizes para a cooperação. A implantação do reconhecimento mútuo dos diplomas ocorrerá depois que os ministros da Educação do Bloco aprovarem mecanismos como as tabelas de equivalência das disciplinas cursadas. Na opinião do deputado Vermelho, essa previsão garante mais estabilidade para a cooperação educacional entre os países.
13: Ao atribuir à reunião de ministros da educação a elaboração das tabelas de equivalências, dos instrumentos de reconhecimento e do mecanismo de implementação, o acordo prestigia os órgãos especializados do bloco e institui mecanismos permanentes de atualização de seus procedimentos, conferindo maior estabilidade e previsibilidade à cooperação regional em matéria educacional.
12: Vermelho defende ainda que a cooperação educacional vai favorecer a formação de recursos humanos, fortalecer as redes acadêmicas regionais e contribuir para o desenvolvimento científico, tecnológico e social dos países participantes.
13: É a oportunidade da integração dos nossos professores, dos nossos mestres com os países membros. Tendo a oportunidade de um professor de matemática lá de Foz do Iguaçu dar aula no Paraguai, dar aula na Argentina, no Uruguai e assim vice-versa. Eu acho que isso a gente passa a uniformizar ainda mais a questão educacional do Mercosul.
12: Para o presidente da representação brasileira no Parlamento do Mercosul, deputado Arlindo Quinalha, do PT paulista, o mecanismo de cooperação educacional vai ser especialmente importante para estudantes brasileiros de medicina que se formam nos outros países do bloco. O parlamentar ressaltou que hoje, muitas vezes, esses profissionais encontram grande dificuldade para o reconhecimento do diploma estrangeiro. Da Rádio Câmara de Brasília, Maria Neves.
11: Ciência e tecnologia.
2: Adriano do Baldi, do PP de Goiás, é um dos signatários do requerimento de criação de uma frente parlamentar mista que visa fortalecer o programa espacial brasileiro, garantindo mais recursos e segurança jurídica para o setor.
9: Adriano do Baldi defende o apoio à Agência Espacial Brasileira por considerar a área estratégica para a soberania nacional e como vetor científico e tecnológico capaz de impulsionar a economia espacial e o desenvolvimento sustentável do país.
11: Educação.
2: Passou em mais uma comissão da Câmara proposta que prioriza o uso de métodos de ensino específicos para pessoas com autismo. A reportagem é de Mônica Tati.
15: O diagnóstico precoce e métodos de ensino específicos para pessoas com transtorno do espectro autista deverão ser priorizados. É o que prevê projeto aprovado pela Comissão de Educação da Câmara dos Deputados. O relator na Comissão de Educação, o deputado Tarcísio Mota, do PSOL do Rio de Janeiro, acatou a sugestão da Comissão de Defesa dos Direitos das Pessoas com Deficiência, que alertou que já existem mecanismos para reconhecer a diversidade no processo educacional na LDB, a Lei de Diretrizes e Bases da Educação. Tarcísio Mota considera que a alteração se enquadra melhor na Política Nacional de Proteção dos Direitos da Pessoa com Transtorno do Espectro Autista, que estabelece a promoção e incentivo à formação continuada dos profissionais da educação para a educação especial inclusiva. Mota também reforça a necessidade de suporte pedagógico nas salas de aula do ensino regular.
14: A Política Nacional de Educação Especial Inclusiva orienta os sistemas de ensino para garantir a escolarização de estudantes com deficiência, transtornos do desenvolvimento e altas habilidades ou superdotação em classes comuns do ensino regular, mediante suporte pedagógico adequado e práticas educacionais inclusivas. Nesse contexto, a formação inicial dos profissionais de educação constitui elemento central para a efetivação das políticas de inclusão escolar, especialmente no que se refere à adoção de metodologias pedagógicas acessíveis, estratégias de ensino diversificadas e instrumentos de apoio capazes de responder às diferentes necessidades educacionais dos estudantes.
15: O projeto que prevê métodos adequados de ensino para pessoas com transtorno do espectro autista aguarda a apreciação da Comissão de Constituição e Justiça. Se for aprovado, segue para a votação no Senado Federal. Da Rádio Câmara de Brasília, Mônica Tati.
16: Economia.
17: Rui Carneiro, do Podemos, da Paraíba, apoia a proposta que altera o cálculo do IPVA e estabelece limites para despesas da administração pública. O texto prevê que o IPVA seja calculado com base no peso do veículo e também limita os gastos com publicidade institucional a 0,1% da receita corrente líquida dos entes federados.
18: Rui Carneiro defende um teto de 1% sobre o preço de venda do automóvel para o IPVA e a criação de limites para o orçamento do Poder Legislativo e dos Tribunais de Contas. Na visão dele, a medida aumenta a previsibilidade tributária e contém os gastos públicos.
17: Valdemar Oliveira, do Avante, de Pernambuco, apresentou o projeto que permite deduzir do imposto de renda despesas com assistência veterinária para animais de estimação. De acordo com o autor, a medida incentiva os cuidados com a saúde dos animais, reduz o abandono e estimula a formalização do setor.
18: A proposta de Valdemar Oliveira é estabelecer limite anual de até R$ 5.000 por contribuinte para o benefício. O texto prevê ainda a dedução de gastos com consultas, exames, cirurgias, medicamentos, vacinas e planos de saúde veterinários mediante comprovação das despesas.
16: Consumidor.
17: Beto Pereira, do Republicanos de Mato Grosso do Sul, apresentou projeto que obriga as prestadoras de telecomunicações a retirar, em até 30 dias após o cancelamento do contrato, os equipamentos instalados na residência do assinante. Pela proposta, a retirada deve ser feita sem custos para o consumidor.
18: Beto Preto incluiu no texto que a rescisão contratual deverá ser processada após o prazo de 30 dias, independentemente da devolução dos aparelhos. Na visão do parlamentar, a medida busca reduzir transtornos aos consumidores e tornar mais ágil a troca de prestadoras de serviço.
16: Desenvolvimento Regional.
17: Sérgio Brito, do PSD da Bahia, considera importante ampliar o debate sobre a criação de municípios no Brasil. Ele argumenta que a discussão deve levar em conta o projeto que estabelece regras para a emancipação, incorporação, fusão e desmembramento de municípios.
18: Por isso, Sérgio Brito propõe a participação de representantes do governo, de entidades municipalistas e de especialistas no tema. O deputado ressalta que o objetivo é aperfeiçoar as regras para reorganização territorial e fortalecer o desenvolvimento regional e o Pacto Federativo.
17: Projeto de Félix Mendonça Júnior, do PDT da Bahia, cria o Programa Nacional de Desenvolvimento da Cacauicultura e do Chocolate Artesanal. A proposta reduz impostos federais e simplifica regras ambientais e sanitárias para agroindústrias cacaueiras.
18: O texto cria ainda um fundo para fortalecer a cadeia do cacau e do chocolate de origem. Segundo Félix Mendonça Júnior, a medida amplia a competitividade do Brasil, hoje o sexto maior produtor mundial, no mercado global que movimenta mais de US$ 130 bilhões ao ano.
16: Saúde.
1: Antônio Andrade, do PSDB de Tocantins, defende a aprovação de projeto que cria o Programa Nacional de Vacinação Inclusiva para pessoas com deficiência e com autismo. A proposta prevê atendimento prioritário, ambientes adaptados e possibilidade de vacinação domiciliar.
4: Relator da matéria na Comissão de Saúde, Antônio Andrade recomenda que o programa seja incorporado às regras nacionais de imunização. O texto também prevê capacitação dos profissionais de saúde e materiais acessíveis para orientar pacientes e familiares.
5: Direitos Humanos.
19: A Câmara aprovou regras para a comunicação ao Conselho Tutelar de Atendimentos de Saúde à Criança. A repórter Paula Bittar nos conta como deve funcionar.
21: A Comissão de Constituição e Justiça da Câmara aprovou um projeto que exige a definição de hipóteses objetivas que obrigam a comunicação ao Conselho Tutelar por profissionais de saúde de casos envolvendo crianças e adolescentes. A medida busca evitar que a notificação dependa apenas da avaliação subjetiva do profissional. De acordo com o texto aprovado, os gestores do Sistema Único de Saúde deverão definir as hipóteses específicas em que a comunicação será obrigatória. As informações enviadas às autoridades e os prontuários e fichas de atendimento devem ser mantidos em sigilo. Atualmente, o Estatuto da Criança e do Adolescente determina que a suspeita ou a confirmação de castigo físico, de tratamento cruel ou degradante e de maus tratos contra criança ou adolescente seja informada ao Conselho Tutelar. A proposta que exige a definição de hipóteses objetivas que obrigam a comunicação ao Conselho Tutelar por profissionais de saúde de casos envolvendo crianças e adolescentes já pode seguir ao Senado. Da Rádio Câmara de Brasília, Paula Bittar.
4: Capitão Alberto Neto, do PL do Amazonas, critica o veto presidencial à proposta que prevê a distribuição gratuita do cordão de girassóis pelo SUS. Ele argumenta que a medida garante inclusão e dignidade para pessoas com condições não visíveis.
24: Ao enxergar o cordão de girassóis, você vai ter empatia e vai entender que aquela pessoa precisa, sim, de prioridade. Isso tem facilitado, tem dado inclusão mais a essas pessoas que têm deficiências não visíveis. E o que nós fizemos, uma nova lei, que foi distribuir esses cordões de

0: Custo é muito baixo.
1: Na opinião de capitão Alberto Neto, a distribuição gratuita do cordão amplia o acesso das pessoas ao símbolo de identificação, o que, segundo ele, favorece o atendimento prioritário e a inclusão. Para o deputado, o impacto financeiro da medida é irrelevante diante do seu papel social.
2: Previdência.
3: Marreca Filho, do PRD do Maranhão, defende a aprovação de projeto que assegura a revisão humana sobre decisões automatizadas que neguem, suspendam ou reduzam benefícios de pessoas em vulnerabilidade. Autor da proposta, ele explica que a análise deve ocorrer antes de a medida produzir efeitos.
1: O texto de Marreca Filho também determina que o cidadão seja informado em linguagem simples sobre o uso da inteligência artificial e os principais critérios considerados na decisão. A matéria ainda estabelece canais acessíveis para contestação por meios não digitais.
2: Últimas notícias.
3: O jornal Câmara dos Deputados chega a Sete Lagoas, em Minas Gerais, amanhã, para mais uma gravação itinerante da Voz do Brasil nos estúdios de emissoras da Rede Câmara de Rádio.
1: Lado a lado, um âncora da Rádio Câmara de Brasília e um âncora da emissora local vão apresentar as notícias relacionadas aos deputados federais. O programa, gravado em Sete Lagoas, irá ao ar na próxima sexta-feira, dia 25.
3: Termina agora o Jornal Câmara dos Deputados, produzido pela Rádio Câmara, com trabalhos técnicos de Wellington Teles e apresentação de Val Monteiro e Luciana Vieira. Uma boa noite para você.
1: A Voz do Brasil está de volta amanhã. Boa noite.
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18: Será que a comunicação da sua marca está ignorando o público que mais cresce no Brasil? Hoje, toda marca quer a atenção da geração Z, mas muitas acabam ignorando o consumidor maduro. Pessoas acima dos 50 anos movimentam mais de R$1,5 trilhão de reais por ano na economia brasileira. São consumidores ativos, conectados e com alto poder de compra. Mas quando esse público não se vê representado pelas marcas, a conexão simplesmente não acontece. Por isso, antes de definir a próxima campanha, vale uma reflexão. A sua comunicação conversa com quem realmente compra o seu produto? Quer entender melhor o comportamento do consumidor e tomar decisões de marketing mais estratégicas? Acesse negóciossc.com.br.
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8: Já reparou que alguns restaurantes estão sempre lotados, mesmo sem fazer promoções? Muitas vezes o motivo não está no cardápio, está na experiência. Cada vez mais as pessoas escolhem lugares que oferecem algo além da comida. Um evento temático, música ao vivo, uma harmonização, qualquer experiência que torne aquele momento diferente. E sabe o que acontece? O cliente não só volta, como também recomenda o lugar para outras pessoas. Em um mercado cada vez mais competitivo, proporcionar uma boa experiência pode ser um diferencial tão importante quanto um bom cardápio. Quer descobrir tendências do seu segmento para atrair mais clientes? Acesse negóciossc.com.br.
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5: Você tem um negócio que depende exclusivamente da alta temporada? Esse é um desafio para muitas empresas, principalmente no turismo. Mas a sazonalidade não precisa ser uma sentença para o seu negócio. As empresas que conseguem manter bons resultados ao longo do ano criam motivos para o cliente comprar, visitar ou voltar, mesmo fora dos períodos de maior demanda. Isso pode acontecer por meio de promoções, eventos, novos produtos e uma comunicação constante com o público. No fim das contas, marketing não serve apenas para vender mais quando o mercado está aquecido. Ele também ajuda a manter o seu negócio relevante quando a demanda diminui. Descubra outras estratégias para fazer a sua empresa crescer o ano inteiro. Acesse negóciossc.com.br.
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0: Inevitavelmente existem compositores com uma capacidade de escrita impressionante. São frasistas. Uma, para ser sincero, não espero de você mais do que educação. Isso é um absurdo de lindo. Eu presto atenção no que eles dizem, mas eles não dizem nada. Eu não vim até aqui para desistir agora. Ei, mãe, eu tenho uma guitarra elétrica. O Papa é pop. Aliás, esse Papa não é pop. Ainda não encaixou, não sei. A gente estava tão acostumado com outro Papa, o Francisco. Esse agora não encaixou ainda assim. Bom, mas também não é esse o assunto. O assunto são as frases do genial e impressionante Humberto Gessinger. Por favor, é uma frase mais espetacular que a outra. Faça isso. Pegue a obra do Engenheiros do Havaí e fique ali, ouvindo, atento a tudo que, ao contrário do que é dito nesta frase, eu presto atenção no que eles dizem, mas eles não dizem nada. Engenheiros do Havaí, através de Humberto, diz muito. Agora nós vamos ter um exemplo, mas existem outros tantos que você, por favor, se delicie. Vá ouvir, por favor, se aproprie e se permita com Engenheiros do Havaí. Agora, um exemplo. Aqui na Atlântida. Engenheiros do Havaí com Humberto Gessinger. Este monstro. Aí está.
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9: Maravilha, senhoras e senhores, uma ótima manhã pra você de quarta-feira, 23 de setembro de 2026, e muito prazer. Eu me chamo Gerson Júnior, trago pra você a partir de agora o nosso cafezão desta manhã de quarta-feira 23, agora sim, oficialmente na primavera, né? Que começou ontem, 9 horas e 5 minutos da noite. Rapaz, eu tava num evento e tinha uma ventania, tinha um vento frio e aquele chuvisco, tava uma friaca recebendo a primavera aí, tipicamente Joinvilleense, né? Com aquele friozinho típico dessa época do ano e clima chuvoso. 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Toda essa galera assinando a programação da Atlântida e o nosso cafezão nessa manhã de quarta-feira. Estamos com 13 graus em Joinville, a uma máxima prevista de 17 graus. E você já sabe, né? Manhã de quarta-feira, a nossa primeira hora aqui do cafezão vem com uma singela homenagem ao Dia Internacional do Sofá. Nossa tradicional quarta love, a quarta do sofá, produção. 7h27, manda aí a sua participação no 99249-6532. O Fabinho Rodrigo já mandou aqui um November Rain do Guns, rapaz. Vem, agora tu veio, hein? Ou também pode ser Love Hunts do Nazaré. Pra toda a galera curtindo essa quarta chuvosa no cafezão. Valeu, Fabinho. O Jean tá com a gente. Bom dia, Jean.
10: Bom dia, bom dia, bom dia, bom dia, Jercinho.
9: Bom dia.
10: No meio.
9: E aí, garoto?
10: Começada a quarta-feira pra todos nós, meu querido.
9: Pra nós.
10: Chuvido e continua na área.
9: É isso aí.
10: Ô, se der pra tocar um Alan Jackson aí, nessa quarta-feira do sofá, eu agradeço. Valeu, um abraço, tudo bom?
9: Deixa eu ver se a gente tem aqui um Alan Jackson, tá bom, Jean? Grande abraço pra você, queridão. Quem mais? É verdade, cara, meu querido irmão, Alan Rushel, Alan. O Arthur, Alan Jackson e Alan Rushel aqui, o Arthur, já meti já um parentesco com o Alan Jackson já. Ele mandou aqui, bom dia, Jercinho, não esquece do meu Alone, do Heart, que ele tinha pedido ontem, inclusive, né, o Arthur? Ontem a gente faz uma primeira hora do programa, né, nas terças, com um mini especial do Rock Brazuca, e ele tinha pedido essa música do Heart Alone, e você vai ouvir agora, meu irmão, agora, é agora, Arthur Rushel, o noivinho do ano, um abraço a você, meu irmão, beijo no seu coração, um ótimo dia de trabalho por aí, o Alan é primo, ele falou aqui, pronto, aí. Um abraço a você, meu irmão, cara, e é uma sonzeira, tá, é uma sonzeira da banda Heart Alone, a gente rola na sequência, tá bom, meu querido? Grande abraço por aí, Arthur Rushel. Quem é que tá com você aí, meu irmão? Qual é o Cinegra que tá com você aí na lida? O Assis tá com a gente, bom dia, mano! Passando pra desejar uma quarta-feira maravilhosa e muito abençoada. Grande beijo no coração e mandam Facebook pro Luca. Aí, Luca, abraça você, meu querido. Beijo no coração da família aí, Assis. Obrigado pela sintonia. Chega de papo, né? Bora lá começar a nossa trilha sonora. Mandar um salve a Felipinho Divo, tá com a gente aqui, divinho. Bom dia, Felipinho.
0: Bom dia, Jarcinho, tudo certo?
9: Vou falar...
0: Bom dia, cafezão.
9: Vou falar o que você ouviu aqui, o prédio inteiro, quem te viu agora. Exato, caiu da cama,
0: caiu da cama, exatamente. Pessoal, tudo aqui do prédio impressionado. Pronto. Aqui do NSC.
9: Felipinho, nosso estagiário, seja bem-vindo ao cafezão, Felipinho. Bem-vindo. Valeu, obrigada. Maravilha. 7:30, bora lá, vou começar com o som do Nazaré por aqui, ó.
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0: Valeu, Cleciano, meu querido irmão. São dos Beatles. Something. Agora 7 horas e 37 minutos. É a trilha sonora da nossa manhã de quarta-feira aqui na Atlântida. Bom dia pra Alin. Tudo bem, Alin? Pediu aqui pra Adams. Boa. Valquíria, tá com a Bia, quer ver? Ó, tá com a Bianca Carolina, quer ver? Bom dia.
1: Bom dia, Gerson.
0: Bom dia.
1: Aqui é a Bianca Carolina. Queria desejar um bom dia pra você e pra todo o pessoal da Atlântida.
0: Ah, maravilha.
1: Um beijo.
0: Beijo pra você também, Bia. Quem mais? Elias tá com a gente. Gercinho, bom dia. Será que hoje rola a música Hoje à Noite Não Tem Luar do Legião? Cara, é uma sonzeira, viu? Ele oferece um abraço ao meu amigo Brian. Ainda estamos na busca de um boné que caiba na cabeça dele. Amigos, né? Amigos. Bullying total aí, né? Sérgio Esteves. Essa chuvinha pede o November Rain, Gercinho. Pra galera da Velha Serra, Quadrados Joinville e a galera dos carros antigos. Valeu, Sérgio. Esteves. O Ricardo de Oliveira pedindo um Motorhead aqui em plena quarta-feira love, pediu um Motorhead aqui. Um abraço, irmão! China Linhares, bom dia pra você, pediu aqui Duran Duran. Espetacular, irmão. Mas antes de terminar esse bloco, eu preciso entregar a música do meu querido Arthur Ruschel, a banda Heart com Alone. 7h38, bom dia!

0: clássico nas manhãs de quarta aqui na Atlântida, banda Heart Alone. 7 horas e 41 minutos. Olha a hora, Gercinho. 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A gente volta trazendo mais aqui do Cafezão, 7h41.
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16: É a trilha sonora nesta manhã de quarta-feira, 23 de setembro. Bom dia para você que manda a sua mensagem pra gente aqui. Gerson, toca um Notion da The Hair Occasions. Rapaz, veio bem aqui o Pedro. Pedro, eu não encontrei ainda no acervo, mas eu vou tentar descolar esse som aí pra você curtir na programação aqui da Atlântida, tá bom, meu irmão? Julinho de São Chico, bom dia. Denise também de São Chico com a gente. Bom dia, Denise.
6: Bom dia, Jercinho.
16: Bom dia,
6: meu querido.
16: Tudo bem?
6: Ei, oi. Faz um favor aí pra amiga.
16: Faço.
6: Liga esse frio, pelo amor de Jesus. Oi, querido.
16: Oi.
6: Boa quarta aí, boa quarta love pra todo mundo, cafezeiros. Beijos, Denise de São Chico.
16: Valeu, Denise. O Paulinho falou aqui, ó. Bom dia, meu nobre. Toca aí November Rain ou Don't Cry. Se tu mandar uma dessas pedradas aí, eu choro, lembrando aqui da ex. Rapaz, é sofredor, é o Paulinho? Ana, bem-vinda à primavera, estação do Polaramine, Loratadina e afins. Os alérgicos entenderão. Loratadina aqui é comum também, viu, Ana? Um abraço a você. Léo, bom dia!
17: Bom dia, Jercinho, tudo bem?
16: Bom dia.
17: Parta do sofá.
16: E aí, garoto?
17: Se puder tocar uma do The Police aí pra nós.
16: Boa.
17: Manda um abraço e um feliz aniversário que passou ontem pro meu amigo Will. Valeu, amigo, um abraço.
16: Valeu, um abraço a você também. O Assis, que já tinha mandado um salve aqui pro Luca, também mandou um salve pro um brother aqui, ó. Bom dia, meu irmão.
18: Fala, Jercinho. Bom dia de novo, bom dia de novo, bom dia de novo.
16: E aí, garoto?
18: Irmão, voltei. Pra mandar um beijo especial pro um grande amigo meu, o Dani, um brother. O Dani da Camilinha, pode falar assim, o Dani.
16: Boa.
18: Da Camilinha, parceiraço. Manda um beijão pro coração desse abençoado, querido, querido. Valeu, Jercinho.
16: Valeu.
18: É nóis.
16: É nóis, meu irmão. Grande abraço por aí. 7h52, continua.
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16: 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Ah, eu vou tocar esse som, cara. A Legião Urbana foi pedida no bloquinho anterior. Hoje à noite não tem luar.

Roses aqui na Atlântida. Don't Cry. Agora 8 horas e 3 minutos. Bom dia pra você que manda sua mensagem no 992496532. Toca um Creep. Um abraço pra geral e pro Elias Pinduca. Valeu, Creep. Radiohead, boa. Shalom, tudo bem, Charles? Pediu Extreme pras duas gatas, a Giovana e a Helena. Valeu, Shalom. Quem mais? O Ricardo mandou aqui. Bom dia, hoje nosso filho Pedro Henrique faz 18 anos e ele é bem eclético na música. Se der, toca em YouTube. Se não, uma da tua escolha. Nós amamos muito ele. Ricardo, Pi e a Maria Tereza. Feliz aniversário pro filhão aí, cara. 18 anos, hein? Pô, que maneiro, cara. Parabéns o Pedro Henrique. Zé Luiz Iririu com a gente. Aí, Zé, pediu Duran Duran, Ordinary World. Abraço do Zé Luiz, valeu meu irmão. Ricardo Kisuko pediu aqui o Slipknot. O Grilo tá ouvindo a gente no Rio Grande do Sul, pediu o UB40. Valeu Grilo, abraço pra você. Jefferson pediu aqui Ramones, Needles and Pins. Valeu Jeff, um abraço pra você também. 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

0: 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Fazer o show no intervalo e a gente volta trazendo mais, tá? Olha a hora, Gercinho, olha a hora com a Celito Cópias, a sua gráfica expressa em Joinville. 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

0: Para-se 13 minutos, a gente segue a trilha sonora junto com a Fiat Florença. 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Vamos lá, atender o pedido aqui, o meu pedido no cafezão? 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E o meu pedido de hoje é a nossa trilha do dia com a música Creep do Radiohead, que nasceu como um desabafo íntimo de Thom Yorke sobre uma paixão não correspondida na faculdade. O guitarrista Johnny Greenwood achava a música muito calma e melancólica. E para tentar, vamos dizer, sabotar, né, para tentar estragar a música ou expressar o seu incômodo, ele deu aquelas pancadas secas e agressivas na guitarra logo antes do refrão. E o que era para ser uma sabotagem virou aí o elemento mais famoso de Creep e o gancho perfeito para a explosão do refrão. Tá aí a música de hoje, a nossa trilha do dia com Radiohead aqui na Atlântida.
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0: Que som, meus amigos, que som! More Than Words, Extreme aqui na Atlântida. Galera participando aqui do sorteio do Travesseiro Levitari, bom dia! A Cíntia Brasil mandou aqui, Gersi, meu querido! É, que o Renato anunciou envergonhado em um show, não deu nem tempo de ouvir a resposta ali. Ai, ai, valeu, Cíntia Franco, bom dia, com chuvinha fina, Oziel com a gente, bom dia, queridão, deixa eu ver se eu consigo colocar no ar aqui, Oziel, bom dia, tudo bem?
1: Garcia, entrega no Chussu aqui, em frente ao seu pizza aí, acidente, avisa a galera, quem vem precisado aí, já fica ligado. E já que mudaram as estações ontem, né, no calendário aí, primavera chegou. Mudaram as estações do Legião Urbana ali, se possível.
0: Boa!
1: É, mas só no calendário que muda as estações, né? Porque o clima nosso...
0: Demora um pouquinho, né?
1: Clima já em Milência aí, continua nesse pico aí.
0: É verdade, meu irmão.
1: É uma delícia. Mas é nóis. Bora!
0: Um abraço, queridão. Que mais? Cristiano, bom dia. Tenha um dia abençoado por Deus, o coração. Toca qualquer uma do Capital Inicial. Valeu, Cristiano. Grande abraço. Quem mais? O Fabrício Alves com a gente, bom
2: Fala,
0: dia!
2: Fala, Gerson, bom dia, aqui é o Fabrício.
0: E aí, garoto?
2: Motorista aplicativo aí. Muito bom esse travesseiro do Altenburg, hein? Uma boa noite de sono, hein?
0: Boa!
2: Tem como tocar um George Michael hoje ainda?
0: George Michael.
2: Ou já encerramos por hoje?
0: Deixa eu ver se eu consigo. 3028-5832. Um abraço aí, queridão! Quem mais? Tá com a gente aqui, concorrendo ao Travesseiro, Canal Simões, Jana Furtado pediu aqui a Cruz e a Espada de Paulo Ricardo com Renato. Valeu, Trida Pali pediu Google Dolls. Edna, acorde com a gente também. É isso, né, produção? Tá com a gente. Que playlist, hein, Mr. Gerson Jr.? Vida além da vida. Há sempre uma chance de recomeçar. Grande abraço. Edna, acorde. Ela mandou aqui, ó. Gratidão pela alegria contagiante de sempre. Valeu, Edna. A gente que agradece ter você com a gente por aí, tá bom? 992-49-6532. Bora lá, senhoras e senhores, trazer aqui o nosso show do intervalo e eu volto já trazendo o cafezão duplo aqui na Atlântida. Olha a hora, Gersinho, 8 horas e 31 minutos. 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Aguenta aí que eu volto com o duplo, hoje de Nexus.
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15: É a melhor vibe do FM, 8 horas e 38 minutos. Cá estamos nós com o nosso cafezão, abrindo mais um bloquinho. Obrigado a você que manda a sua mensagem aqui no 992496532. Brian, bom dia, queridão. Jonathan, bom dia a todos da equipe Atlântida. Não sei escola hoje, Gersi, mas um astronauta de mármore. Ou um rapa ia bem, né? Super abraço, meu querido. Valeu, tá dado o recado. O Thiago tá com a gente, pediu System of a Down. Manda aí pros meus amigos Luan, Eduardo, Thiago, Bob, Lohan, Ricardo e Morcego. Cafezão, valeu, Thiago. Abraço a você e a galera toda que você mencionou aqui, os brother. Quem mais? Alô, China Linhares, bom dia. Bom dia, Emir. Tudo bem, Emir? Saudações vascaínas nesse friozinho. Toca YouTube, valeu, queridão. A gente vai agora tocar o nosso cafezão duplo junto com o Colégio Bonja, matrículas abertas para 2027. E Auto Center Pirabeiraba, o Auto Center mais completo da cidade. Duas e Inexas, senhoras e senhores, abrindo o bloquinho saideira aqui do nosso cafezão. E já já eu volto trazendo o Hits para você até as 10 sem intervalos comerciais. Bora lá!
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7: 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Maravilha, senhoras e senhores, já estamos chegando com mais uma edição do Arroba Atlântida. Nesta manhã de quarta-feira, 23 de setembro. E agora sim, oficialmente na primavera, né, senhoras e senhores? Ontem, no programa de ontem, a gente falou aqui até de uma playlist especial aí, diferenciada, com musiquinhas que combinam com a primavera. Mas o fato é que, desde as 21 horas e 5 minutos de ontem, terça-feira 22, nós estamos na primavera brasileira. Seja bem-vindo, seja bem-vinda a mais um Arroba Atlântida comigo, arroba Gerson Júnior, e a minha frente o nosso Divinho. Bom dia, Divinho!
8: Bom dia, Jercinho. Tudo certo contigo?
9: Graças a Deus, né? Tamo aí.
8: Meio da semana, né? Quarta-feira.
7: Meio da semana, meu irmão. Nós estamos aqui no Arroba Atlântida e, ó, você já volta aqui pra liberar o presente de hoje, pode
8: Exatamente.
7: Ser?
8: Exatamente.
7: Porque Bora. 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Essa galera que assina o Arroba Atlântida por aqui. Aliás, como ontem a gente liberou um almoço no Terraza, vamos fazer o seguinte, vamos liberar um travesseiro Levitari
8: bora,
7: hoje?
8: Bora, Gerson,
7: presente
8: bora.
7: Da Altenburg, Joinville, pode ser? Então, ó, 992-49-6532, manda nome completo, o bairro, e a senha vai ser?
8: Travesseiro Levitari.
7: Pronto! E aí a gente libera o travesseiro Levitari pra um ouvinte, um sortudo ou sortuda nessa manhã de quarta-feira aqui na Atlântida. Bora começar uma trilha sonora diferenciada,
8: Bora, Jercinho.
7: Então aumenta o volume, nosso arroba de hoje vai ser um pouquinho mais musical, mas ó, já começamos muito bem com essa sonzeira aqui na programação da melhor vibe de Joinville.

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2: Boa! É a trilha sonora dessa manhã de quarta-feira, 23 de setembro, aqui no @ Atlântida. Ô, Felipinho, lembrar que a gente tá sorteando o travesseiro Levitari.
0: Exatamente.
2: Tá? Pra audiência concorrer ao presente de hoje, faz o quê?
0: Manda o nome completo, o bairro e a senha, que é travesseiro Levitari.
2: Beleza, no final aqui do nosso @, a gente libera um sortudo ou sortuda aí pra faturar esse presentão da Altenburg Joinville, tá bom, queridos? Felipinho, você sabe que hoje começa aí, daqui a pouquinho, ó, a partir do meio-dia, a Expo Inovação. Hoje e amanhã, dias 23 e 24 de setembro, do meio-dia às 8 da noite, no Expo Centro Edmundo Dobrava, que fica ali ao ladinho do Centro Evento Carl Hansen, né? Então, atenção, participantes, para você ter aquela experiência que é maravilhosa dentro da Expo Inovação. Inclusive, tem um Instagram da Expo Inovação que tem todas as informações ali. Tem um post bem geralzão ali que fala sobre o credenciamento, né? Que tem liberação ali a partir do meio-dia em ambos os dias do evento. Você deve levar o documento oficial com foto e o seu ingresso com o QR Code em mãos, tá? Salve aí o QR Code na galeria do celular antes de sair de casa para agilizar a sua entrada. Porque às vezes dá ruim na internet, o sinal é ruim, não consegue acessar ali o ingresso. Então, eu sempre faço isso quando é ingresso QR Code, eu sempre dou um print ali no QR Code, chega lá, eu mostro na galeria e a galera fica ali já com a entrada facilitada, tá? Pra você que vai de carro, o estacionamento do complexo Carl Hansen tá disponível no local ali mediante, né, o pagamento ali do valor. Pra quem vai de aplicativo, né, você seleciona Expo Centro Edmundo Dobrava como destino final. Pra quem vai de transporte público, tem as rotas ali, horários, no site ônibus.info. Essa é a forma de você chegar. Pra quem vai se hospedar, né, pra quem vem de fora de Joinville, pode se hospedar ali. Tem, inclusive, hotel oficial ali com desconto de 15% para os participantes da Expo Inovação, que é o Naute Hotel. Aliás, abraço aos queridos amigos de Naute Hotel, que é um espaço muito legal, um hotel maravilhoso. Tem várias opções de cafés, doces, snacks e lanches rápidos espalhados pelo pavilhão ali da Expo Inovação, pra você não passar fome, né? Pra você recarregar as energias sem perder nada, né? Pra você que precisa, de repente, trabalhar, responder aquele e-mail ou fazer uma reunião um pouco mais urgente durante a Expo Inovação, vai ter lá uma Kombi Working. Olha que legal, cara. Vai estar presente no evento com uma infraestrutura que conta com Wi-Fi, conforto e praticidade pra você manter a sua rotina de trabalho ali durante a Expo Inovação, né? Você também acompanha a lista de palestras e painéis na aba Programação do site da Expo Inovação ou ali no Instagram Expo Inovação, tem o link na bio, você confere ali também a lista de todos os nomes que passarão pela Expo Inovação. Tem uma novidade nesse ano, Felipinho, que acontece dentro da programação da Expo Inovação, que é o Viva Noite, reunindo marcas autorais, gastronomia, música, experiências e conexões em um só lugar. O Viva Noite já é uma atração, um evento muito legal em Joinville, geralmente em determinados fins de semana, que nesse ano vai rolar aí como parte da programação da Expo Inovação. Muito legal, né, cara?
0: Uma novidade muito boa, né? Só coisa boa, né?
2: Só coisa boa. E, ó, você também pode ficar ligado ali nas postagens no Instagram Expo Inovação, ficar por dentro da programação do primeiro dia, do segundo dia, né, da abertura, do fechamento ali dos palestrantes. Vai ser legal demais. Aliás, a nossa querida Priscila Damiani, gerente de marketing do Garten Shopping, né, vai participar lá também de uma palestra no primeiro dia, no palco 1, que é o título Hub de Inovação, Conexões e Novos Negócios, e o caso, né, do Garten Shopping. Vai palestrar ali às 5h15 da tarde no palco 1, nossa querida colega, parceira, amiga, Pri Damiani. Beijo pra você, Pri, que seja um sucesso aí a sua participação lá no palco 1, tá bom? Vai ter ativação da Fena Shop no palco 2, né, vai rolar a cerimônia de abertura ali, 14 horas, Marcelo Toledo, Antônio Duarte, Vitor Miranda, lutador que foi aí do UFC, vai palestrar também no palco 2 com Uma Vida Vitoriosa. Tá aí alguns dos nomes, né, que vão passar no palco da Expo Inovação. Então tá feito o convite, Expo Inovação, dias 23 e 24, né, hoje e amanhã, ali no Expo Centro Edmundo Dobrava. Bora fazer um show do intervalo e a gente volta trazendo aqui as saideiras, o nosso @ Atlântida de hoje.
0: Bora!
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4: Pela sua dúvida do Roberto. Doutor, eu e a minha esposa temos dificuldades de manter relações porque ela sempre reclama de dor na hora da penetração. Mesmo que eu só encoste o pênis na entrada da vagina, ela morre de dor. Ambos não temos nenhum tipo de doença e já estamos juntos há alguns anos. O que que pode ser isso? E olha só, Roberto, pelo que você está contando pra gente, isso me parece o que a gente chama de vaginismo. Vaginismo é uma contração intensa da musculatura da vagina quando acontece uma penetração ou mesmo antes de acontecer uma penetração. A principal causa dessa contração, dessa dor, desse vaginismo, são questões emocionais. Então, seria importante ela conversar com a ginecologista dela e possivelmente pensar no encaminhamento para uma psicóloga. Essa é uma das possibilidades para que vocês possam ter momentos de intimidade com mais tranquilidade e menos desconforto. Dúvidas? Arroba Jairo Bauer Oficial.
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0: Beleza, senhoras e senhores, são as músicas confirmadas aqui, a trilha sonora do nosso Arroba Atlântida desta manhã de quarta-feira. Obrigado a você que mandou mensagem aqui no 992496532 para concorrer ao Travesseiro Levitar. A gente vai fazer a apuração agora, ô Felipinho, e já já exatamente. Você informa aqui o ganhador ou ganhadora pelo WhatsApp ali, tá bom?
1: Exatamente.
0: Não vai dar tempo da gente trazer o ganhador aqui agora. Tá chegando aí a transmissão do horário eleitoral gratuito. Logo depois tem Discorama para toda a Rede Atlântida. E uma da tarde, os guris do Pretinho Básico. Felipinho, obrigado por hoje, meu querido.
1: Valeu, Jarcinho. A gente segue aqui na melhor vibe da FM e até amanhã.
0: Até amanhã. Valeu, gente. Beijos e abraços. Amanhã, 7h25, eu tô de volta por aqui trazendo mais um cafezão. Fui!
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8: Olá, olá, muito boa tarde, amigo e amiga ligados na Atlântida, rádio das nossas vidas, entretenimento puro pra você no rádio e na internet, chegando com o primeiro shot de Pretinho Básico deste 23 de setembro de 2026. Brigadas pela sua audiência, você que já tá colado com a gente aí no radinho e na internet. 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E agora vamos à escalação da mesa do elenco do Pretinho para esta quarta-feira. Rodrigo Adams.
9: E aí, Peter, tudo bem, meu?
8: Como é que tá, irmãozinho?
9: Tudo bem pra caramba.
8: Tudo bem,
9: felizão,
8: que bom,
9: estar com os amiguinhos,
8: cara,
9: aqui,
8: legal,
9: retomando a vida, a rotina.
8: Que ótimo, vai acabar rapidão.
10: Tava doente, Adam?
8: Acabar rapidão, isso aí é a volta das férias.
9: Ah, tá, em achei três que dias, me dizer alguma
8: não...
9: coisa.
8: Não, não,
9: bateu errado aqui.
8: Não,
9: tá de férias.
8: Não, de todos nós aqui, tu é o mais tranquilo. Fica tranquilo. Fica tranquilo que tu é o mais tranquilo. Boa tarde, Rafinha Menegazzo.
10: Ótima tarde, Alexandre.
8: Como é que tá essa alegria aí, essa disposição, essa vibe?
10: E hoje foi de graça, né?
8: O que é que foi de graça?
10: A aula que eu dei, o meio-dia no Discorama.
9: Meteu um EAD pra tudo aí.
10: Ah, a galera aprendeu.
8: Não é possível, cara. Não é possível,
10: beijo,
8: cara.
10: Beijo pra todo mundo,
8: na
10: né?
8: Na boa, cara.
10: Vou
8: eu
10: tomar
8: queria
10: minha creatina no ar agora.
8: Toma, Alexandre. toma. Bota a expositória isso aí.
10: Não, isso aqui são gomas.
8: Muito boa tarde aos queridos amigos Leandro Bortolatti e Ivan, que estão representando as cores da Atlântida no Instituto Caldeira, na Semana Caldeira. Muito boa tarde, Lelê. Como é que tu tá? Tudo bem, Lelê?
11: Como é que tá, Alexandre? Me ouve bem?
8: Eu
11: me
8: te ouço bem. Te ouço bem. Queria estar melhor, na verdade. É. Queria estar melhor pra te ver melhor, pra te ouvir melhor, mas infelizmente não tô conseguindo hoje. Hoje tá difícil pra mim.
11: Ah, tudo bem, Alexandre. A gente está aqui no, na Semana Caldeira, no Instituto Caldeira. E eu vou ter que fazer a brincadeira, que é a mesma que eu fiz no Bola, né, cara?
8: Qual é a brincadeira, Lelê?
11: O Caldeira está fervendo, Alexandre, porque tem muita gente aqui.
8: Muita
11: gente aqui mesmo, um evento de inovação. Um evento com muitas celebridades.
8: O evento
11: aqui,
8: é de inovação, o áudio é o velho de sempre.
10: O áudio é...
11: mas isso aí... Tá,
8: é brincadeira.
11: E cara, e presenças ilustres aqui, como, por exemplo, aqui do meu lado, ele, né? Oi, tudo bom? As pessoas passam banana pra gente aqui. Ivan!
8: Boa tarde, Ivan. Como é que tá, Ivanzinho? Tudo bem?
12: Bom, queria agradecer ao grupo Atlântida.
8: Que som, esse é o teu microfone, né, Ivan? Esse é o teu microfone. Vamos dar uma equalizada nesse microfone aí, Ivan. Ivan,
12: merda, show,
8: bota um pouquinho mais de grave no som aí, bota um pouquinho mais de grave, deixa Presto tudo flatzinho.
10: É, a barriga de fora, bah, que coisa nojenta.
12: Presto!
10: É ruim, né?
12: É não
10: ruim.
12: É.
11: Não, ele tava me explicando aqui, Rafinha. É. Por que que tu tá com a camisa tão curta assim?
12: Porque eu peguei uma veterana e aí na correria eu botei a camisa dele e é cropped. Aí eu me quebrei. Que mas legal. Assim, ó, tá melhor o som aí, ô Fresno?
8: Fresno?
12: O cara da técnica.
8: Pede pra ele botar, os dois microfones com a mesma equalização, com o mesmo parâmetro, tudo igual.
12: Bota os dois igual!
8: Isso, tudo flat. Muito boa tarde, Rafael Gomes.
13: Ah, boa tarde.
8: Boa tarde, Rafael Gomes, eu tô preocupado contigo desde o início do programa e desde fora do programa, antes, ali na redação. Tu tá com uma cara que tu não tá muito bem hoje. O que que aconteceu contigo?
13: Ah, eu torço pro Esporte Clube Internacional, é isso que aconteceu comigo.
8: Puta, não acredito que a...

0: por isso também que tu tá assim.
1: Cara,
0: que
1: é inacreditável.
0: Porque eu também tô assim, porque eu não tô acreditando no que tá acontecendo.
2: Um gremista não faria com a gente o que estão fazendo.
0: Eu não tô acreditando no que tá acontecendo no momento em que se encontra o Sport Clube Internacional e as notícias, a pior notícia sobre o Internacional é sempre a próxima. A próxima notícia vai ser pior do que... Ainda não fechou, cara, mas do jeito que tá, vai fechar.
1: Não, um clube de piscinas.
0: Vai virar um clube de piscinas.
3: É capaz de virar um clube de piscina e não ter água pra encher a piscina.
0: É triste demais. E pro ouvinte do Pretinho Básico, fora do Rio Grande do Sul, fora da nossa bolha Grenal aqui, gente em outros estados, gente em outros países, com uma outra cultura, eu quero dizer o seguinte, o que está acontecendo é que o Internacional está praticamente rebaixado, né, para a Série B do Campeonato Brasileiro.
1: Não
0: teve
1: é
0: que... Tá, cara, tu pode deixar eu falar ou não?
1: Claro.
0: Obrigado.
3: Deixa ele falar,
0: a minha vez de falar agora. É a minha vez de falar agora, obrigado. Eu não tô brabo, é só uma questão de educação da tua parte para comigo.
1: Então me desculpa.
0: Não vou desculpar dessa vez.
1: Então me dá um amarelo.
0: O Internacional está prestes a ser rebaixado, ou já está rebaixado, e precisou trocar o técnico numa manobra que nem sei se era a necessária.
2: Sabe o que disseram? Não, é o fato novo para dar injeção de ânimo.
0: Só que o fato novo é que o Internacional foi buscar na Série B um técnico para treinar o seu elenco de Série C na Série A.
3: Parece aqueles quadros do Silvio Santos. Você quer trocar uma Ferrari por uma maréia?
0: Desculpa dizer isso, cara, é inacreditável, é surreal. Nós não somos um veículo de esporte, nós não somos um programa de futebol, mas nós somos torcedores apaixonados pelo nosso clube.
2: A melhor
0: piada
2: do programa.
0: São milhões de pessoas, são no mínimo 8 milhões de pessoas impactadas diretamente, porque são apaixonados, têm amor pelo seu clube. Nós temos muito pouca coisa na vida para nos fazer feliz, e o futebol é uma delas. O Sport Clube Internacional está fechando as portas com esta última manobra da sua direção.
1: Mas o que aconteceu de fato?
0: Fala, Ivan, tu chamou a palavra.
4: Ó, o pessoal aqui em Criciúma, onde tem a Atlântida Criciúma,
1: tá bravo
4: onde
1: também,
2: tá feliz
4: xingaram o treinador. Porque ele tava no... Vocês roubaram o técnico do Criciúma.
0: Com tanta coisa mais fácil pra fazer. Roger morando em Porto Alegre. Tipo assim, o Lisca tá liberado pra treinar
2: O Guerrinha tá liberado
0: pra treinar o Inter. Mas não dá, velho. Não dá. Desculpa a indignação, mas é que não dá pra segurar essa onda.
1: Ah, mas dito isso, ainda bem que tu largou o futebol,
0: né? Cara, eu larguei o futebol da forma como eu me relacionava com o futebol. Brigando com amigos, por exemplo.
1: Ah, sim.
0: Isso eu larguei.
1: Hoje tu aceita, assim, a paradinha.
0: Aceito total a parada, entendeu? Aceito total, mas no meu time, com o meu time, eu posso me indignar.
1: Mais ou menos.
0: Posso me indignar. Você
1: brigou comigo.
0: Não, eu briguei contigo pela tua falta de educação. Desculpa, eu briguei contigo pela tua falta de educação.
1: Eu tô participando da tua...
0: Não, era a minha vez de falar. Tu demonstrou ser mal educado, coisa que eu sei que tu não é.
1: Eu não sou. Posso te fazer uma pergunta?
0: Agora pode.
1: O que que aconteceu com o Colorado? Por que que tu tá assim? Quem é o técnico?
0: Nós acabamos de esclarecer.
1: Mas não deram
0: um
1: nome. Ninguém falou do nome. Quem é o técnico que o Colorado contratou, Adams?
3: Eduardo Batista.
0: Tu sabe, tu tá te fazendo.
3: Não é nome de cantor isso.
0: Tu tá te fazendo.
1: Ô, meu, é uma boa.
0: Tu tá te fazendo. Tu sabe, tu tá te fazendo.
1: Eu sou gremista, eu quero que o Inter se dê
0: Rafael
1: mais ou menos.
0: Lelê, tu tá muito quieto, Lelê. Eu gostaria de te ouvir um pouquinho.
1: Cocô também.
5: Eu tô só ouvindo, né, Alexandre? Eu falei hoje que, na realidade, é tão complicada a situação que eu tô agarrado na estatística. É só o que me resta. A estatística.
0: Mas é que, Lelê, a gente não pode ficar quieto, Lelê. A gente não pode ficar quieto,
5: aceitar passivamente.
0: É que o último
5: trabalho... Eu sei.
0: A gente vai ter que, no mínimo, abrir a boca e reclamar.
3: Não, mas tá certo.
0: Pra ver se voltam atrás na decisão.
3: O Inter tava precisando de quê? Time que fizesse gol, né? É isso, né? O Inter não conseguia fazer os gols. É uma reclamação
0: isso
3: de todo
0: aí,
3: Colorado.
0: É isso.
3: Aí o Inter foi na Série B e pegou o treinador com o terceiro pior desempenho e número de gols.
0: É isso, Adams. É isso. E numa leitura rápida, assim, o Internacional, ele vinha construindo a jogada até chegar na frente do gol. Na frente do gol, a bola não entrava. Ou seja, talvez não fosse o treinador o problema, porque o treinador estava fazendo a bola chegar na área. Só faltava botar a bola
5: pra
0: dentro.
5: Alexandre.
0: talvez não fosse o treinador. Mas daí é o seguinte, cara, tem gente lá dentro que é profissional do futebol pra ver e entender isso. Não pode simplesmente se deixar sofrer a pressão externa da torcida e da imprensa, especialmente, para derrubar treinador, para o cara ter o que dizer no dia seguinte no programa dele.
5: Agora eu vou dizer uma coisa, Alexandre Feta. Eu vou dizer aqui no Pretinho Básico.
4: Fala.
5: Se por acaso acontecer uma hecatombe, um alinhamento dos astros, né? E o Internacional do Eduardo Batista ganhar do Grêmio do Renato Portaluppi no
1: Grêmio. Esquece o Renato! Esquece o Renato, Lele! Se tu não acaba no Renato e tu tem o Eduardo Batista lá dentro da cadeira, aí,
0: calma, não, Lele. Não é essa estrada, Lele. Não é essa estrada.
1: É que o Renato machuca o Lele até agora.
0: Não é essa estrada, Lele. Olha só, Lele.
5: Se por acaso acontecer isso, me aguardem. Me aguarda.
4: Não, olha só, vocês estão sendo errados.
0: Agora, olha só.
4: Eduardo Batista está vindo
0: de Criciúma. O momento não é de grenalização.
2: Tomara que ele esteja nos ouvindo.
0: O momento é de solidariedade. Eu peço solidariedade aos amigos gremistas neste momento. Nós estamos muito mal.
1: Tá brincando que
0: a direção do Internacional nos colocou nessa situação. Nós estamos mal. Nós precisamos da solidariedade dos irmãos gremistas neste momento. Só vocês podem nos entender e nos abraçar neste momento.
3: Pega meu sorriso aqui.
0: Pois não, Lelê.
5: Alexandre,
1: esquece o Renato, Lelê.
5: Fala, Lelê. Alexandre.
4: Para de falar do Renato.
5: O Alexandre tá pedindo a solidariedade dos amigos gremistas, mas é que talvez, Alexandre, tu não saiba, tu que largou o futebol, tá? É, porque até de acordo, se tu tá acompanhando a imprensa no Rio Grande do Sul depois do final de semana, não dá essa impressão. Mas eu tenho uma informação pra te dar, Alexandre.
0: Qual é a informação, Leandro?
5: O Grêmio também está na zona de rebaixamento.
4: Esquece o Grêmio. Foca no teu time.
0: Esquece o Grêmio, Lelê.
1: Aqui não é um programa de futebol.
0: Nesse momento, nós queremos nos irmanar, nós queremos dar as mãos aos irmãos gremistas que tenham pena de nós. Tenham pena de nós.
1: Esse é o sentimento horrível.
0: Que estão fazendo conosco. Tenham pena de nós, torcedores colorados. Dito isso, vamos abrir os destaques do Pretinho Básico, Rafael Gomes.
2: Destaques, Alexandre.
0: Puta merda, Rafael Gomes, tu vai assim.
2: Não, vamos lá.
1: Cara, tem um programa chamado Bola nas Costas na Atlântida.
0: Tu
1: deveria participar, tu fala bem de futebol.
0: Deveria. 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Hoje é dia 23 de setembro, dia do soldador. 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
1: Diz que se tu fica olhando, não consegue dormir depois, né?
0: Não sei, é verdade.
1: É uma lenda, né?
4: Não,
1: mas
4: consegue,
1: eu não quero
4: não
1: incomodar.
4: Consegue,
1: é só...
0: Não, tu já incomodou o suficiente no início do programa, tu não vem jogar essa, não vem te fazer de vítima,
1: não,
0: porque quem
1: light,
0: se faz de vítima pra mim é tenebroso. Deixa eu te fazer uma
1: observação. Eu quero que o Inter se ferre.
0: Tudo certo, tem o direito, mas naquele momento ali, tu tava só sendo mal educado por querer ser mal educado.
1: Tava tão bem ali na redação e tudo, né? Trocamos uma ideia muito legal, né?
0: Muito legal.
1: Abrimos o microfone.
0: Muito. Daí o que que tu fez?
1: Eu te atrapalhei.
0: Tu foi mal educado.
1: Eu te pedi desculpas.
0: Pois é, então não relativiza. Tu foi
1: mal
0: educado.
1: Então me perdoa.
0: Não vou te perdoar.
1: Então vai a. Vamos seguir o programa, né? Não.
2: Ele não falou.
1: Eu não falei.
0: A tua sorte é que eu esqueci o apito lá na minha mesa. Senão ia disputar.
1: Tem um apito aí, mas me dá o amarelo.
0: Por favor, Adam, se tu puder fazer isso.
1: Mas que trairagem.
2: Meu brother, meu amigão.
1: Meu amigo gremista ali com a calça do japonês, batata de sacanagem.
4: Ai, que beleza.
5: Na pastinha ali, Alexandre, na pastinha do Bola 2023, ali tem uma teclinha preta que é a
1: do Bola.
4: Mas deixa o cara, se esse nóio com o Renato é com o Rafinha, deixa os caras.
1: É, oi, Ivan.
4: Que pena, o Batista tá enchendo os bolsos aí no Inter. Meu áudio tá ruim, Fresno. Porra, vou trabalhar.
0: Obrigado, Adams.
1: Eu aceito o amarelo.
4: Gastaram pra me trazer aqui.
0: Amarelinho pra ti, amarelo, tá? Amarelinho pra ti.
4: Pito fudido.
0: Ficar pensando. Amarelinho pra ti também, Ivan.
2: Deixar de ser otário.
4: Tu dá esse apito de bosta aí, quer falar de mim? Ó, meu som tá bom agora.
0: Pode sair, Ivan.
2: Não, não faz isso. Ele conseguiu ser expulso.
3: Já pega os papelão no caminho.
1: Ser expulso pode um sair,
0: Ivan.
1: Fora.
0: Pode sair, Ivan. Sai do estúdio.
2: Azul.
0: Quatro minutos fora do estúdio. Vai dar uma banda no caldeiro aí. Vai, cara, vai dar uma banda no caldeiro aí.
5: Nós temos um campeão.
1: Parabéns.
5: Ele conseguiu ser expulso.
0: Vai dar uma banda no caldeiro aí.
5: Fora do estúdio.
0: Vai.
5: Cara, tu é o campeão.
0: Não.
4: Eu vou ser expulso. Não.
5: Vai.
1: Por que eu tomei amarelo?
0: Só levanta e vai, cara.
2: É o Rafinha.
0: Só levanta e vai.
3: Só avisar o pessoal da live que eu sou o Adams.
5: Já dá um pro Adams também.
1: Fui eu. Às vezes o cara da live foi eu tomei amarelo,
0: justo. O Adams não tem amarelo.
1: Não, o Adams só foi pegar o apitinho.
0: Pode tirar o Ivan, o quadrinho do Ivan da tela, por favor, Zé.
2: Não, o quadrinho azul com o cartão é legal.
0: Muito legal. Só fecha a imagem dele. Isso. Tá, pode sair, Ivan. Obrigado. Tá, 4 minutos. Hoje também é dia do técnico em edificações.
1: Por quê, Gomes?
0: Um abraço a você, técnico em edificações.
1: Eu quero os dois porquê, o dia do soldador e do
0: técnico. Tem direito de saber.
1: Eu acho que a audiência gosta disso, esse é um quadro legal e tu já veio preparado com
2: isso. Não, é que basicamente o dia das profissões é normalmente o dia que ela foi homologada, o dia que foi feita, que ela virou do oficialmente uma profissão. O do soldador, ele não tem uma origem oficial, porque todo mundo diz que é por causa de 1923 que a Escola Técnica de São Paulo, ligada ao Senai, criou seu primeiro curso. Só que os soldadores falaram que já se comemorava o dia do soldador antes disso. Então é uma lenda urbana. O dia do técnico em edificações, sim, é o dia em que foi oficializada a profissão no nosso país.
1: Obrigado, Gomes.
0: Olha só, eu quero dizer o seguinte, não me tenta me fazer de palhaço, é pra sair do estúdio. Eu tô vendo o teu cabelo vazar na câmera.
1: Que cabelo, né?
0: O teu cabelo tá vazando na câmera.
2: Ele se abaixou.
0: É pra sair do estúdio.
5: Ele tá sem fone.
0: Lele, faz um favor pra mim, Lele. Tira ele do estúdio.
3: Soco na cara desse mendigo.
0: Isso, dá um soco na cara dele, Lele.
2: Olha a carinha dele, escondido.
0: Cara, não.
2: Ele escondido pra não sair do estúdio.
0: Não, sai do estúdio, cara. Sai do estúdio, vai lá fora pagar esse vale.
3: Sabe
0: lá.
3: Por que que o Lelê tá chorando de rir, né?
0: Por quê?
1: Esse gordo não vale um
0: real. Não vale nada esse gordo, cara. Não vale nada esse gordo.
2: Tipo assim.
0: Lelê, tá perdendo o Lelê. Tá passando mal, Lelê. Pelo amor de Deus. Hoje ainda é dia do sorvete.
1: Por quê, mano?
0: Delícia, dia do sorvete.
2: Porque é o início da primavera, Rafinha.
1: Não,
0: então... E também é o início da primavera. É?
1: Já foi ontem, né? 21 horas e 6 minutos.
2: Não, é o início da primavera...
1: Eu tô errado.
2: Tá errado. Oficialmente, não. Em 2026 é hoje.
1: Não, peraí. Ontem eu te fiz essa pergunta. Não, tu abriu o telefone e disse que era 21 e 6 minutos.
0: 21 horas e 6 minutos da noite de ontem.
2: O início das estações, ele é variável de acordo com o equinócio, que é o alinhamento do Sol com a Terra. Acho que é a escolinha do Equador, né? Então,
1: eu não sei.
2: Isso varia de ano para ano.
3: Escolinha do Equador?
2: E, consequentemente, isso às vezes...
5: É escolinha do Equador?
2: Às vezes é dia 22, às vezes é dia 23. No ano de 2026, é hoje.
0: Tá. Mas de onde saiu a informação de que era ontem, 9 horas e 6 minutos? Oh,
1: obrigado, Fé.
2: Eu não sei.
0: Não sabe?
2: Não.
1: Do chat GPT.
3: Paulo Germano na Gaúcha.
1: Bom, não importa. Mudamos a estação.
5: Já começou a primavera?
0: Começou. Começou.
5: Tá, então a informação que eu dei ontem tá correta, então.
0: Qual?
5: Que esse programa que a gente tá fazendo agora é o primeiro da primavera de 2026.
0: Sim.
5: Primeiro pretinho e o de ontem era o último do inverno.
2: Sim.
0: Isso, Lelê.
1: Sim.
3: Algo mais?
5: Obrigado.
0: Petinho básico de hoje é o Pernalonga. O Petinho básico é o Pernalonga, um coelho minilope macho de 3 anos. Oh, que amor! Que linda foto! Olha ali, que velhinho. Muito bonitinho, perna longa. Funny Bunny, da Supra Pets, é sabor e cuidado na medida certa pro seu coelhinho. Olha ali que bonitinho, cara. Eu queria ter um coelhinho em casa.
3: Com batata fica perfeito. Até gosta? Porra, me encanta, perfeito, hein? Minimal.
1: Eu cara, não conseguiria comer.
0: Que eu também não, consigo comer.
2: Eu acho que eu já comi uma mesmo.
0: Coelho, eu não conseguiria. Não conseguiria.
1: Pombinha, né? Prefiro as pombinhas rola com massa.
2: Pombinha do centro?
1: Não, do centro não. Isso aí é rato com asa, né?
3: Prefere aquela, uma rola, né? Então? Ah.
1: Não, aquela...
3: Lá é ele.
1: Não, como é que chama? Aquela que faz com massa, né? Esqueci, né?
0: Ai, cara.
2: Pomba com massa?
0: Que codorninha.
1: Codorninha. Isso,
0: codorna tipo não pombinha. É pomba.
1: É, oh, pode ser, né?
0: Não, codorna é codorna. Né? Papagaio é papagaio. É...
1: Papagaio já comeu?
0: Não. Nunca comi papagaio, não, cara. Não se come papagaio.
1: Tem um monte de caturrita em Porto Alegre.
0: E papagaio. Muito. E arara também.
2: Tem arara?
0: Tem arara.
2: Não, arara não.
0: Tem arara.
2: Não tem arara.
0: Tem arara.
2: Não, arara.
0: Tem arara. Tem arara, tô falando. Arara.
2: Não, que arara, cara?
0: Não tem arara, tá viajando.
1: Arara é um animal silvestre.
2: Não, arara tu tá viajando no
1: fute. Não, no zoológico é
2: amarga. A gente tá querendo te salvar, não tem como.
0: Não, cara, tem arara.
1: Raposa, raposa tem. Tem caturrita.
0: Não, raposa
2: tem. Não, raposa é igual arara. Não tem nenhum dos dois.
0: Peraí, cara. Raposa não é igual arara.
2: Claro que é, nenhum dos dois tem solto em Porto Alegre.
0: Não, peraí.
1: Solto tem.
3: O que mais tem em Porto Alegre?
1: Não, arara não.
2: Cara, tem graxaim solto, solto pode ter. Não, graxaim tem, pode ter.
1: Tem. Cambará tem.
2: Periquito, caturrita, arara, o que tu quiser. Cara. Mas arara solta não tem, Alexandre. Desculpa.
1: Não, solta,
2: desculpa.
1: Não.
0: Não, não é solta. Não, é presa no, no zoológico de Sapucaia.
1: Ei, o Jerônimo faleceu, né? Aí o leão. Faleceu faz anos o Jerônimo, coitadinho do leão. Mas tem, acho que tem girafa lá no zoológico ainda. Elefante, popó.
0: Mas, cara, é que eu vi uma arara, cara. Será que eu vi alguma coisa errada? Será que não era arara?
2: Tá viajando,
0: cara?
2: Tá viajando. Tá, olha lá.
1: O Ivan tá dando um 7-1 na mina lá no...
0: O Ivan tá... O que o Ivan tá fazendo ali, cara?
2: Dichavando na diplomacia.
0: Que isso, cara? Dichavando na diplomacia. Mas, Ivan...
1: Bem, né?
0: Tu não tem vergonha, tu tá na câmera ao vivo, Ivan, no programa.
6: Ele não tá ouvindo.
1: Bah, ô meu, que fiasqueira.
0: Ah, pegou um cafezinho.
1: Não dá pra tirar mim, o cara do estúdio.
0: Ah, não é possível, cara.
1: Não dá pra tirar o cara do estúdio, aí faz sapato escado.
2: Aqui papelão.
0: Aqui papelão, papelão, cara. E ele não desgruda da mina, sai daí, cara.
2: Já acabou a suspensão dele.
0: Pode voltar pro estúdio.
6: Ele não ouve, ele tá sem... É pra te voltar.
0: Pode voltar pro estúdio.
3: Tem maneira de tu pegar um parceiro teu e saber que ele tá bem à vontade.
0: Uhum.
3: O Léo, por acaso, obrigado, quando ele tá com a mãozinha aqui, ó, perto da lombar, e quando ele mete o joinha aqui, ó...
1: Só no lateral
3: tá
1: aqui,
3: muito à vontade.
1: No catupirizinho ali.
0: Tá, cara, eu vou ser obrigado, tu bota o fonezinho pra gente falar agora.
4: E aí, Alejandro?
0: E aí, Ivanzinho?
4: Que loucura que o Caldeira deu uma volta por tudo aqui.
0: Sim, tu estava sendo filmado, né? Tudo que tu fez não, aí no último não. Minuto, a gente mostrou na live.
3: Tava à vontade, não, né, Ivan?
4: Tava pegando informações.
0: Uh-huh. Né? Que informação? Opa, não sai do personagem.
3: Informação.
0: Não fica telefone. Nervoso, tá vermelho, o que aconteceu? Não,
3: telefone,
1: pressão, né? Pressão, né?
4: Não, não, pressão tá alta, eu fiz expulso e fiquei nervoso. Eu fiquei bravo, aí saí pra tomar um ar e tudo, falei com a moça, voltei e tudo, peguei o telefone, caí tudo.
0: Tá bem.
4: Mas já tô aqui já pra ficar no Fuga, já que é aqui pertinho.
0: Tá, fica tranquilo. 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
0: 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Chuchu. Nosso ouvinte aniversariante é Cassiana Valim. A Cassiana Valim é proprietária de um antiquário aqui em Joinville, Santa Catarina. Tá fazendo 40 anos a Cassiana. Parabéns, saúde e vida longa, querido ouvinte. Aniversariantes famosos de hoje, começando com a Titi Miller, apresentadora, fazendo 40.
4: Show. Gaúcho. Show. Essa é show.
0: Anthony McKee, fazendo 48 anos.
2: É o, é o novo Capitão América, o Anthony Mack.
0: Aí, Mack, perdão.
5: Agora sim.
0: Anthony Mack. Que Fornari, comunicador e surfista da Rede Atlântida, fazendo 50 anos.
1: Monstro.
0: Grande Ki.
2: É inteiro.
0: O RPM Paulo Ricardo, fazendo 64 anos hoje.
1: Aê, hein?
0: Hortência, ex-jogadora de basquete, fazendo 67.
2: Vai ter o filme dela agora, né?
0: Bruce Springsteen, The Boss. O Bruce Springsteen fazendo 77 anos hoje.
1: Vamos ver ele.
3: Vivendo dias de glória.
0: Tamo atrasado, então, Bruce Springsteen.
1: Tá bem, hein?
0: Tudo bem. Porra. Tá tri bem o Bruce Springsteen, cara.
4: Tá parecendo o padre Marcelo Rossi.
0: Julio Iglesias, olha, cantor aí e ex-goleiro, fazendo 83 anos.
4: Ah, vem cantar, Julio Iglesias, ah. Acostumado.
2: Canta uma dele aí, então.
0: Michel Temer, ex-presidente do Brasil, fazendo 86 anos.
5: Parece o Conde Drácula. O Ancelotti ia cantar uma do Julio Iglesias ali.
4: Manuela. Julio Iglesias, Eros Ramazzotti, Lara Pausini, Neto Fagundes, todos me encantam.
1: Maná.
0: Ray Charles faria 96 anos. Subiu hoje. Ele, né? Pereceu em 2004 o Ray Charles. Não o rei.
1: Ray
0: Charles. Ray Charles.
5: O rei Charles é o rei da Inglaterra, né?
4: Muito
0: esse
4: bom.
0: Esse é o rei. Isso.
4: Ray Charles é muito bom, Alejandro. Grande músico. Começou com Quincy Jones. Adoro o Ray Charles.
0: É isso aí.
4: Grande músico.
0: Bento Gonçalves da Silva.
1: Sempre trancado ele.
0: Não faria hoje 238 anos. Pereceu em 1847.
5: É?
1: 1847.
0: É, que loucura, hein?
1: Mais 30 anos, bem mais.
0: E nos destaques, longa, boa lista, hein?
2: Boa
0: Gomes,
2: lista.
0: Apesar
2: boa
0: do teu mau humor hoje com o teu
2: boa
0: time.
2: Lista. Boa lista.
0: Apesar da
1: mas
0: depressão que se instala.
1: Não podemos impactar o futebol, não pode impactar num programa de entretenimento.
4: É verdade,
1: me desculpa. A gente não pode estar cocô aqui por causa do Colorado. Quando o Inter se ferra, a gente faz o programa igual.
0: Deixa eu te falar.
1: Não, pode falar.
0: Eu posso estar cocô onde eu tiver cocô.
1: Não, mas aí
0: eu não escolho não estar cocô.
1: Deixa lá na rua, né?
0: E eu faço. E eu tô fazendo uso do microfone de um canhão, que é a Rede Atlântida, que é o Pretinho Básico, para externar e representar a dor de milhões de pessoas.
1: Tu tem razão, a gente ficou 20 minutos falando do Inter no início
0: ficamos,
1: do programa.
0: Ficamos.
1: Isso aí abriu um precedente pra gente falar do Grêmio agora. Mais tarde, né? Quando o Grêmio estiver bem ruim que nem o Inter.
4: Ano que vem.
0: Quando o Grêmio tiver bem ruim que nem o Inter.
2: Daqui duas semanas.
0: Tá bem.
5: Não, não, mas só aqui, qual é a diferença hoje de um pro outro?
1: Um granal.
0: O fato técnico, novo, o técnico né? Do Grêmio, o fato novo.
1: Você vai querer Renato dizer Porta que o Renato não é maior que o Eduardo Batista. Aí a gente encerra a conversa aqui.
0: Mas não, é que não é Grenal.
1: Claro que, mas o Lelê
0: não é Grenal.
1: Me perguntou qual é a diferença.
4: Já hoje
0: quem tá trazendo o Grenal pra mesa é tu.
5: Então tu banca hoje, Rafinha, que o treinador
0: atual do
5: Grêmio,
0: tóxico,
5: o Grêmio não cai.
0: Tu é tóxico
5: não
0: demais. Tu é tóxico
1: demais. Não fica brabo comigo.
0: Tu é tóxico.
2: O que que tá valendo vocês dois,
0: então? Tu é tóxico, cara.
1: O que que tá valendo o quê?
2: Uma apostinha, então, Jaque.
1: Mas eu não apostei nada, eu só apostar acho que o Grêmio tá menos Butico ruim que o Inter.
0: Claro, tá um ponto menos ruim que o Inter.
2: Eu aposto.
1: E em questão de técnico, ele trouxe um cara que pode fazer a diferença, só isso.
5: Então
1: diferente
5: não
1: do Eduardo Batista, que veio da
0: trouxe
1: série.
0: Trouxe um técnico para quê? Para vencer partidas. Quantas partidas já treinou o Renato?
1: Uma. Empatou contra o Palmeiras, melhor time do brasileiro.
0: Tá certo. Uma e meia, né? Ele tava no gramado anterior.
1: Não, mas
0: lá
1: quem treinou foi o Filipão.
4: Ali era o Filipão!
1: É. Não, mas é muito futebol aqui, cara. Vamos ler o material da audiência. Ou os destaques.
0: Ai, né? Beber pouca água pode piorar o estresse e o humor da pessoa.
2: É, em Liverpool, eles fizeram um estudo avaliando 32 adultos.
1: Olha lá, ó.
2: 16 tomavam o normal para água. Homens é 2 litros e meio, mulheres é 2 litros na média. E a outros 16, a outra metade, tomavam menos de 1 litro de água por dia. Durante todo o período de acompanhamento, eles eram expostos a testes psicológicos. E se descobriu que quem estava menos hidratado tinha 50% a mais de estresse, mau humor, uma baixa ingestão de vitaminas, entre tantas outras coisas. Então,
1: dificuldade de girar os pés também.
2: Não, isso não...
1: Com certeza não. Impacta.
4: Mas muita água faz mal também.
3: Por isso tu não toma banho, Ivan?
4: Cara, ingerir água em excesso faz mal.
1: Não, tudo em excesso faz mal, né, Ivan?
4: É muito perigoso. O cara toma muita água, o cara pode perecer.
5: Não, cara...
3: Sim, morrer, pode não. Sim, pode claro, sim. Sim.
4: Claro que pode, cara.
3: Óbvio. Teve um caso, a gente leu aqui no Pretinho, não tem um ano isso, de um cara que tomou não sei quantos litros de água. Litros,
1: tem oito meses.
3: Subiu a colina, velho.
1: Essa notícia.
5: Sério?
1: Claro. Oito meses.
2: Oito meses já fechou.
0: Tem uma medida ideal para a quantidade de água que o teu corpo precisa por dia. Mas dois é, litros. Em média, para todo o mundo, 2 litros de água por dia. Em média.
4: Calcular o teu peso.
1: Não, então...
0: É altura e peso.
4: Isso, tu é obeso, mórbido, assim, 2 litros e nem cosquinha dá.
0: Mulher chora ao entupir o vaso sanitário no trabalho.
2: Para as mulheres, esse é um assunto mais delicado que para os homens.
5: Fibras, né?
2: Então, uma moça compartilhou nas redes sociais o marido dela acolhendo ela, abraçando ela enquanto ela chorava. E aí o marido tá ali tentando descobrir o que aconteceu. Porque ela chegou em casa desesperada. E o marido tá, mas meu amor, o que houve? No Rio de Janeiro. E ela não conseguia falar, tamanho era o desespero.
1: Assim. Ela deixou um tablete lá, né?
2: E aí, Marcou. depois do...
5: Um tronco, né?
2: Do debate, ele tá filmando ela ali, tá? Porque ele no início achou que era galinhagem, etc. E aí ela tá contando pra ele que ela teve uma dor de barriga e entupiu o vaso do trabalho. E ela não conseguiu desentupir.
0: Ah, coitada, né?
2: E ela não quis enfrentar a realidade e ela voltou pra casa.
0: Coitada da mulher.
4: Panturrilha de cocô.
3: Se tem uma saudade que eu tô do Japão, é o vaso sanitário.
2: Japo na bunda?
3: Pô, tá louco, velho. A bitoca do Poseidon, tu tá ali, ó, largou o troço, largou o tablete. Quando veio, tu apertou o botãozinho e veio...
1: E aí tu te ria todo, né, Adam?
5: Ô, tá Messi. Com saudade de dar uma sentada no Japão?
0: Desagradável não, esse comentário.
2: Tá com saudade do Japo na bunda, dizer, resolve.
3: Você sabe como é que é tudo
0: hipócrita. Desagradável nesse horário, mano.
3: Principalmente aquele anãozinho ali, Adam. Ó. Que adora uma linguada lá naquele lugar.
0: Que isso?
3: Tem nessa movimento.
1: Hora, não, hora, tem movimento.
3: É que eu tô no fuso.
0: Não, peraí.
3: Tem movimento amarelinho que tu faz pra ti. Que bate na cuscurinha.
0: Cara, para. Não, para aí, cara. Para um pouco. Tu tá perdeu um pouco.
1: Muito menos eu sou expulso do programa.
4: Eu também.
1: Eu sou tóxico, eu sou tudo, mas eu não sou expulso.
3: Eu vou ficar meio barro, meio tijolo.
1: Parabéns.
0: 4 minutinhos ali fora.
1: Até que um dia.
0: 4 minutinhos ali fora. Pega, ouve os últimos 2 minutos do programa. Onde tu falou pra tu ver o porquê que tu tá saindo.
1: Tu vai ali, ficar com vergonha.
0: Ali,
1: tu
0: fica
1: vai
0: ali, ficar fica com ali. Vergonha. Fica ali, obrigado. 4 minutos fora.
4: Amanhã tu não fale isso aí pras crianças, né? Ou sem vergonha.
3: O nome é Toto.
0: É fora, do lado de fora.
1: 13h45 tu vem.
0: Ai, que loucura.
4: Que vergonha isso aí, Alejandro.
1: Hoje, sabe o que tá faltando no programa? Água, gente.
0: Homem assume ter colocado câmera no banheiro da academia.
1: Ah, não. Ah,
4: tem que dar uma surra. Tem que vir com um pedaço de cama de gramado e dá-lhe na nuca.
0: Vamos lá, abre essa pra nós aí, Gomes.
2: A Polícia Civil de Goiânia investiga um rapaz após uma câmera ter sido descoberta ao lado dos mictórios no banheiro masculino.
0: Opa!
1: Ai, ele era tia!
2: E aí, a partir disso, foram investigar as imagens pra ver quem poderia ter instalado aquela câmera e descobriu que não foi nenhum funcionário, foi um rapaz.
0: O manjarrola.
2: É, uma câmera de alta definição.
0: O manjare!
2: Foram basicamente cruzando os horários de acesso da câmera para com os alunos, porque ela não ficava ali o dia inteiro. Ela era colocada ali, então ele chegava na academia, colocava a câmera, ia treinar e voltava pro banheiro,
1: as
2: pegava a câmera.
1: Antigas tinham aqui, né? Não com câmera.
2: E levava embora. Então o rapaz foi detido, foram até fazer busca e apreensão no apartamento dele para que ele pudesse pegar celulares, computadores e registros digitais. Ele admitiu que ele gostava de ver o material gravado e a perícia agora vai investigar se ele compartilhou ou vendeu as imagens de pênis alheios dos seus colegas de academia.
0: Ah, olha, cara, inacreditável, dias difíceis. Dias difíceis.
4: É errado isso aí, né, Alexandre?
0: Errado, é óbvio que é errado.
2: É a ética do Mictório.
4: Fazer um negócio desse.
2: Mesmo aí. Tu sozinho.
0: Não, vai querer desenvolver ou só quer saber se é errado? É errado.
1: Ah, é errado. E é errado também o cara mijar no meio ali no Mictório.
2: Era isso que eu ia dizer.
1: Tem três. Cada um numa ponta não mija no meio.
2: Sim ou não, sim ou não.
0: É que se tem três e tem três pessoas pra fazer o xixi.
2: Aí tudo bem.
1: Mas aí a gente identifica o mandiário do rolê. Se não, ele vai no meio, ele quer dar uma olhada.
2: Não. Se o cara tá apertado, vai. Mas se tá livre.
1: Vai no vaso.
2: Se tá livre e o cara para do teu lado, ele quer coisa.
0: Tudo bem.
4: É, e assim, ó, o negócio é o seguinte, e o mictório é pra fazer xixi, ó.
1: É óbvio, não é pra cagar, né?
2: É, tem os caras fazendo também.
4: Já... Tem, aqui na rádio tem que eu já vi já.
2: É.
4: Tinha um cara de bumbum no mictório, não pode isso aí. Eu vi. Ninguém me contou.
2: Eu já vi aqui na firma o cara fazendo xixi com as calças no joelho.
0: Não tem essa.
2: E aí a gente entrou no banheiro.
0: Não tem essa.
2: E ele com o popô de ele fora.
0: Tem, ah, que sim. Isso, cara. Não faz isso comigo.
4: Ele tava pedindo a gol, Alexandre. Ele tava pedindo a gol.
2: Eu entrei e chamei...
0: Porra, tava pedindo a gol, claro.
2: Eu entrei e chamei o Ivan. Ivan, vem cá ver o negócio.
0: Não, cara.
2: Ivan, tô mentindo. Aplumei. Tô mentindo, Ivan.
0: Olha, não, tá. Tira o fone de fazer a pergunta. Vou te fazer uma pergunta.
4: Não. Bela bunda.
7: Não,
4: tá pedindo chumurada.
2: Tô mentindo, Ivan, tô mentindo.
0: Que loucura, cara.
4: Não tá mentindo. Nós vimos, meu Sandrinho.
2: Nós passamos uma tarde rindo disso.
0: Girada isso, na mesa isso. Aí. Vamos ver o material do Lelê, Lelê. O que que tu tem aí direto do Instituto Caldeira, na Semana Caldeira, Lelê? Vai ter palestra, do Marcos Piangers essa semana aí, não vai ter?
5: Ah, eu acabei de encontrar o Duda Garbi ali, que tava dando palestra também.
0: Né? Duda Garbi também tava dando palestra.
5: Os caras saem do pretinho e dando palestra, né?
0: Impressionante. Cara, Potter, os caras saem daqui e melhora de vida. Impressionante. Coisa linda. Fico feliz.
5: Impressionante.
4: Hoje tem minha palestra aqui, 6:30.
5: Opa, Ivan, tua palestra?
4: Como abrir o seu negócio. O uso do pé de cabra em locais alheios. Como...
0: Tá de volta o Adams. Pensou no que como... fez, Adams?
5: Pensei.
0: Tá ótimo, então. Vai, Lelê.
4: Não, me dá um...
5: Prezados, boa tarde.
1: Boa tarde.
2: Boa tarde.
5: Durante a apresentação dos aniversariantes famosos do Pretinho do dia 10 de setembro, um dos felicitados foi o cantor Maurício Manieri. Instantaneamente, a câmera focou, adivinha em quem?
0: Rafinha Menegasso.
5: Sim. No exato momento que seria mencionado o nome de Maurício Manieri, a câmera focou nele. Pensei então, agora ele vem como uma Fórmula 1 na reta, com aquele gritinho a plenos pulmões pra derreter. Mas não, ele se conteve inesperadamente e seguiu. Ainda comparou o Maurício Manieri com o John Secada. Comparação essa aceita pelo magnânimo âncora do programa. Aí pensei, será que o Rafinha recordou da vez que levou uma chamada do Fetter por zoar o Maurício Manieri e segurou a onda? Naquela oportunidade, Maurício Manieri faria um show em Porto Alegre com participação do John Secada com promoção da Rádio 102.3.
1: Opa, baita show!
5: Rafinha deve estar molhado até hoje por causa daquela mijada.
1: Baita show!
5: Enfim, meus amigos, embora o time para o assunto já tenha passado, mas aproveitando que a produção está na vibe dos One Hit Wonders... Aí vai uma lista com 5 hits do Maurício Manieri para o Rafinha rasgar a goela com seu gritinho derretedor. São eles, Minha Menina, que era o maior hit dele. Bota pra mexer os mano e as mina, não conheço essa música.
4: Bota pra mudar.
1: Não vai comer ao vivo,
5: isso,
1: né?
5: É o Vini.
4: Piscicou.
5: Pensando em você...
8: Baby, eu want you to
5: sonho. Te quero tanto.
1: Te quero tanto.
5: E a canção do amigo ali da câmera fotográfica no banheiro, que é qual? Deixa rolar.
1: Deixa rolar.
0: Tá bem.
1: É muito bom.
5: Nos mandou aqui, deixa eu acreditar aqui.
0: Acredito.
5: O
4: Daniel, cara,
1: tá comendo um bolo, música, cara.
4: Só uma é boa.
5: É o Thomas. É o Thomas.
1: Thomas.
5: Thomas de Porto Alegre.
0: E tu, Rafinha, bota o que pra nós aí?
1: Tô até com medo de ler um material.
0: Não, vai firme, cara. Faz o que tu sabe fazer.
1: Dá, entretenimento. Tem razão, improviso, né, Alexandre? Só o sofá. Se o sofá está rasgado, a família é feliz. Se o sofá está rasgado, a família é feliz.
0: Tá.
1: Se o sofá tem uma manta por cima, a família é 10. E feliz também. Se aquela manta já virou parte da decoração, é sinal que a família vive na sala, Alexandre. Conversa, assiste televisão, recebe visita e aproveita a casa. Não fica cada um trancado em seu quarto. A gente sabe que uma família vive de verdade pelo estado do sofá. Agora, se o sofá está intacto, impecável, sem uma marca sequer, talvez o problema não seja o sofá. Talvez seja que ninguém está usando a sala para viver junto. E isso não é sobre sofá.
4: Que é não, viado, hein?
1: Alex Itapema. Não, foi Alex que mandou isso aqui. Isso aí é uma reflexão, né? Isso é importante para ti.
0: É uma... Por que para mim?
1: Ah, felicidade, né? Tu não anda muito feliz hoje no programa? Eu acho que o balcão aí, né?
5: Talvez tu não anda muito feliz hoje no programa.
0: Tu não anda muito feliz hoje no programa.
1: Hoje não tá muito bem, né?
0: Não, cara, hoje eu não tô bem.
4: Tá errado, então tá uns 3 anos.
0: Tô bem, ficou claro no início do programa porque eu não tô bem, o mesmo motivo pelo qual o Lelê não tá bem, pelo Gomes não tá bem, porque o futebol, ele impacta o ânimo e o humor das pessoas, por incrível
1: não
0: que
1: deveria,
0: pareça.
1: A gente tem problemas maiores.
0: Cala a boca!
4: Quem paga tuas contas é tu, não é o Eduardo Batista.
0: Fazer uma pergunta, qual é o teu mignon preferido, Rafinha?
1: O meu mignon?
0: Não, mignon não, desculpa. Qual é o teu biscoito Zezé preferido?
1: Eu ia chegar nisso, é o mignon. Por isso que deu uma bugada na minha cabeça.
5: É o teu mignon favorito.
0: Mas é que tu bugou a minha antes, cara.
2: Então, não, desculpa. E lá no Caldeira, o Ivan respondeu, o Marcos.
0: O Marcos Mignon.
4: Gostava dele, um dos piores strips do mundo.
0: Ai, cara, por que eu te perguntei isso? Porque cada um tem o seu biscoito Zezé preferido.
2: Eu gosto da vovó sentada.
0: Vovó sentada é a mesma coisa que mignon.
2: Não, mas eu prefiro chamar de vovó sentada.
0: Semana passada eu fiz um vídeo tomando um café preto, comendo um bolo de mel, que não é o pão de mel. O pão de mel é o pão de mel com chocolate em volta. Ah. O bolo de mel é o bolo de mel com açucrinha em volta. Ah. Ali. Ah, uma delícia. Aí tu morde aquele bolo de mel, não mastiga, bota um gole de café na boca e espreme. E
2: espirra.
0: Não espirra. Espreme com a língua e o céu da boca aquele biscoitinho.
2: Sem tocar no dente.
0: Ah, cara, é uma sensação maravilhosa. Então, atualmente, o meu preferido é um prazer que eu me dou. Ali em cima da minha mesa tem sempre um bolo de mel da Zezé, cara. E pra cada um de nós vai ter o seu Zezé preferido.
1: Eu gosto muito da batata palha.
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1: 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Estrogonofe.
0: Sim, mas daí não é... 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Não,
1: principalmente a batata palha, né?
0: A batata palha...
4: A Zezé não faz champignon.
0: Folhado de maçã. Tem os deditos de chocolate.
5: Minha mãe adora o folhado de maçã. O folhadinho doce é o meu favorito.
0: Folhadinho doce, aquele losanguinho.
1: O neto chega ali e procura todos os biscoitos Zezé e come tudo, né?
0: É inacreditável o que os biscoitos Zezé fazem, assim como o nosso time, no nosso humor. Só que pro outro lado, pro lado contrário. Ou tô errado?
1: Não,
0: aí.
1: Tu tá nunca... certo, só que o Zezé então, só tá nos bem. Dá alegria, diferente do
0: então,
1: Colorado.
0: Tá bem. Não
1: tá
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1: Bah,
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1: Não, na beira
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1: da
0: a batata
1: praia.
0: Palha e tem a batata ondulada é na beira, da,
1: beira
0: praia.
1: Da praia. Com uma caipirinha.
0: Pá, com uma caipirinha, agora tu
1: quatro
0: veio.
1: Quatro ampolas de ceva agora e a batata da palha. Tu sai
0: e
1: azul.
0: Tem também cookies, porque cookie é maravilhoso.
1: Ah, é verdade.
0: Cookies,
1: é verdade.
0: Cara, e tem de vários sabores. 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Carinho que vem de família há 58 anos. Um rápido show do intervalo e a gente já volta.
1: Caramba!
0: Para mais um pouquinho de pretinho.
1: Fazer um estrogonofe hoje com batata palha, bastante batata palha. Não,
0: acabou o creme de leite. E o leite condensado também acabou.
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0: 2 minutos para as 2 da tarde, voltamos com mais um pouquinho de Pretinho Básico aqui nesta tarde de quarta-feira, 23 de setembro 2026. Vamos dar mais uma bandinha ali pelo Instituto Caldeira, Lelê. O que, que tem para nós aí, Lelê? Não tem a programação de hoje aí, Lelê, pra gente informar pra nossa audiência, Lelê?
11: Lelê tá sem fone.
19: Legal,
0: né? Que legal, bacana.
11: Oi, Ivan.
0: Então já voltou. Oi, o programa.
19: Desculpa, já voltou o programa.
11: Tranquilo, Lelê. Para, Goimes!
19: Desculpa.
11: Era pra tu chamar,
0: Lelê, eu tava te perguntando o seguinte, se tu tem a programação de hoje à tarde aí do Instituto Caldeira.
19: Ah, eu não tenho, mas eu não preciso ter, porque eu vou te dizer que ela é sensacional.
0: Ah, ótimo,
19: porque
0: então.
19: Só tem coisa maravilhosa.
0: Claro. Cara,
19: Alexandre, eu vou te dizer uma coisa.
11: Falando Léo.
19: Eu já vim aqui no Caldeira, cara, eu já vim aqui, sei lá, umas 20 vezes, mais de 20 vezes. Nunca na minha vida, foi tão difícil estacionar o carro
0: assim.
19: De tanta gente que tem aqui.
0: Sim.
19: O estacionamento do DC Navegantes lotado, os valets lotados, todos os estacionamentos aqui na volta do Caldeira, tudo lotado. Eu fiquei mais de 30 minutos para estacionar meu carro, então até já tô essa dica.
11: Aí, Ivan, vamos fazer negócio, hein? Cá,
20: deveria 99. Ter ido de 99,
19: Lelê! 99.
11: Isso, vamos cuidar carro, Ivan.
19: É, mas é que eu... Eu deveria, né? Mas é que eu vim direto pra cá, não cheguei aí na rádio. Se eu tivesse na rádio, eu viria
0: tá
19: de
0: bem.
19: 99. Então venha de 99 pra cá, porque tá impossível de... Cara, é que tem muitas atrações.
0: Não, Lelê, tu já me explicou. Lelê, tu já me explicou sobre a programação. Tu não tem que aceitar a provocação do abobado. Lelê, vamos fazer a abertura da escolha do craque do episódio para os amigos da Imigração. 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Só quem prova entende. Vota em quem, Leandro?
19: Ah, eu vou votar no Ivan, né? O Ivan.
11: Muito obrigado.
0: O Ivan hoje se superou. Chaveco ao vivo na live.
21: Foi expulso do estúdio mesmo.
0: E aí foi lá chavecar a moça. É, inacreditável.
21: Uma chinelagem absurda.
0: Inacreditável.
19: Recebendo um cartão azul, teve o chaveco, ganhou bolo. Não sei se vocês viram, durante o programa ele tava comendo um bolinho.
0: Ah, né, a gente viu, acredito. Né?
19: Então, bora.
0: Vai ter que dar explicação pra Érica hoje.
11: Ícara,
0: perdão. Eu confundo com Érica.
21: É muita coisa.
0: Vai ter que dar explicação pra Ícara hoje então, Ivan. Vai votar em quem, Ivan?
22: Hoje, 2 horas. 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
0: O que é isso, Ivan?
21: Ele tá dando hoje, a programação.
0: Isso é a programação, Ivan?
22: A programação.
0: Ivan, desculpa, mas eu não te pedi a programação, Ivan.
22: Não, eu quis ser proativo, me ferrei.
0: É o problema do idiota proativo.
22: Cara mesmo.
11: Eu só sou chato proativo.
22: Não, assim, ó, tu tem.
0: Tu quer votar em quem, Ivan?
22: Tu tem razão. Ô, meu.
21: Leandro.
0: Ah, no Leandro. Tá, votou no Leandro, certo. E tu, Adams, vota em quem?
11: Leandro. Vota no Ivan.
0: Bota no 2 votos para o Ivan, 1 voto para Leandro. Rafael Gomes, vota em quem?
11: Ah, eu voto no Adams, que tomou azul e se comportou, né?
0: Pô,
11: tomou
0: verdade, azul, voltou pianinho, né?
11: Voltou não trovou ninguém.
0: Piano.
11: Não. Não chavecou ninguém.
0: Não, né?
11: Até porque eu obedeço, compliance.
0: Bem.
22: Cagalhão, né?
11: Opa! Como é que é?
0: Deixa o machão, deixa ele lá.
22: Cagalhão,
0: Rafinha Menegazzo, depois de uma apresentação pífia no programa de hoje, tu vai votar em quem?
21: Solidariedade que tu pediu, né? Eu vou votar em ti, amigo colorado que tá ferrado.
0: É, né?
21: E abriu o programa assim numa vibe terrível, né? E impactou na gente, no desempenho do programa. Culpa tua, do Lelê e do Gomes.
0: É, lembrando que eu só queria fazer me solidarizar ao irmão colorado aqui e tu não permitiu, tu ficou me interrompendo, eu achei falta de educação e aí
21: podemos
0: nós seguimos
21: usar as nossas
0: o programa.
21: Redes sociais para
0: podemos usar recados, as nossas redes sociais também para divulgar a festa,
21: isso aí.
0: A balada do Pretinho que vai rolar única e exclusivamente na noite do sábado 10 de 10 aqui em Porto Alegre, no Fuga Bar do 4º Distrito, com DJs, karaokê e muitas atrações impressionantes no palco Não perca.
1: Acabei de receber o link e perguntaram, é verdade? É verdade.
0: É verdade.
1: É verdade.
0: Vai lá e garante teu ingresso no Simpla, porque vai vender muito rápido. 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
20: Oriental.
0: Ai, não aguento mais ouvir a tua voz em cima da minha voz, cara. Não dá, tá ruim pra mim, cara. De verdade.
20: Então hoje eu não volto às 18.
0: Pode ser, me serve muito. Não volta hoje às 18. Faz esse favor pra mim. Obrigado, te agradeço imensamente. Não vou te expulsar. Só não vai, vai combinado nosso. Tu não vai voltar. Eu voto no Gomes, por solidariedade.
19: Mas o mestre nem tinha aparecido durante o programa.
0: Não, mas é o Rafinha daí. Aí é o Rafinha. Aí é a instituição, né? Aí é a instituição, Rafinha.
1: CPF.
0: Eu voto no Gomes e o craque do episódio está eleito. Não, é o Lelê. Recebeu dois votos.
1: O Ivan também.
22: Sou eu.
1: O Ivan recebeu dois, o Lelê recebeu
22: um
1: só.
22: O Leandro ganhou só um voto.
0: Ah, então tá.
22: Só um. Ganhei.
0: Não, eu vou mudar meu voto, então. Eu vou votar no Lelê. Eu voto no Lelê, então.
21: Não tá bom pra nós hoje.
0: Desculpa,
21: cara.
0: Voto no Lelê.
22: Ah, velho bichona.
0: Quem? Quem é o velho bichona?
22: Ah, o Lelê, né?
21: Amarelou, né? Bateu um cagalhão mesmo, cara. Não dá pra ir contigo, tem um cagalhão.
22: Tem que voltar às 6, cara.
0: Sim, volta às 6 porque o Rafinha não vem.
21: Eu não vou.
0: Volta às 6 porque o Rafinha não vai voltar.
19: Não, para aí.
0: Já era isso, muito obrigado. Estamos encerrando assim, neste clima. Não, é o Lelê, o craque do episódio, Ivan. Pretinho vai voltar logo mais às 6 da tarde, Rafinha.
21: Pois.
0: Bom evento lá no colégio da menina Lívia, que é por isso que ele não vai. Senão a galera já vai achar.
1: Ah, demitiram o Rafinha, vamos, ele vai pra chá.
0: Vai achar coisa.
21: Pega no pé da autorização pra ir numa apresentação da Lívia.
0: É o único motivo pelo qual a gente pode sair do programa, pra ir na apresentação da menina Lívia.
21: Sim, eu, cara.
0: Isso, exato.
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0: Atlântida, todo mundo tá ouvindo, essa é a melhor vibe do FM. Boa tarde pra você, quarta-feira, dia 23 de setembro, agora 2h10 e eu, arroba marina.soares, tô chegando pra te fazer companhia, ó, e eu vou começar mandando um beijo para o motorista que me trouxe aqui, Wagner dos Santos. Muito obrigada, meu querido, por me trazer aqui. Ele falou, por favor, me manda um abraço, tá bom? Então está aqui o abraço. 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E hoje eu quero falar de uma espécie muito específica de casal. É comum na natureza, mas a gente sempre fica em choque quando a gente encontra um, que é o casal iguana. Sabe aquele casal que tu nunca vê separado? Tá na balada, eles dançam colados. Não, vai no banheiro, vai junto. Vai no mercado junto, vai na academia junto, vai pra festa, viaja junto. Tu convida uma pessoa, aparecem duas. Sabe, Ingrid Calisto, já passou por essa situação, amiga? Boa tarde.
4: Sei, bem sei. Boa tarde, Minas. É o famoso casal que parece que veio com velcro, né? Se você chama a amiga pra tomar um café, ela já responde, posso levar o fulano? Então hoje queremos saber, você é um casal iguana? Você tem um amigo que nunca aparece sozinho? Ou você entende os casais que fazem tudo juntos? Juntos. Duda Martins, como participar do PDM?
5: Boa tarde, Mina.
0: Vocês gostaram
5: Boa tarde,
0: do tema,
5: Santa Catarina. Eu sou um casal um pouquinho iguana, porque se eu não morasse a 180 quilômetros do meu namorado, eu definitivamente seria um casal iguana, faria tudo junto com ele. Mas conta pra gente se você é um casal iguana ou se você tem aquele casal de amigos que, nossa, enche o saco, entendeu? Não dá pra convidar tua amiga pra fazer um negócio que o namorado já vem junto. Manda sua mensagem pro WhatsApp Floripa, que é o 48991881009. E assim, aquela tua dúvida, ah, eu devo terminar, ah, eu devo continuar, ah, eu tô de saco cheio dos meus amigos, não sei o quê. Sabe pra quem você pergunta isso? Pra nossa arroba tarô da Chay, que tá aqui com a gente.
6: Ó, gente, vou falar uma coisa. O sol entrou em Libra, Então vai ser muito comum a gente ver casal iguana esse mês.
5: Casal iguana.
6: O amor está no ar.
5: Tem alguma coisa a ver com a data que começa o relacionamento pra isso?
6: Meu Deus. Não, eu acho que depende da Vênus. Eu já reparei que muita gente começa a namorar em períodos em que a Vênus tá bem favorável pro amor, né? Então, daqui a pouco, quando a Vênus entrar em Libra de novo, todo mundo vai ficar também um pouquinho mais iguanas.
0: Ai, gente, eu lembro automaticamente daquele vídeo, que eu não sei se vocês viram, é que eu tenho todas as referências de meme no mundo,
5: é,
0: né?
5: É, impossível.
0: Mas é aquele vídeo do casal comemorando um ano. Quando você vai embora, minha vida chora.
6: Eu falo que é minha mãe e o namorado dela.
0: Viu que é os dois com 2 litros de coca na mesa.
6: E,
0: gente, é muito bom.
6: Gente.
0: É muito bom.
6: Sim,
0: se você nunca viu, por favor, procure. Bora de música? 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
0: Atlântida, melhor vibe da FM, estamos de volta com o programa das Minas. Hoje é dia de arroba tarô da Chay e hoje a gente tá conversando sobre casal iguana. Pra quem não tá pegando a referência, sabe aquele meme do casal de iguana abraçadinho, juntinho, que não se desgruda? Então a gente tá falando desse tipo de casal. Aquele casal que não se desgruda, não sabe o que é viver sozinho. Você já passou por isso? É insuportável ou você gosta? Manda pra gente, 489-9188-1009. Ingrid Calisto, o pessoal já tá participando, né, amiga? O que,
4: gente,
0: que é?
4: Gente, mandaram aqui uma muito revoltada. O que eu acho ridículo, extremamente ridículo, é perfil de Instagram, Facebook juntos de casal.
0: Não, realmente.
5: Gente. Mas isso já passou a época,
4: extremamente,
5: né?
4: Eu nunca
6: mais
4: ridículo.
6: Vi. Eu acho mais ridículo botar o nome da pessoa e
5: aliança.
6: A aliancinha do meu.
0: Ah,
6: lado.
0: Eu acho
5: na
0: feio
5: bio.
0: Aliança. Eu acho brega.
5: Eu acho brega aliança.
6: Meu pai bota casado. Ele bota aliança.
0: Arroba.
6: Eu acho que caps lock. Ele bota casado e caps lock.
0: Não, mas sendo homem, eu concordo.
5: Não,
4: eu apoio.
5: Sendo
0: outro.
5: Eu acho feio.
0: Sendo outro.
5: Eu acho feio. Eu acho que essa coisa de perfil junto já passou.
0: Tinha
5: uma
0: já,
5: época
0: já
5: que era moda. Quando as redes sociais
6: a moda
5: surgiram.
6: Agora é tipo collab, né? Tipo, tu marca a pessoa.
5: Tu posta um carrossel e a pessoa faz a collab.
6: É,
5: claro.
6: Faz uma collab. Agora essa é a moda.
0: Isso,
6: esse é o hit.
0: Collab eu faço. Collab
5: eu faço.
0: Não
5: e
0: vou
5: brigo
0: negar.
5: Se não repostar meu story.
6: Não, não sou contra esse. Acho esse bom. Isso de.
4: Não
6: já,
4: sou contra.
6: Já economiza, entendeu? Tu foi viajar com a pessoa, já
0: claro.
6: É um post só.
4: É mais fácil.
0: Já
4: né?
0: Vai
5: só
0: junto.
5: Que é, gera briga também.
0: Por quê?
5: Que, se é sempre tu que posta o carrossel e a pessoa só aceita a collab, por que, que você não tá fazendo esforço pra postar também? Pode
0: também
5: gerar.
0: Também é um problema.
5: Pode, já relacionamento.
6: Eu não ia brigar porque nem sempre o homem tem um senso estético ali
0: é
6: nas redes, então eu prefiro deixar nas minhas costas.
5: Ah, uma pergunta pra mim. Me manda todas as fotos que eu aprovo.
0: Ah, não.
5: Já fiz isso. Já fiz isso, inclusive.
4: Se
5: esse
4: postar
5: ano.
4: Um negócio feio, não vou repostar.
0: Não, não vou repostar.
4: Não vou aceitar a collab. Fique com você.
0: Vai ter que aceitar.
5: Ah, não, gente. Às vezes é o que a pessoa sabe fazer, entendeu? Às vezes não sabe botar a fonte certa no story.
0: É que assim,
5: mas
0: existe uma diferença entre ser romântico e ser bonito. Às vezes o romântico não é bonito.
5: E
0: eu
5: vezes...
0: acho que é sempre meio brega.
5: Eu adoro.
0: Sempre meio brega, mas aceitável, eu gosto da breguice. Eu adoto ela pra mim.
5: Eu gosto, porque não é todo dia que a breguice vem. É no aniversário de namoro, é no dia dos namorados.
0: Se vem
5: Natal.
0: Todo dia é porque o casal tá em crise.
5: Uhum. Tem
0: eu
5: muito
0: tenho
4: no, nossa,
6: um
4: mas
6: excesso
4: foi
6: ali, né? Eu também tenho essa desconfiança.
0: Se vem todo dia textão, e é textão.
5: E se nunca vem nada, tu também desconfia, tu descobre e terminou.
0: Também. Eu acho que, assim, tem
6: que
0: um...
6: ter uma coisa neutra. Assim, tem que ter na data comemorativa, pelo menos. Do aniversário
0: alguma
6: de um,
0: coisa.
6: Do outro, um dia dos namorados.
0: Alguma coisinha tem que ter. Mas sobre casal iguana, Chay, eu queria te perguntar se vai pra uma festa. Tá tu e teu grupo de amigos. Tu não desgruda do teu noivo?
6: Sim.
0: Ah, tá.
6: Não. Eu não desgrudo. Ele vai ficar comigo, do meu lado.
0: Tá, mas assim... Ah, eu vou dançar com um amigo meu, ele dança com...
6: Não, porque nem eu, nem ele saímos pra dançar, a gente não gosta.
0: Tá,
5: é uma situação diferente.
6: Ah. Se for pra dançar, é tipo assim... A festa tá acontecendo na minha casa, aí a gente tem a música, tá todo mundo dançando na mesma roda. Acabou. E o Richard normalmente vai ficar só parado, assim, porque ele não tem assim aquelas habilidades.
0: Ai, gente, mas eu vou dizer, eu tenho pavor de casal que vai pra festa, só que eles realmente não se desgrudam. É tipo, realmente... Sabe, tá tocando funk e a menina fica só rebolando pro namorado que tá atrás e ela não sai dali em momento nenhum? Isso pra mim, eu
5: não
0: fico agoniada.
5: Não sai nem pra ir no banheiro com a amiga, né? Nem pra
0: gente,
5: conversar.
0: Ela não vai dançar movimento da sanfoninha com a amiga? Não vai. Vai dançar movimento da sanfonia grudada nele.
5: Mas eu acho que nem é a dança. Às vezes, porque realmente, às vezes a pessoa não gosta de dançar, sabe? Às vezes realmente é uma coisa tipo assim, encontramos um grupo de amigos. Ah, eu vou ficar desse lado da roda, tu vai ficar desse lado e a gente vai conversar de assuntos diferentes, sabe? Às vezes é um pouco isso que tem gente que não faz, né? Tem gente que fica junto.
6: No ensaios da Anitta, o Richard é meu segurança. Ele fica ali, eu tô aqui.
5: Em todas as festas, o meu namorado é meu segurança.
6: É,
5: às vezes tem que ficar atrás de mim.
0: Deus o livre.
5: Mas tipo, às vezes faz assim, encontrou teus amigos. Conversa aí que eu vou lá conversar com a minha amiga lá.
6: Quem que vai pegar a bebidinha pra ti? Quem que vai segurar a tua bolsa?
5: Quem que vai segurar a tua bolsa enquanto tu vai no banheiro?
0: Não, tá. Mas assim, eu quero dançar sozinha. Eu quero dançar com meus viados no ensaio da Anitta.
5: E tu tá
0: desculpa, mas eu quero.
5: Mas teu namorado nem vai no ensaio da Anitta.
0: Vai viver. O quê?
5: Teu namorado nem vai no ensaio.
0: Claro que vai, ele foi em todos comigo até
6: no
0: agora.
6: Olha, o próximo, então, o Richard vai, daí os dois ficam conversando.
0: Isso,
6: e a gente fica lá,
0: dançando com os nossos amigos, entendeu? Porque é isso, gente. Ai, eu tenho raiva, assim, realmente, dessa situação de que não desgruda em momento nenhum. E eu já passei pela situação de eu quero marcar um cafezinho com uma amiga e ela quer levar o cara.
4: É sério?
0: Juro, insuportável. Mas assim, gente, não tem noção. E às vezes é justamente pra falar mal dele. Como é que tu vai levar ele se eu quero falar
5: às
0: mal dele?
5: Às vezes é justamente uma intervenção, né?
0: É,
5: às vezes é tipo assim, isso. Às vezes é tipo assim, gente, vamos levar a Ingrid pra conversar, porque não tá dando mais,
0: não,
5: sabe?
0: Tá dando, ela não faz mais nada.
5: Exatamente. E daí ela assim, não, vou levar ela junto. Vou levar ela junto.
0: Não, leva não.
5: Não.
0: Ah, isso é um problema também. Ó, super específico. Mas é um problema que eu também vejo. Por exemplo, a menina namora uma outra menina. E aí ela acha que só porque ela namora uma menina, a outra tem que fazer parte do grupo. Não. Eu sou amiga da Ingrid, a namorada é namorada que nem o Gustavo
4: não,
0: é meu namorado,
4: claro.
0: Sabe? Eu já vi várias assim, tá? Várias, que daí arrasta a namorada, porque aí também é grupo de meninas.
5: No fim da merda. No fim da
0: dá
5: merda.
0: Dá ruim, sempre dá ruim.
6: Ai, eu sou a que falo, traz a tua namorada, ela é menina.
0: Mas se tu fala, tudo
5: não,
0: bem.
5: Não. É que tem situações que cabem, tem situações que
4: mas eu acho
5: que
4: não precisa, entendeu? Porque é um rolê de amigas, entendeu?
0: Eu
4: aí
0: acho
4: fica
0: também.
4: Tipo assim, pô... Minha namorada vai
0: pô,
4: ali,
0: eu te conheço pô. Desde os 10 anos e aí ela tá aqui há 6 meses?
4: É, não, fica uma coisa meio estranha.
0: Eu sou ciumenta, não dá pra negar, gente, não dá. Ô, Chay, tem signos aí que são mais propensos a virar um casal iguana?
6: Ai, gente, temos aqui uma combinaçãozinha, que é o de câncer com peixes. Câncer e peixes juntos é um casal iguana,
0: nossa.
6: Com certeza. Se você tem no seu mapa também ali um Vênus em escorpião, a tendência é que você seja também um casal iguana. Aí tem que olhar lá no mapa quem é Vênus. Mas os signos de água sempre são os mais melancólicos, assim, pro amor. Só que agora a gente vai entregar a Marina, porque Libra também é casal iguana, tá? Então a gente, ela se relaciona com um pisciano e ela é libriana. Então vira ali a iguaninha.
0: Não, eu não
4: é
0: vou
4: Vênus
0: negar.
4: É Vênus dela em escorpião, gente, então...
0: Eu não vou negar que eu sou iguaninha. Mas eu sou uma iguaninha que gosta de, tipo... Sabe aquele... aquela cordinha que usa com criança, pra criança não sair 2 metros?
4: Sei.
0: É mais ou menos isso, sabe? Não se afasta mais que 2 metros. Mas 2 metros...
5: Fica no meu campo de visão.
0: É, no meu campo de visão tá aqui. Sabe? Eu vou ali dançar um pouquinho com a Duda, um pouquinho com a...
5: Mas já volto.
0: Tá aqui, ó.
5: Já
0: tô vendo. Tô vendo, entendeu? Eu gosto disso.
4: Tá cuidando.
0: Ingrid, o que o pessoal tá mandando aí?
4: Cara, mandaram aqui... Oi, lindas da minha vida. Semana passada enviei essa situação que estou passando. Vocês falaram que iam pedir pra Chay tirar uma carta pra mim no programa. Enviei mensagem pra ela no Insta. Ah, tá aqui a situação, tava procurando
6: a
4: situação.
6: Vai ficar pela hora da morte. No Instagram eu não consigo ver nenhuma mensagem.
5: Ela já avisou isso.
6: Não me manda lá, mensagem no Instagram que eu não vejo.
5: Lá no arroba tarô da Chay tem o contato do WhatsApp dela, você marca uma
4: eu achei
5: consulta
4: que ia vir a situação, mas a situação está aqui. Oi, Minas. Estou tendo um caso com um cara casado lá do meu trabalho. Tem quase um ano. A mulher dele também trabalha na mesma empresa, só que em horário diferente. Quando começou, que veio atrás... Ele que veio atrás, tinha muito desejo por ele. E ele por mim. Aí pensei, vou me aventurar só pra matar essa vontade e depois tchau. Pois bem, deu ruim, me apaixonei. Nós dois juntos é simplesmente uma fogueira sem tamanho. Ele é tudo de melhor, é incrível. Sei que estamos errados, penso em parar. Mas não consigo, nem ele consegue me deixar. Detalhe, fui casada por 23 anos, descobri uma traição do meu marido com uma mulher casada também. Mandei ele embora de casa. Estou há 13 anos sozinha e agora essa. Minas, socorro, não sei o que fazer. Gente!
5: Ó, vamos a tirar... gente já deu a nossa opinião, então assim, ó, agora é só a Chay que vai falar.
6: Só a Chay. Ó, vamos tirar o julgamento das minas e vamos colocar aqui as cartas reais que saíram. Porque de fato existe uma conexão ali que tá acontecendo. O Príncipe de Copas mostra que tem um encanto de ambas as partes, então é recíproco. Não foi uma coisa que você criou da sua cabeça. Essa pessoa gosta de você, assim como você gosta dessa pessoa. Quando a gente pensa nessa relação a longo prazo, ela tem sim aqui um destino que caso ele queira deixar a mulher e ficar com você, vocês tendem a formar uma boa relação. Só que aí vem as sombras, né? Que é a manipulação, que é a possibilidade depois dele te trair novamente. Então, assim como ele tá traindo a mulher. Então, você tem que refletir. Cara, eu quero apostar as fichas nisso. Por enquanto, tudo que você tá percebendo de gostar dele, de não esquecer, ele também tá sentindo por você. Então, acho que é meio difícil encerrar essa situação, tá? Pra ser bem honesta. O que eu faria é tentaria alinhar expectativas. E aí, a gente vai ficar junto? Ou tu vai continuar com a tua mulher? Não se colocar nessa posição de amante, tentar sair disso. Se ele falar que vai ficar com a mulher, dá tchau e vai arrumar outro.
0: Ô, triste.
5: Isso aí, não sejam amantes. Não, Chay, semana passada veio tanto amante falar com a gente.
0: Nossa, muito.
5: A gente tava revoltada já. muitos homens que não querem se chamar de amantes.
0: É muito doido porque é mais comum do que a gente acha. É porque eles estão no nosso meio e a gente não sabe. É tipo reptiliano, eles estão entre nós,
6: assim,
0: a gente só não sabe.
6: Todo dia eu vou atender pelo menos duas pessoas que estão em relações extraconjugais. E normalmente é mulher, tá?
5: Normalmente é mulher.
6: Ai, que então, situação legal.
5: Os caras ali tavam, sempre falavam muito, não, eu adoro ficar com mulher casada, não sei o que. E eu, gente, como assim? Nossa que audiência, loucura, né? Que é isso? Achei que vocês eram puros, entendeu?
0: Foi, não, mas, nem, mas longe disso. Olha aqui uma participação. Eu gosto de casais que se preservam mais e não fazem declarações. Vamos evitar inveja. Tu acha que afeta, Chay? A gente postar lá, ai, amor da minha vida, blá, blá, blá, blá, blá, blá, blá. E a pessoa ficar, ai, queria pra mim.
6: Olha, eu acredito que sim, em partes, tá? Aquela pessoa que quer tudo que tu tem, ela pode mandar inveja. Não porque, ah, eu queria o que a Chay vive no amor. Mas é uma pessoa que já tem inveja, talvez, do que eu vivo, do jeito que eu vivo. E daí ela inveja tudo. E isso é o perigo. Mas eu acho também que não tem que ficar com essa paranoia na cabeça. Ah, eu não vou postar uma fotinho bonita do meu namorado só porque vão invejar. Gente, isso aí só vai criar paranoia, você vai acabar atraindo briga, discussão, então nem entra nessa história. Eu acho assim, se percebeu que alguém do seu ciclo é invejoso, corta, porque sim, aí afeta.
0: Vou abrir meu coração. Se tem alguma foto que o Gustavo tá muito bonito, eu não posto.
6: Gustavo de música no YouTube Atlântida, se a gente continua.

0: O programa das minas, em seguida volta.
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26: Você tem um negócio que depende exclusivamente da alta temporada? Esse é um desafio para muitas empresas, principalmente no turismo. Mas a sazonalidade não precisa ser uma sentença para o seu negócio. As empresas que conseguem manter bons resultados ao longo do ano criam motivos para o cliente comprar, visitar ou voltar, mesmo fora dos períodos de maior demanda. Isso pode acontecer por meio de promoções, eventos, novos produtos e uma comunicação constante com o público. No fim das contas, marketing não serve apenas para vender mais quando o mercado está aquecido. Ele também ajuda a manter o seu negócio relevante quando a demanda diminui. Descubra outras estratégias para fazer a sua empresa crescer o ano inteiro. Acesse negóciossc.com.br.
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28: 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Estamos de volta com o Programa das Minas. Hoje com o Tarô da Chay falando sobre casal que não se desgruda. Temos participações aqui. Boa tarde, Minas. Boa tarde, Chay. Não me identifiquem. Eu quase não sou grudado com a minha mulher. Pra dormir é assim, de conchinha. Aí quando vira cada um pra um lado, damos a mão. E quando estamos de barriga pra cima, e a minha mão dentro do pijama dela, e ela com a mão dentro da minha cueca. Aí na rua, andamos bem de boas. Hein? Às vezes mãos dadas, às vezes abraçados, mas nunca separados. Vai que passa um gavião e leva, kkk. Abraço, Minas, quarta abençoada pra
29: fofo.
28: Nós. Gente, eu odeio dormir grudada. Eu tenho
29: mentira!
28: Essa... Odeio, odeio, odeio. Desde pequenininha, quando eu dormia, tem uma frase que até minha família me zoa. Que quando eu tava deitadinha, assim, dormindo e tal, eu ficava, falava assim, não encosta em mim, não encosta em mim, não encosta em mim. Porque eu não gosto de nada me encostando quando eu tô dormindo.
29: Paranoica, hein?
28: É, então é assim, conchinha, conchinha, vamos dormir? Costas.
29: Amiga, ai, nossa.
28: No máximo, um pezinho encostando.
29: Que
28: horror, é amiga, o meu máximo.
29: Nossa, coisa de eu chorar. Se vira
28: tu
29: de
28: gosta de conchinha mesmo?
29: Amiga... abraçadinha.
28: Dormir com a respiração.
30: Sim, pelo sim. Menos tem que estar de mãozinha dada ou com o pé encostado.
28: Não, tá um pezinho.
30: Que separação não, é que, essa? Tipo assim, se desgrudou no meio da noite, daí não tem o que fazer, daí fica de costas mesmo.
29: É.
30: Mas se eu acordo e eu percebo tá acordado, que tá longe... tem que encostar.
28: Mas não. Aí vocês dormem de conchinha. A respiração na nuca.
29: Sim. Não, eu dou.
28: Vocês não ficam agoniadas?
29: A gente dorme abraçadinho, sabe?
28: Gente.
30: É a melhor coisa do mundo, Marina.
28: Gente, eu fico agoniadíssima.
30: Amiga, a melhor coisa do mundo.
28: Eu fico querendo sincronizar a respiração.
30: Querendo exigir um wallpaper com a foto
29: amiga,
30: do Figueiredo
29: dela. Meu.
28: Eu fico querendo fazer ali a respiração e aí eu fico agoniada, eu
30: não,
28: fico nervosa.
30: Mas assim, eu fico nervosa se eu vou, se tipo assim, a conchinha tá me sufocando, se, tipo, o braço tá muito perto do meu nariz, porque eu já não respiro direito enquanto eu durmo. Então eu preciso ter mais espaço pra respirar. Mas tem que ter um bracinho, entendeu? Pra eu abraçar, pra eu dormir em cima, tem que ter uma coisinha.
28: O braço fica dormente.
30: Não fica, amiga, não fica.
28: Quando é eu fazendo a conchinha, eu aceito, que aí eu tô meio livre. Aí se eu quiser sair, eu saio, entendeu?
29: Meu...
28: independência.
29: Cara,
30: acabou de expor teu namorado dizendo que ele é a conchinha menor no relacionamento.
28: Ele não é, ele é obrigado. Obrigado.
30: Todos os amigos do Gustavo vão zoar ele agora.
28: Não vão, porque eles não ouvem, graças a Deus. Temos mais uma participação aqui. Não me identifiquem, sou do signo de virgem, tô separada há 12 anos. Tenho 45 anos, 2 anos depois da separação. Fiquei com uma pessoa, mas durou 3 meses. Depois, não fiquei com mais ninguém porque eu não saía muito, pois eu tinha uma filha pequena. Tira uma cartinha aí pra mim, Chay. Ela tá no desespero. A gente tem aqui um cavaleiro de espadas. Dá pra ver que é um período que, ainda que você queira se relacionar com a pessoa, ainda é um período de análise, né? De observar padrões, qual é o tipo de pessoa que merece estar do seu lado, quais são os critérios, pra que você não se relacione com qualquer pessoa aleatória. Então, não ter pressa pra entrar num relacionamento é o segredo pra que você conquiste um bom relacionamento. Então, agora, começa a fazer sua manifestação, né? Faz igual a Dua Lipa. Começa a desenhar qual tipo de pessoa você quer ter do seu lado e você vai alcançar esse relacionamento, mas ainda não é momento de pressa, tá? Seu cavaleiro de espadas, ele tá ali sozinho, vagando até encontrar alguém. Ou então, seja, fica de boa.
30: É, abre teu Spotify agora e bota Training Season, da Dua Lipa. E escuta essa música, assim, muito. Porque daí tu pega a energia dessa música pra ti, entendeu?
28: Gostei. Vamos ouvir nossa audiência.
0: Boa tarde, queridas minas e querida audiência da Atlântida de Santa Catarina. Aqui é o Vinícius Machado, de Dallas, Texas.
30: Opa!
0: É o seguinte, bem que eu gostaria de ter aí um casal iguana, né? Não é simplesmente, né, pra ficar somente debaixo das cobertas, mas também pra me ajudar aí nas tarefas do dia a dia. Tanto ela me ajudar, quanto eu ajudar ela.
28: Vida adulta,
0: conforme,
28: né,
0: suas necessidades. É isso então, beijos. Amo todos os casais, não só de Santa Catarina, mas dos outros 4 continentes também.
30: Os 4 continentes. É porque...
0: E a peleia continua.
30: É porque gringo é complicado, né? A gente tava falando essa semana, a gente tava falando de alguma coisa de gringo essa semana. E daí a Marina falou, mas é que o gringo, ele não sente a mesma coisa que a gente sente.
28: A gente é muito sentimental, né?
30: A gente é muito emocional, exatamente. Eles não, então é difícil. Será que existem casais iguanos no mundo inteiro? Mas eu acho que é mais difícil, principalmente essa galera estadunidense aí, do norte global. A galera do norte global, eu sinto que eles são um pouco mais frios, entendeu?
28: Uhum, também acho. Temos uma participação aqui do Jonathan, que ele falou... O que vocês me dizem daqueles casais que o cara não pode ir pro rolê quando estão as amigas? Mas quando o cara é convidado pelos amigos, a mulher tem que ir junto, senão acha que tem algo de errado. Pede pra Chay tirar uma carta. Queria saber se até o fim do ano aparece alguém ou continuo nessa vida de revoada. Realmente, é complicado esse negócio do... Ah, não, o cara não pode ter amiga.
30: Depende da situação.
28: Duda. Depende. Duda.
30: Ah, tu vai sair com um bando de mulher, é?
28: Não.
30: Sendo um homem heterossexual,
28: não, pô,
30: tu vai sair
28: aqui,
30: com um bando de mulher.
28: Quando tem amiga. Quando tem, amiga.
30: Mas por que tu quer sair sozinho com mulher?
28: Meu Deus, Duda. Muita noia.
1: Nossa, cara. Oh, por hoje.
28: É muita noia. Diga, Chay, diga. É muita noia. Não tá dando.
3: Olha, ele tem uma carta de abertura emocional. Então, não sei se até seu final do ano você vai ficar nessa solidão aí, ou só curtindo, né? É, a gente tem aqui uma carta que abre espaço pro amor. O amor, ele realmente quer entrar. O relacionamento, ele pode surgir pra você. Então, esteja de braços abertos. Até porque quando essa carta aparece, é porque já veio até pessoas interessadas em você. E você que não quis. Quer ficar aí curtindo demais.
28: Toma. Bora pro Minuto Astral.
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30: Áries, 21 de março a 19 de abril.
3: Uma parceria pode levar você mais longe do que tentar fazer tudo sozinho. Esteja aberto a propostas e novas alianças.
30: Touro, 20 de abril a 20 de maio.
3: Uma mudança na rotina pode trazer resultados melhores do que o esperado. Experimente fazer diferente antes de insistir no que já não funciona.
30: Gêmeos, 21 de maio a 20 de junho.
3: A semana promete mais diversão, encontros e criatividade. Uma novidade pode devolver o entusiasmo que estava faltando.
30: Câncer, 21 de junho a 22 de julho.
3: Você pode sentir vontade de renovar o seu espaço ou mudar algo na vida pessoal. Siga aquilo que traz mais leveza para os seus dias a dia.
30: Leão, 23 de julho a 22 de agosto.
3: Uma conversa pode apresentar uma possibilidade que você ainda não havia considerado. Escute ideias diferentes antes de tomar uma decisão.
30: Agora para mim. Virgem, 23 de agosto a 22 de setembro.
3: Uma oportunidade de ganho pode surgir através de um talento seu. Pare de subestimar aquilo que você sabe fazer bem.
5: Libra, de 23 de setembro a 22 de outubro.
3: Com o Sol no seu signo, começa uma fase de maior protagonismo. Escolha com mais coragem aquilo que deseja viver daqui pra frente.
5: Escorpião, de 23 de outubro a 21 de novembro.
28: A semana pede menos exposição e mais observação. Você pode descobrir algo importante simplesmente prestando atenção ao que acontece ao redor.
5: Sagitário, 22 de novembro a 21 de dezembro.
28: Novas pessoas podem aproximar você de um objetivo importante. Circule, converse e permita que seus planos encontrem novos caminhos.
5: Capricórnio, 22 de dezembro a 19 de janeiro.
28: Uma conquista profissional pode começar a se desenhar. Mostre suas ideias e deixe que seu trabalho fale mais alto.
5: Aquário, 20 de janeiro a 18 de fevereiro.
28: A lua no seu signo desperta a vontade de quebrar a rotina. Uma experiência diferente pode mudar sua maneira de enxergar o futuro.
5: E peixes, 19 de fevereiro a 20 de março.
28: Uma situação pode pedir desapego de expectativas antigas. Quanto menos você tentar controlar o resultado, mais fácil será perceber novas possibilidades.
6: Muito bom! Perdeu aí o recadinho pro teu signo? YouTube Atlântida SC ou no Spotify Programa das Minas. Claro, arroba tarô da Chay, ela posta lá todos os dias um rolezinho do céu do hoje. Então, por favor, segue lá. Bora julgar nossa audiência.
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5: E aí, minas, como vocês estão? Estou em um relacionamento há 5 anos. Nós dois somos librianos. Quando conheci ela, foi amor à primeira vista. Por assim dizer, em uma semana, a gente estava praticamente morando juntos.
6: Opa.
5: Ao longo desses 5 anos, claro que houve algumas discussões. A gente descobriu que ela tem TDAH e tem autismo. Como todas as pessoas, também carrega alguns problemas familiares, o que também atrapalha a nossa relação. Mas eu sempre fui muito compassivo e muito compreensivo. Sempre tentei ajudar o máximo que pude. E no último domingo, a gente teve uma discussão bem feia. E ela me ofendeu bastante, inclusive falando coisas que não eram verdades. E agora, ela tá postando coisas na internet, tipo Facebook, Instagram, algo como se ela não achasse, como se ela não conseguisse demonstrar o amor pela pessoa que ela ama, mesmo sabendo que tem amor dentro dela. E agora, eu não sei mais o que fazer.
6: Ai, meu Deus. Basicamente, ela tá ali falando que não consegue demonstrar afeto, que ela não sabe o que tá sentindo amor.
5: Mas tem amor.
6: Vamos ver, Chay, o que tá acontecendo aí com essa pessoa tadinha. Vamos lá.
28: Olha, gente, apesar dessa não demonstração, existe amor sim. A gente tem a carta da Imperatriz, que traz esse clima mais de romance, de casamento, de união. Talvez seja um bloqueio dela, com situações, a forma que ela sente, situações que ela vivenciou em outros momentos. Então, assim, não abrir mão disso, mas tentar compreender o outro sem sufocar. Até porque, quando a gente pergunta da relação, tem uma carta super bonita. Não é uma carta negativa, não é uma carta que tá poluindo, que ela tem outra pessoa. Pelo contrário, ela sente muito amor pelo que vocês construíram. Só que é o jeito dela não conseguir expressar e é momentâneo, não é uma coisa que vai durar pra sempre. Então, assim, persistir durante esse processo, saber ouvir bastante, não ficar no desespero, que as coisas vão melhorando com o passar do tempo, mas tem que ter paciência.
6: É, só me parece que ela tá querendo pedir desculpa e não sabe como, assim. Uma coisa meio, putz, vacilei, hein? O que eu faço agora? É só isso, amigo. Vai passar. Relaxa.
28: Relaxa, cara.
6: Dos males, o bem menor. Bem menor. Tá tudo bem. Relaxa. Com essa, a gente fecha o programa das minas de hoje. Obrigada, Dudex.
30: Obrigada, gente. Me segue lá, @amartins no Instagram. E eu vejo vocês amanhã. Tchau.
6: Beijo, Ingrid.
5: Beijo, gente. Me sigam lá no @IngridXCalisto.
6: E, Chay, muito obrigada pela sua presença semanal.
28: Obrigada eu, gente. Me segue lá no @tarodachay.
6: Eu sou @marina.soares. E deixa eu falar pra você que saiu uma entrevista bem legal com a galera do Ocean Alley. Essa musiquinha aí, ó, que eu vou tocar agora. Saiu lá no YouTube Atlântida SC, eu tô conversando com eles, tá? Fazia 8 anos que eu não falava inglês com alguém, gente. Mas ficou legal. 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Beijo. Até amanhã. Tchau.

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rolando. É o primeiro dia da primavera, rumo ao verão, galera. Vamos que vamos, com a melhor trilha sonora e a sua participação pelo nosso WhatsApp 489-9188-1009. Tem presente pra você que daqui a pouquinho tá liberando, porque agora tem música, Ricardinho.

0: Essa é a melhor vibe da FM, essa é a Atlântida, a rádio das nossas vidas, Move to the Sun, Rujo Ultranate, fechando a primeira sequência do vibe que tá só começando, 489-9188-1009, já tô liberando presente pra você participar, interagir e faturar. 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Estamos ao vivo pra você que tá ligado na Atlântida nesse momento, pra você que tá curtindo na nossa capital, na grande Florianópolis. Como é que tá aí? 100.9. Quero mandar um salve também pra você que tá em Joinville, toda a região de Joinville, 104.3. Estamos também aí na galera que tá no sul do estado, Criciúma, ligada em 97.3. E também pra você que tá em Chapecó, no oeste do estado, 99.3. Estamos todo mundo junto. E quero saudar também você que está conectado no nosso aplicativo, que é o Atlântida SC, ou então para você que está na frente do PC, do seu notebook, atlântidasc.com.br. 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Beleza, galera? 489-9188-1009. O vibe tá só começando, vamos até às 5, mas agora tem o show do intervalo pra voltar com mais uma sequência de música aqui no seu rádio.
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6: 26 minutos para as 4 horas da tarde aqui na Atlântida. Essa é a melhor vibe da FM. É o Vibe Rolando. Quarta-feira. Ela Langley. Chosen Texas. Mais uma sequência de música para você curtir. 489-9188-1009.

0: sempre bem-vindo. 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A gente coloca você pra dentro. E falando em presente, se liga nessa, galera.
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0: Agora tem o presente da hora, liberando pra você um par de ingressos pra você curtir Pearl Jam Symphonic, que vai rolar no dia 2 de outubro no SIC, em Floripa, e vai rolar no dia 3 de outubro, no dia seguinte, em Itajaí. É uma apresentação muito legal, com o acompanhamento de uma orquestra sinfônica, fazendo os grandes clássicos de uma das maiores bandas de todos os tempos. A banda de Seattle, Pearl Jam, com o som da banda Black Circle. Ah, com a chancela do Ed Vedder, o líder e vocalista dessa que é uma das maiores bandas do rock de todos os tempos. Vai ser legal isso, hein? Ah, a Atlântida está colocando você nos principais eventos que rolam em Santa Catarina. Esse é o presente da hora. 489-9188-1009. Vai lá, participa, show do intervalo. E a gente já volta na sequência com mais um Drops do Dreadlocks.
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0: Aquele reggaezinho pra dar um relax no meio dessa quarta-feira, pra ficar na boa. 4 e 4, boa tarde pra você. Mais um Drops do Dreadlocks. Quem lembra dessa?

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2: Amanhã tem mais Dreadlocks aqui na Atlântida, agora 4h12. Boa tarde pra você. Primavera tá rolando, hein? E agora tem Somber.

489-9188-1009. 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
35: Atlântida! Se liga nessa pedrada, agora faltando 24 minutos para 5 horas da tarde. Essa é a Atlântida, a melhor vibe da FM.

0: Pedrada, que musicão! Musicão em todos os sentidos, né? Quase seis minutos de música. E um clássico, né, galera? Essa que é uma das maiores bandas de rock da história do rock mundial. A banda de Seattle, Pearl Jam, uma das pioneiras do grunge, do movimento que mudou a história do rock. E esse cara aí que é um dos maiores vocalistas da história da música. E falando nisso, vem um showzaço aí, hein? Tem um showzaço aí, vamos colocar uma pausa aqui para o entrar.
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0: Atlântida, tá Vibe bom, Atlântida. Vibe Atlântida, entrou o encerramento antes do meu fechamento aqui, então a gente já rodou o encerramento, mas agora sim, vamos fazer aqui a finaleira do Vibe. Então, como eu havia falado, vem aí, já puxando o gancho dessa música. Cona que tocou agora no final, musicaço, né, que a gente rolou aqui no final pra fechar o Vibe, aí a gente já pega o gancho pra contemplar o presente da hora.
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0: Vamos lá então, eu havia prometido um par de ingressos pra curtir Pearl Jam Symphonic, esse showzaço que vai rolar no dia 2 de outubro, dia 2 de outubro no SIC e dia 3 de outubro em Itajaí. Promoção exclusiva da Atlântida, é uma apresentação com uma orquestra sinfônica, e com a banda Black Circle, que é uma banda aí que tem a chancela do Ed Vedder, essa banda brasileira, carioca, que faz uma sonzeira, o vocal do vocalista é muito parecido, muito similar ao do Ed Vedder, e vai rolar essas duas grandes apresentações agora em outubro com promoção exclusiva da Atlântida. Quem ganhou os ingressos, um par de ingressos dessa vez foi, deixa eu ver aqui, José Roberto Regonato, é isso aí. E agora a gente contempla também quem vai poder assistir o show, o espetáculo, né, a apresentação do stand-up A Culpa é dos Amigos no dia 18 de outubro, aí na Arena Opus. Quem ganhou foi a Juliana Fratelli Nascimento.

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0: Eu fico com a pureza da resposta das crianças.
51: Ah, e sempre tem. 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
3: Olá, olá, bom fim de tarde, amigo e amiga ligados aqui na Atlântida. São 6:07, estamos chegando com o segundo shot, um shotaço de Pretinho Básico neste fim de tarde da quarta-feira, 23 de setembro de 2026, dia do sorvete, e estou aqui como se em casa estivesse comendo um sorvete, né? No pote. Que era um pote que o cara come sorvete em casa, é verdade, né? Não, cara. Tem abrir a geladeira, o freezer, pegar o sorvete, botar em cima do balcão, pegar um potinho e botar o sorvete no pote. Não, o cara come direto. Come direto aqui, Jorge Vasconcelos. Aqui.
4: É isso aí.
3: Jorge, olha aqui
4: isso aqui. Tá cheio de gente no mundo, Alexandre.
3: Olha aqui isso aqui. Cheio, 7 milhões. Olha aqui, olha aqui.
5: Quero que lance isso aí.
6: Tá, compartilha aí pra tu abrir.
4: Não, libera. Tá cheio de gente no mundo que libera colher, pote de sorvete, mas quando tu abre tem feijão dentro.
3: Tá, isso é verdade.
4: Isso não é sobre sorvete.
3: Isso mesmo. Isso é verdade.
5: Até tu.
3: Hoje é dia do sorvete e este sorvete espetacular do The Best Açaí. Olha aqui, cara. Não, sério, olha isso aqui.
4: Isso aí é de doce de leite?
3: Isso aqui é mocatino.
4: Mocatino.
3: É café.
7: Eu gosto de mocatino.
6: Que posse de bola, hein?
3: Posso passar aí?
7: Grande abraço. Muito obrigado.
3: Toma aí, Ivan.
7: Ah, o Ivan não... Gosta de sorvete, Ivan?
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7: Ah, só um pouquinho.
3: Calma. Não vai dar. Eu não vou conseguir ficar vendo.
4: Se engasgou?
3: Não me engasguei. Bota, leva lá pra fora.
4: Come aí que a gente quer ver.
8: O que aconteceu aí?
3: Eu não vou conseguir ficar vendo. Bota lá pra fora.
6: Tu me ouviu? O problema teu foi tu me ouviu.
3: Muito bom fim de tarde, meu querido. Ai, que loucura. Vai, come.
4: Come, Vini.
3: Come, bota.
6: Come,
3: come.
6: Isso,
3: embora. Vini Moura! Bom fim de tarde, Vini Moura.
6: Ligo.
3: É espetacular, né, cara? Até com a colher compartilhada é espetacular. Coisa linda.
6: Que espetáculo.
3: 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Nos destaques do Pretinho aí, meu irmão.
6: E aí, Leandro, como é que tá?
3: Não, é o da pena agora.
6: E aí, meu irmão, tranquilo.
3: 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Muito bom fim de tarde, Léo Oliveira.
6: E aí, Alexandre, tudo bem?
3: Tudo bem, querido. Tudo lindo, tudo certo. Fala, Vini Moura.
5: Fala, tia, como é que tá?
3: Tudo lindo, cara?
5: Tudo lindo, tudo maravilhoso.
3: Maravilhoso. Tirando o nosso time, né? Porque as notícias.
6: Sobre o Internacional.
3: Não, não vou. Sobre o Internacional, a pior notícia é sempre a próxima. Muito bom fim de tarde, Diori Vasconcelos.
4: Salve, salve, Alexandre. Sabe qual é o contrário de Amado Batista?
3: É o odiado...
4: Eduardo Batista.
3: Boa, muito bom.
4: Não tá fácil a vida muito do Internacional,
3: não tá,
4: né?
3: Fácil tá a vida do, né, torcedor do Colorado. São 8 milhões de almas em sofrimento ao mesmo tempo agora, Neto Fagundes. Muito bom fim de tarde.
7: Não consigo falar sobre o Inter. Não tô conseguindo falar sobre o Inter.
3: Cara, é inacreditável. Fala, que inacreditável. Os sócios do Esporte Clube Internacional tenham repetido o erro. Ponto. É inacreditável que os sócios tenham

0: vaquinha no jogo da base.
1: Legal, bacana da tua parte. Muito bom fim de tarde também para o garotão Rafael Gomes, o produtor deste programa.
2: Fala, Alexandre, boa tarde.
1: Bom fim de tarde. 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Nos destaques do Pretinho aí, meu querido Neto Fagundes. O Pretinho Básico é o Luke. Luke Skywalker? Luke.
2: Provavelmente.
1: É, o Luke é um pug de 4 aninhos dos tutores Amanda e Lucas, aqui de Palhoça, na Grande Florianópolis. Que escuta em massa a 100.9 de Floripa, que é a nossa querida Atlântida.
2: Tô atualizado.
1: Pretinho Básico do Pretinho das 6 é pra Agronese, Palhaço Maionese.
0: Tudo bem, Alexandre?
1: Tudo bem?
0: Como é que você está?
1: Bom
0: fim de
1: tarde.
0: Alexandre? Tudo bem, Jory? Tudo bem, Neto? Tudo bem, Rafael? Tudo bem,
2: Palhoça.
0: Vinícius? Um
2: Palhoça
0: Maionese.
2: Boa tarde, Palhoça.
0: Hã?
2: Palhoça Maionese.
0: Não,
1: Palhoça Maionese.
0: Não, não gosto dele. É um concorrente que eu tenho lá em Santa Catarina.
1: Ah, tem o Palhoça Maionese?
0: Tem. Ele, tá, ele é um pau no cu, ele tá dia 8 em Jaguarão, ele me sacaneia.
1: Dia 8, ele
3: chega... Quando chega, já rolou o show.
0: Filho da puta.
3: Mas era pra ele estar em Palhoça?
1: O Palhoça Maionese, dia 8 em Jaguarão.
0: Meu rival, meu rival, odeio ele, é que nem o Romeu e Julieta.
1: Muito bom, Maionese. O nosso ouvinte aniversariante, aliás,
0: parabéns.
1: 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Quando eu tiver o meu pastor alemão, Neto Fagundes,
0: Está
1: chegando
0: março.
1: A hora.
2: Março.
1: Não era fevereiro?
2: É que fevereiro tu sai de férias até tu voltar. Não,
1: é assim, ó, eu acho que é...
2: Quer
1: é
2: sair de férias com ele?
1: Posso eu adoraria sair de férias com ele já pra fazer toda a aproximação.
2: Mas é que ele é filhote, aí
3: onde é que vai botar
2: ele?
3: O teu pastor?
1: Ah, cara, ele, lá em casa, né?
3: Ele quer ir na orla caminhar com o pastor alemão.
1: É que assim, a Rodaica não quer o pastor alemão lá em casa, mas assim que eu chegar com o pastor alemão em casa,
2: já era.
1: Ela é capaz de me mandar embora e criar o pastor alemão.
3: Aí tu passa e o pessoal vai dizer, o pastor e o alemão. Compra um sítio, que daí tu pode botar a moto e o pastor alemão.
1: Ou deixa lá no Lelê.
4: Daí é mais caro, né, Jory?
0: Sítio é dois prazeres.
1: Não, Lelê é mais caro, né, Jory?
3: O Lelê tem um espaço lá.
1: Pode ser, de repente eu loco um espaço do Lelê.
0: Sítio é dois prazeres, Jory. Aprende comigo, é dois prazeres. Sim. Quando tu compra e quando tu vende.
1: Não.
0: É certo.
1: É mesmo? Tu já teve sítio?
3: Estado de sítio.
1: Tu já teve. Tu tá em estado de sítio, tu já teve sítio, Ivan?
3: Internado.
0: Quando eu tinha dinheiro.
3: Ele ficou internado e essa é a real.
0: Tá, isso é verdade.
3: Fala real pra
0: fala
3: ele.
0: Real.
3: Tu ficou internado num sítio.
0: Fiquei internado num sítiozinho, isso aí lá em 96. Tava te ouvindo.
3: Sozinho?
1: Não, em 96. Não. É, em 96 eu tava na Atlântida ainda.
3: Comidinha pras vaquinhas, pras galinhas.
0: Ah, aí, bateu
1: uma vaca.
0: Tu sabe
1: que tem uma coisa curiosa. Eu saio da Atlântida nos anos 7.
0: Eu sei, e ano que vem nós estamos indo pro Zão, porque ano que vem nós já temos rádio.
2: Não, porque em 2017 tu tava na Atlântida, Alexandre.
0: Não
2: vem botar esse medo em cima de mim.
1: É década sim, década não.
2: Não, tá, mas é verdade.
3: Deixa ele criar o negócio.
2: Para.
1: Pô, deixa eu criar
3: deixa
1: o negócio.
3: Deixa ele criar o negócio.
2: Não, para.
1: Eu saí da Atlântida em 97.
2: Eu tenho dívida.
1: 2007 eu voltei. 2017 eu estava aqui, 2027 eu saio.
0: Tu não começa, meu. Tu não começa. Nós vamos voltar pra Canoas?
3: 2027 é 20
1: calma,
3: anos, né?
1: E vamos parte por parte.
3: Pô, se tu for, quem vai?
1: Calma.
0: Eu sei quem não vai, né?
1: Já tem a lista não de quem
0: tá,
1: não vai.
0: Não tá aqui a
1: Kimberly
0: hoje.
1: Alexia.
0: Alexia, tocar Rádio Atlântida.
1: Nossa ouvinte Kimberly Alexia é gerente administrativo de uma representante de cosméticos e ela também é professora de Zumba e Fit Dance. Não conheço Fit Dance.
3: É uma dança pra emagrecer.
0: Pra emagrecer.
3: Né?
1: Ah, é?
3: É uma dança pra pessoas de alta pressão.
0: Isso é show.
1: O quê?
0: Show de bola.
1: Quem? Nossa,
0: é aniversariante isso aí, né?
1: É um chinelo.
3: Ele sabe quem é, cara.
0: É um chinelo. Ela dá aula. Ela
1: Kimberly Alexia de Passo Fundo tá fazendo 33 anos.
2: Meu sonho é fazer aula de Zumba.
0: Tu já viu,
1: é mesmo?
0: Tu já viu mulher feia fazendo Zumba?
1: Já.
3: Não me derruba.
2: Tu não tem ido na aula de Zumba.
0: Parabéns.
1: Já.
0: Parabéns.
1: Ai, que
0: nenhum de vocês aqui. O céu te deixe muito tempo na terra. Parabéns.
3: Nenhum.
1: Eu vou me matricular. Os destaques do Pretinho aí, meu irmão. 6 horas, 16 minutos deste fim de tarde.

0: de quarta-feira. Muito obrigado pela sua audiência. Você que está com a gente aí no seu carro, levando o Pretinho de carona, onde quer que você esteja. Estudo diz que...
1: Discordo.
2: Esses são os...
1: Vai, devia tomar amarelo.
0: Devia, né?
1: Não. Ele é tua mina. Ele é tua mina.
2: Pelo amor de Deus.
1: Ô, meu, tu é tua mina, ele?
0: Amarelinho. E tá. Se continuar com essa parada de mina, já é vermelho.
2: Então, tá bom. Rafa,
1: é que não tem problema em enredar, mas enredar não. Só pelo
3: não,
1: enrosco.
3: Não.
2: Foi engraçado, cara. Daí,
3: assim, ó, é ruim isso aí, ó. Vocês estão boicotando a comédia nesse programa.
0: Não, não.
3: Então a gente vai falar sério.
2: É o palhaço maionese ou é o Léo que tá falando?
3: Palhaço maionese.
1: Alô, maionese.
2: Isso aí é um seguidor que mandou no direct.
3: Não, assim, ó, porque é ruim isso aí. E outra, ele depois vai dizer que tu é tia.
2: Nós estamos vendo um debate entre o Léo e os personagens.
0: É uma esquizofrenia ao vivo aqui no Pretinho.
3: Assim, ó, porque o quê?
2: O Léo fazia debate sozinho numa rádio vizinha aí, né?
3: Sim.
0: É, ele.
2: De madrugada.
0: Ele e o ego dele.
2: E não tinha um debatezinho.
3: Não. Gordo, não tem nem estatura pra ter ego. O ego dele é pequeno, ao contrário de outro.
2: Todo mundo tem ego, maionese.
3: Todo mundo tem ego. Eu tenho meu ego, eu tenho o palhaço maionese. Assim, ó. Estão me falando lá embaixo no protocolo.
0: O que é?
3: Que tu tá matando ou tá te matando. Estão falando isso aí. A tua mulher tá preocupada, ela já falou comigo já. Esse teu rolo com o teu produtor.
0: Deixa,
3: todo mundo me
0: falar,
3: fala isso aí.
0: Deixa eu te falar
3: não,
0: uma coisa.
3: Não, vem querer dar super turno. Vou sair do programa.
0: Não. Deixa eu te falar uma coisa. Eu.
2: Ele já se expulsou.
0: Deixa eu te falar. Eu sou um homem. Um homem bem resolvido com a minha sexualidade. Não. Mas bem resolvido. Deixa eu te falar outra coisa. Ninguém me mata.
2: Mas ela não tá preocupada com...
0: Não, ninguém me mata. Mas acabou.
2: Peraí. Mas ela não tá preocupada com a sexualidade. O ponto dela é que eu gosto.
0: Não, tá louco.
2: Achei grosseiro.
0: Achei ruim.
2: Eu não quero polemizar, né?
0: Pois não, Jory?
2: Mas tu negou que alguém esteja te matando, né?
0: É.
2: E só. Tu não negou o contrário.
0: Que eu tô matando alguém.
2: É. Jory, se tu tiver com ciúme, me chama pro sushi e vão resolver.
0: Com todo respeito à nossa audiência, eu mato, né, no sentido bíblico, a minha mulher.
2: Perfeito.
3: Para, tu é casado há um tempão, não mente pra nós. Olha aqui. Quanto tu é casado?
2: 20 e poucos anos.
0: 23 anos.
3: Quer dizer que faz alguma coisa. O cara tá casado, no caso, se o cara...
0: Olha só, não é que eu faço alguma coisa.
3: Faz nada, para. Tem fogo, não. Só entusiasmo. Para, pra cima de mim. Homem vivido
0: eu não te devo satisfação.
3: Deve sim.
2: Essa semana o Pedro Ness encontrou minha esposa aqui na firma e perguntou quando é que ela...
0: Sim, a tua esposa é chefe do Pedro Ness.
2: Quando é que a gente ia ter outro filho, né? Aí ela responder quando a gente se encontrar. Por enquanto tá bem complicado.
0: Difícil.
2: Cara, não tá fácil, cara.
0: Essa semana
2: tá
0: eu cheguei fácil. Com a minha esposa na firma. Cheguei eu e a minha esposa na firma. Eu não gosto desse termo esposa, mas cheguei eu e a minha esposa na firma, subindo a escada aqui pra acessar a redação do Atlântida. E quem vem na contramão? Pedro Ernesto Bernardim.
3: Que perigo,
0: hein? Poço de grosseria.
2: Nossa senhora.
0: Ele olha pra mim e olha pra Rodaica e fala assim... Vira a cara e entra na gaúcha. E eu olho pra ele e digo: não adianta nada ser rico e grosso, né? Não adianta nada ser o maior salário da RBS.
2: Só depois do teu.
0: Depois do meu e ser grosso. Não adianta. Aí ele veio, cumprimentou os dois e tal.
2: Grande. Aí ele disse: grosso eu não sou. PPR bom nosso.
0: Que figuraça, né, esse Pedro Ernesto. Grande abraço, Pedro Ernesto.
2: PPR bom nosso, né?
3: Não sei.
0: Vem com você, fala
2: por ti. A gente senta em outra mesa, né,
0: Alexandre? Fala por ti, cara.
2: Eu e tu, lá no sexto.
0: Né? Estudo diz que muscula... Cara, se eu desfrutasse do prestígio que tu desfruta na empresa, eu ia ser muito feliz.
2: Grande abraço.
0: Muito obrigado. Muito feliz.
2: Muito obrigado, Vini Moura.
0: É porque tu é jornalismo, esporte, eu sou a merda do entretenimento.
2: É verdade.
0: É isso aí. Estudo diz que musculação faz células de gordura encolherem antes mesmo da perda de peso. E as pessoas desconsideram, acham que o cardio é que vai me fazer emagrecer. Não é. É a musculação.
2: E é um estudo brasileiro da Unicamp, Universidade de Campinas, avalia que, por mais que a musculação ela dificulte na hora... Ela não elimine As células de gordura.
0: Isso aí é só pra quem tá vendo na live, cara.
4: Parabéns, cara.
0: Só pra quem tá vendo na live.
2: Com a mesma rapidez do que um cardio, a musculação, ela diminui as células de gordura de tamanho. Então,
4: tu faz musculação?
2: Quando tu acaba... Nesse momento, não. Então, quando tu acaba fazendo musculação, o cardio, junto com a musculação, faz com que tu acelere o emagrecimento.
4: Temo.
2: Só que ela diminui, por mais que o cardio ajude a eliminar.
0: Sim.
3: Desculpa a ignorância, professor.
5: Eu também, vai.
3: Mas, nego,
5: até aí.
3: Não é óbvio.
5: É, pois é. A endócrino falou isso pra gente, ó. Beijo pra doutora Júlia Guerra, no ano passado.
2: Não é óbvio, porque as pessoas acham que primeiro tem que fazer o cardio pra... e depois começar a musculação.
5: Não, primeiro tu esquenta o couro, depois tu
0: sai dando na musculação. Cara, depois dos 27 anos de idade. Depois dos 27 anos de idade, o ser humano, começa a perder músculo naturalmente.
5: É verdade.
0: Então tu tem que fazer a musculação pra manter a tua musculatura, pra manter o teu músculo forte, pra te manter em pé, pra te manter com o teu core aqui, com o teu abdômen forte, pra tu poder fazer movimentos.
5: Tem que tomar colágeno.
2: Que tem a ver?
0: Cara, aí é um caso específico de cada pessoa que verdade. O seu médico vai definir, entendeu?
5: Mas vem de
0: e sim. Ainda mais, depois que chegaram as milagrosas canetinhas, né, que também ajudam no emagrecimento, além de combater o diabetes, as canetinhas, elas fazem com que tu emagreça também perca massa magra, que é músculo.
5: É verdade.
0: Então, tu tem que fazer musculação. Se tu quiser ter uma velhice digna, tu tem que fazer musculação. Não é pra fazer o shape, pra ficar bonito. Ficar bonito é consequência. O que vem antes é a necessidade de tu manter a saúde física do teu corpo.
4: Tem gente que vai malhar a vida inteira e não vai ficar bonito. Não,
6: e tu tá falando em músculo, né? Tá falando em músculo. Qual é o principal músculo?
0: É o coração, né? Tá, é isso aí.
6: Ou seja, tudo.
0: Lembrando que
6: lembrando coração. Aqui, ó, e lembrando aqui também, ó.
0: Perna,
6: cara. Terceira idade, vai precisar muito
0: da perna. Falta de músculo na perna está associada diretamente à demência.
6: E outra coisa...
4: Desculpa.
6: É que assim, ó...
0: Desculpa.
6: Todo mundo pede desculpa.
0: Desculpa.
6: Panturrilha, esse dia eu tava vendo um negócio...
0: Panturrilha é coração.
6: Coração, panturrilha é coração.
0: O que quer falar de óleo? O Jory é o nosso atleta, né? O único atleta do programa.
5: Negativo.
6: Tem eu. Corre mesmo, sou eu e o Jory.
4: Tô meio ausente aí no atletismo nos últimos tempos, mas é que existe um mito. Que fazer musculação não emagrece. Que para quem quer emagrecer precisa fazer algum tipo de cardio.
0: Uhum.
4: E não é verdade. Não é verdade. É que as pessoas fazem musculação. É que qualquer pessoa que quer emagrecer, existe uma coisa bem simples que precisa ser feita, que déficit calórico.
0: É uma conta. Quanto tu ingere de caloria e quanto tu entrega de caloria. Tu gasta de caloria.
4: Se tu comer mais calorias do que tu gastar no treino de musculação ou qualquer
0: tu
4: outro,
0: vai engordar.
4: Se tu não fizer déficit calórico, tu não vai emagrecer.
0: Isso aí, E a musculação, ela tem um fator que é o metabólico.
5: É verdade.
0: Tu vai ali e tu judia o teu... O que é a musculação se não judiar, machucar... Estressar o músculo. E aí ele se regenera. Se regenerando, ele cresce.
2: Como uma
0: fênix. Ele se fortifica. E aí ele mantém o teu metabolismo acelerado o dia inteiro. Uma hora de musculação por dia, mas bem feita, no capricho, na sériezinha, na repetição.
5: Tu emagrece
0: fazendo...
5: Emagrece, o tiquinho aumenta, cara. Isso aí,
0: cara, pra quem tem tiquinho, é aumenta, tudo certo.
5: Não, é mas que o aumenta. O que que foi?
2: Porque a referência diminui, né?
5: O tiquinho
2: é
5: isso, um tipo,
2: músculo. Cara,
5: tipo,
2: é imenso.
6: Centroavante.
5: É tipo um terreno. O tiquinho. Terreno cheio de mato. Tu fala, mas esse terreno não vale...
0: Aí tu limpa, exatamente.
5: Sai bicho, sai tudo de dentro.
0: Tudo. Matamos esta, Gomes.
5: Eu tinha só mais um questionamento.
0: Qual é o questionamento, Ivan?
5: Eu vou vomitar. Assim, ô, professor...
0: Ah, o arrotinho é desnecessário. Chicha,
5: ele não arrotou. Mas eu não arrotei, eu arrotei pra dentro. Professor, na pesquisa da Unicamp...
2: Vocês estão me chamando de professor, meus dois?
5: Porque tu é o professor.
2: Você
5: é o professor, né? Você é o burro.
6: Raimundo.
5: Mais atrás de ti, nós se sente um burro. Olha só.
0: Nós se sente um burro.
5: Atrás de ti, nós é um burro.
6: Se sente um burro.
3: olha só. Ó, vamos bonito aqui, vamos.
0: Não, peraí, que tem uma maldade cretina no que tu acabou de falar.
3: Uma maldade tá no teu ouvido.
0: Nós, cara, atrás de ti.
6: Nos sentimos um burro.
0: Qual é a vantagem do burro nesse momento?
2: Não, senta aqui que o burro ensina a cavalgar.
3: Ah, ele gosta de brincadeira.
0: Eu atrás de ti sou um jumento.
3: É. E tu gosta de brincadeira?
0: Depende da brincadeira.
3: É um burro que tem ali perto de casa, ali eu vou trazer pra ti. Mas eu queria saber do professor.
0: É, tu é malandra. Tu é malandro. Não, malandro demais se atrapalha. Sabe que tem uma linha tênue entre o malandro e o otário, né?

0: É que nem a do romântico e do tarado. Também tá linha tênue. Mas eu queria perguntar, professor. Meu questionamento é o seguinte:
1: o romântico e o tarado é muito bom.
0: É a mesma linha tênue.
2: Qual a porra da pergunta?
0: Na pesquisa ali fala a quantidade de tempo na academia. Se é tipo 2 horas, se é só quarentinha do
2: cara, tu pode fazer um fast treino, em 40 minutos.
3: Quando tu fala inglês.
2: Tu pode fazer um fast treino em 40 minutos e sair dali tremendo.
0: Até 30, eu perguntei, né, ao professor.
2: Não, desculpa, eu não sou professor, não tem, razão.
0: Radialista.
2: Tem razão.
0: Eu gosto de radialista. Professor. Amado mestre.
3: A partir de 30 minutos. Tá 3 vezes por semana.
0: Quinzinho, firminho, não aguenta.
3: Não, 3 vezes por semana.
0: Tá perdendo o apelido aí, nego.
2: Qual?
0: Professor.
2: Amado. Sabe o que é legal de fazer? Vou dizer o que eu faço, tá? Vou abrir aqui o que eu faço.
0: Abre.
2: Eu faço um grupo muscular por dia. Não importa.
0: E eles também?
3: Pelvis.
0: O que é o grupo muscular?
2: Hoje eu vou fazer ombro e tríceps. Vou fazer a parte de cima, ombro e tríceps. Amanhã eu vou fazer peito e bíceps. Aí no outro dia eu vou fazer...
3: Glúteo,
2: que é importante.
3: Claro.
2: Glúteo e
3: sustenta
2: perna.
3: Todo esse corpão aí.
2: Exatamente, claro que sim, é isso aí. O que é, mano? Peraí,
0: tu faz um glúteo?
2: Óbvio que eu faço glúteo.
0: Senão vira casquinha, né?
3: Tu não viu ele de costas?
0: Deixa eu dar uma olhada.
2: Mas tu cara, treina... aí é mais caro, né? Aí é mais caro.
0: Tu treina de roupa ou pelado, né?
2: Eu treino de roupa.
0: Mas tu treina em qual é? Tu em casa?
2: Em casa.
0: Ah, tu nunca fez um supino peladão?
2: Peladão não. Peladão nunca fiz supino.
1: Supino peladão.
2: Mulher reclama da vizinha que aparece de lingerie.
1: Não pode isso aí.
2: Vamos de novo. Mulher reclama da vizinha que aparece de lingerie na sacada.
3: Rio de Janeiro, tá?
0: Rio de Janeiro continua lindo.
3: Uma mulher compartilhou um desabafo nas redes sociais, porque ela disse que todos os dias ela e o marido dela chegam em casa do trabalho, e ele e o marido dela vai pra área.
1: O cara tem uma poltrona na área.
3: É isso.
0: O cara começou a fumar, ele não
2: fumava. O marido pegou uma long net e senta na cadeirinha da sacada.
3: Onde é que esse...
1: Vê minha cadeira, minha luneta.
3: Vou defender o cara, tá? Ela diz que ele tinha esse ritual antes dela começar.
2: Ah, bom.
0: Não, pode cortar o barato.
3: Porque ele chega, ele vai pra área, mexer no telefone.
2: Tá. Desestressado o dia.
3: Ela disse que ele já ia.
2: Tá.
3: Só que de uns tempos pra cá...
1: Ele tá morando.
3: E o marido dela chega em horários diferentes. É meio que o ritual dele. Ele chega, deixa eu desligar a cabeça que eu vou pra área.
2: Me dá um tempo.
3: E ela começou a perceber que toda vez que o marido ia pra área, a vizinha aparecia de lingerie.
0: Fetiche, né?
3: Só com isso. Aparecia uma vez, aparecia outra, em horários diferentes.
0: E ele não reclamou.
3: E aí ela disse, não, é só um pouquinho, ela tá fazendo de propósito.
0: Temos fotos?
3: Não, não temos.
0: Ah, nego, pô, tu foi melhor.
1: Tá, mas olha só, a sacada é perto.
3: Não, mas
1: da outra.
3: É a moça que...
2: É, qual é a distância
3: são
2: da
3: vizinhos,
2: sacada?
3: É o mesmo condomínio.
2: Tem uma visão legal.
0: Toda vez que chega em casa...
2: Poucos metros.
3: Sim. É, alguns metros, não tá. São poucos metros, tá, pelo que ela metros. Falou, tá?
2: Tá, mas
3: pelo que eu entendi,
2: metros...
3: são prédios do mesmo condomínio.
2: 100 metros já tá bom.
3: São prédios do mesmo condomínio.
2: Tá.
3: Ela reclamou pro síndico.
0: O síndico falou, não pode.
2: 100 metros.
3: O que disse o síndico? Eu não posso fazer nada.
2: Não pode.
3: Ela tá na casa dela, na sacada dela, usando a roupa que ela quer.
0: Eu vou ir lá, o síndico falou, eu vou lá ver isso aí de perto, o que tá acontecendo.
3: E aí ela disse, eu não sei mais o que fazer. Porque eu não...
1: Ela não pode interferir?
3: Não pode.
1: Porque ela tá dentro do espaço dela, quer andar sim.
2: Ela pode mandar o marido, sai daí agora.
0: Não é justo com o marido, né? Obrigado.
2: É injusto com o marido.
3: Coitado desse marido, Alexandre.
1: Coitado, né?
2: Acho que só quer chegar em casa, ir pra sua sacada. Muitas vezes o cara só tem na vida a sua sacada.
3: É.
2: O cara tem uma vida lá de trabalho.
3: Tá lá a churrasqueira do cara.
2: É um bom marido.
3: A tábua do cara.
2: É um bom pai, é um bom profissional. Ele acabou com o seu compromisso do dia. Tudo que ele quer é chegar em casa e ir pra onde? Pra sua sacada.
0: Vê a vizinha nave, é isso aí.
1: Ele quer paz.
0: Vê aquela nave.
1: Ele quer paz.
2: Ele quer paz, ele não quer guerra. E aí vem o quê? O diabo. Aí vem o diabo cutucar na tua porta.
1: Mas eu fico imaginando a tara da vizinha, se ela vai... Nos momentos que ela não faz absolutamente nada.
2: Ela só vai.
1: Em casa esperando o cara ir pra sacada pra se pelar.
3: Ela é
1: pra
3: da mãe. Ela é exibicionista.
0: Jori, quantos anos tem, Jori?
1: 38.
4: 38, tu sabe, já que as pessoas gostam de ser vista. John.
5: Cara, 38 não é idade, é calibre.
2: Ela... É calibre, é calibre.
3: Ela curte um voyeirismo.
4: Ela
3: John.
4: Gosta disso.
0: É. Não, não, não, não, ela é exibicionista, não é
5: tem
0: voyeirismo.
5: Gente que gosta.
4: Voyeirismo é que tu fica olhando isso. A pessoa fazendo.
3: É.
0: Não é exibicionista.
2: Tá, e aí como é que acabou?
3: Não acabou.
2: Não acabou.
3: Não acabou, porque ela compartilhou
2: justamente. Tipo, agora, 6:30 da tarde, tá lá o Magrão na sacada no Rio de Janeiro. Rio de Janeiro, né? É. Outro clima, né? Carinho, outro clima. Pra você carinho. Que nunca foi pro Rio de Janeiro, eu vou dizer, 6:30 da tarde.
3: As pessoas estão de lingerie na sacada.
2: Neste momento, 30 graus.
5: 35 agora.
2: Na peça, é, não, acho que 35 é muito, mas 30 grauzinhos no Rio de Janeiro
3: inverno,
2: neste momento.
3: Inverno.
2: Inverno. Não, primavera.
3: Agora é primavera.
2: Primavera. É? Cara, nada mais natural. Nada mais natural.
3: Que tá de lingerie. Na
2: que a pessoa aí de lingerie pra sacada no
3: eu
2: Rio de Janeiro.
3: Eu acho que todo mundo podia ir agora de cueca e de lingerie na sacada.
2: Ah, eu gosto.
0: Informação.
2: Informação.
0: 18 graus e chuva leve no Rio de Janeiro.
2: Não.
0: Se ela estiver na sacada,
2: 18 graus,
3: tá molhadinha.
0: 18 graus, tá molhada.
2: Bom, os caras estão apavorados com 18 graus no Rio de Janeiro.
3: Mas a chuva é...
0: Chuva, chuva, lá, não,
2: chuva nas calcinhas, tempestade nas cuecas. Se molhou, eu tô secando. Eu me amarro, Ribeirinha.
0: Sexta-feira, hein, vamos. Tá lá cuidando do carro, hein.
2: Tudo bem. Aliás.
3: Aliás.
2: Tô preocupado.
0: Yeah.
2: Tô preocupado porque nós temos uma balada do Pretinho no dia 10 de outubro.
3: Vamos, Jory.
0: Vai acabar os ingressos.
2: E
0: vamos.
2: Hoje,
3: bora.
2: Hoje, já estamos quase na... Nós lançamos ontem, às 6 da tarde, a balada do Pretinho no Fuga, dia 10 de 10.
0: Sem link, sem nada.
2: Hoje, nós já estamos com quase metade dos ingressos vendidos.
3: É, a gente não postou nada.
2: A gente não postou nada, só falou uma vez ontem e uma vez hoje. E já temos quase metade dos ingressos vendidos no Simpla. 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
0: É verdade,
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3: Agora a gente vai ver se o Diori é elenco do Pretinho mesmo.
0: Por quê?
2: Por quê?
3: Agora eu quero ver se ele vai.
2: Tu vai, Diori?
1: Eu tenho que ver com a minha esposa se eu quero ele.
2: Faz como eu, leva a tua esposa.
1: É, tem que ver se ela quer ir também.
2: É, tem
1: que
2: ver.
5: Tá, mas aí se ela não quiser. É que nem meu tio que fazia churrasco convidava os vizinhos. Não pode reclamar do barulho.
2: Não.
5: Não quis ir.
2: Claro,
5: tá certo. Eu convidei.
2: Isso aí, meu compadre.
5: Aí tu convida, não quis ir.
0: Ah, tu vai levar a mulher?
2: Ai, que loucura.
0: Nós não vamos solteiro?
2: Não. É que eu sou casado com uma integrante do programa.
0: É, eu me separei, meu. Tô livre. Tô livre de pedido, tô bem.
3: Tu separou, é?
0: Separei, me emputeci, me separei. Ah, não gostei mais.
2: Karaokê com banda. Tu tá entendendo que nós vamos trazer uma pessoa da plateia aqui que cantar. Quem quer cantar? Eu quero cantar o canto alegretense.
3: Vai
2: ter uma banda pra fazer a base do canto alegretense pro cara cantar. Vai ser demais, vai ser demais. Muito bom. 10 de outubro.
1: Se eu for, eu vou cantar.
2: Fuga do Quarto Distrito. Vai cantar o quê, Diori?
1: Ah, vou cantar Pabllo Vittar.
2: É?
1: Olê. Uau!
3: Ah, é a tua cara.
1: É. Vou pensar ainda.
2: Tá bem. Tá ótimo.
3: Vai passar mal.
2: Empresário viraliza ao afirmar que não limita horário de almoço dos funcionários.
3: O Chris Beckham tem um perfil, tem uma empresa chamada Zero Dollar. É uma...
0: Zero Dollar.
3: Uma venda.
0: Sim, ninguém trabalha.
3: Não, mas aí ele diz o seguinte.
0: Zero Dollar.
3: Ele tem, pra todos os funcionários dele...
0: Que cara de canheiro ele tem.
3: Metas diárias.
0: Cara de canheiro.
3: Metas diárias.
1: Vá.
3: Se tu cumprir as metas daquele dia, tu pode fazer o que tu quiser.
0: É igual aqui, né, bro?
3: Pode fazer o que tu quiser no teu dia. Então, assim, ó, pouco importa pra ele se num dia tu vai estar almoçando em cima do teu computador e se no outro dia tu vai almoçar com a tua tia que tá visitando a cidade e tu vai voltar 2-3 horas depois.
5: Mas tem que cumprir
3: tu cumpriu as metas do dia.
2: Tô com ele, velho.
3: Então tu tá liberado.
2: Tô assim, com ele a full.
3: Só que aí tá viralizando justamente isso, porque tem, número um, milhares de pessoas mandando mensagem pra ele dizendo que querem trabalhar lá.
2: Certo.
3: E milhares de pessoas dizendo: não. Aí é a pessoa que não é bem intencionada, vai matar trabalho e vai sobrecarregar os outros. Não, sei
5: não, não vai matar trabalho, tem que entregar a cota.
2: É.
5: A meta?
2: Tem a meta dela. Se ela não entregar a meta, obrigado, um abraço.
4: Não é difícil entender, né, nego?
2: Agora eu pergunto pra vocês. É diferente disso aqui na Atlântida?
3: Não.
2: É. Não,
0: né? Cala a boca.
2: Não era.
0: Cala a boca, já.
2: É diferente?
4: Não, entendi errado. Qual é a pergunta?
2: Idiota. É diferente disso aqui na Atlântida?
4: Não.
5: Cala a boca.
4: Não é.
2: É ou não é?
4: Não é diferente.
2: Não é diferente. Vocês têm o tempo que vocês quiserem pra almoçar, onde quiserem ir pra almoçar.
3: Não, aqui a meta é fazer os programas.
2: É isso.
3: O programa tem que tá feio.
4: É isso. Ele marca a reunião.
0: Se tu quiser,
4: eu marca a reunião, nego.
0: Mas tu não vai em nenhuma reunião?
4: Como não, nego?
3: Que reunião? Qual foi a última reunião que tu foi?
4: Me colocaram esses dias uma reunião de eleição, hein?
3: Tu numa reunião de eleição.
2: O Joia, é.
0: Pois tu
2: é.
0: Não tem título.
5: Eleição, cara.
2: Tu nem vota, Joia.
5: Aliás, falando em eleição...
4: Aí tá me tirando pra merda, nego.
5: Falando em eleição...
4: Eu sou um cidadão. Não, aí tu vem falar, eu sou um cidadão, nego.
2: Não, tudo bem.
5: Falando em eleição, eu queria abrir meu voto.
4: Claro que eu voto.
2: E como é que é?
5: Queria abrir meu voto.
2: Em quê?
5: Em Alexandre Fetter pra ser meu governadores.
4: A gente vai pegar ele.
5: O Alexandre Fetter... De um dia pro outro, fechou o buraco na rua.
3: Falou ontem de um buraco, fechou hoje o buraco da Ramiro.
5: É isso aí.
2: Mas tu sabe que
5: horário eleitoral.
2: Tu sabe que eu acho que é, eu acho, tá? Que o Pretinho tem essa força. Porque o Pretinho é um programa de cara, nós estamos numa cidade de 1,5 milhão de habitantes. E nós temos demonstrativos que mais de 1 milhão de pessoas em Porto Alegre escutam o Pretinho Básico. E eu acho que sim. Quando a gente vem a este microfone e faz uma queixa, eu nem fiz uma queixa, eu fiz um serviço, porque talvez ninguém da prefeitura ou ninguém da SMOV
5: tenha passado ali
2: e visto, e talvez ninguém tenha dito, ó, tem uma cratera na Ramiro. E a gente veio aqui e não reclamou. Nós informamos a prefeitura e a Secretaria de Obras que tem uma cratera na Ramiro. E hoje os caras estavam lá pra consertar.
5: Eu tenho até o slogan da campanha.
2: Qual?
5: Alexandre Fetter, fechando seu buraco em 24
2: tapando
5: horas.
2: Tapando o seu buraco.
3: já tapa o
5: seu buraco.
2: Hã?
5: Boa, Johnny. Não vai sobrar um buraco em Porto Alegre.
2: Não. Buraco aberto, estamos tapando. Não tem problema. Aliás, a gente teve uma ideia de fazer uma campanha sobre isso, exatamente sobre isso, aqui na Atlântida, em 2017, quase 10 anos atrás. Eu cheguei na chefia e falei, chefia, o negócio é o seguinte. Cara, a cidade é uma vergonha. Buraco, panela pra tudo que é lado, pra tudo que é lugar. A gente chama uma empreiteira parceira, os caras entram com o asfalto, nós cobrimos os buracos da cidade, neste buraco colocamos a marca da Atlântida e no ar agradecemos a parceria com a empreiteira. Ah, não, porque daí não pode, não, porque nós vamos estar comprando uma briga com a prefeitura, não vai dar. Cagalhonices corporativas. Tá tudo certo, não rolou. Mas ia ser demais, imagina o ar da Atlântida, cara. Pô. Espalhado pela cidade, nós cobrindo o buraco, tapando o buraco.
4: Só ia ter isso, então. Só ia ter o ar da Atlântida.
2: Só ia ter o ar da Atlântida, exato.
0: Mas, ó, os caras enredam com tudo. Nós estamos lá pra pegar uma comida embaixo da ponte, tá enredando.
4: É verdade.
0: Enredam com tudo. O cara não pode dar comida pro mendigo mais.
2: Fazer alguma coisa, não fazem.
0: Mas enredar.
4: Posso fazer uma reclamação, né?
2: Claro, Joia.
4: Pô, nego, é Getúlio Vargas, nego. Pô, tô morando ali perto, né?
2: Tá.
4: Só passa um carro por vez, né?
2: Onde?
4: Não tem como ficar um carro do lado do outro.
2: Por quê?
4: Porque a Getúlio, ela é estreita, né?
2: E aí tem estacionamento.
4: Não, nego, e é isso aí também. E aí, nego, os caras param pra recolher os containers às 7 da noite. Que é a hora que o pessoal sai do trabalho.
2: É, isso aí é uma coisa que incomoda também, cara. Hora de recolher contêiner de lixo é depois das 10 da noite, cara.
0: Quero reclamar também.
2: Porque daí também não querem pagar hora extra pros caras, não querem pagar adicional noturno.
4: E a culpa não é dos caras.
2: Foda-se o trânsito, foda-se a correria da cidade.
4: É, a culpa não é dos caras, vale dizer
2: não,
4: isso.
2: Não é dos caras.
4: Estão cumprindo ordens.
2: Não é dos caras, é
3: isso. Eu tenho a reclamação também.
2: Qual é a reclamação?
3: Os caras estão comendo sorvete na mesma colher aqui na Atlântica.
5: Chupando a mesma.
3: Não, aí não, daí é demais pra mim.
4: Os caras já fizeram coisa bem pior.
3: Aí é demais pra mim.
2: É, já fizeram coisa bem pior. Não.
3: Avisar a prefeitura.
2: Que loucura. 20 minutos para 7. Obrigado aí, então, à audiência da prefeitura e da SMOV que foram lá cobrir, tapar o buraco da Ramiro Barcelos.
3: Começaram a tapar.
2: Eles
3: abriram um pouco mais.
2: Pô, tá certo, pra arrumar. Que nem cárie, né? Cárie. Tu abre um pouco mais o dente pra poder fazer a restauração.
3: Todo buraco pra tapar tem que abrir
0: mais. Ali na Farrapos, ali, ó.
2: Ah.
0: Me roubaram a carteira.
2: Mas o que tu tá fazendo na Farrapos?
0: Ah, coisa que não deve, né?
2: Pois é.
0: Mas aí me roubaram a carteira, tive que ficar de calça. É ruim isso aí. Tu vai pra te divertir num local e aí tu tem que ficar de calça.
2: Qual é o local? Ah, na São Carlos, ali?
0: Não, lá não vou mais. Queimadaço.
2: Vai mais lá?
0: Queimadaço.
5: Tá ruim pra ti,
0: lá. Ruim lá. Bah, é, lá, né? Lá, Alvorada e Mato Grosso do Sul, eu não vou mais.
2: Tá bem.
0: Bah,
2: tá ótimo. Então, vamos dar uma girada na mesa aqui. Vamos ouvir Neto Fagundes.
5: Cara, antes de contar uma história bonita aqui, eu quero chamar um projeto muito bacana, que é idealizado pela minha mana, que ajuda muito. Olha, aqui em Porto Alegre. Dia 26 de setembro. A Dinda Lu. Dia 26 de setembro, às 16 horas, ali no Recanto, que é no Largo Eduardo Zácaro Faraco, que é dentro do Hospital de Clínicas. Ali aqui em Porto Alegre, todo mundo conhece, né? É o 9º Encontro Nacional e Internacional de Mulheres na Roda de Samba. É um evento que ocorre simultaneamente em 32 cidades do Brasil e do exterior. Esse ano a cantora e a atriz Zezé Mota é a grande homenageada nacional. E em memória vamos falar da incrível Jovelina Pérola Negra.
2: Olha,
5: que é uma história do samba, da história do Brasil, né? Porto Alegre, a cantora e atriz Glau Barros vai ser artista local celebrada por essa trajetória. Então, todo mundo convocado aí no sábado, 16 horas, ali no Largo Eduardo Zácaro Faraco, 439, dentro do Hospital de Clínicas aqui de Porto Alegre.
2: Baita, meu compadre.
5: Então é o seguinte: mulher recebe uma cirurgia de rejuvenescimento facial.
2: Olha,
5: que coisa mais linda, né? Que legal. E como ela ganhou de presente,
2: facelift.
5: Facelift de aniversário nos seus 50 anos, meu
2: cara. Tá, é a hora.
5: Fez a cirurgia. Depois da cirurgia, se olhou no espelho e gostou muito. Ao sair da clínica, ela pergunta pra um cara que tava parado ali pertinho da rua. Diz: com licença, tudo bem? Quantos anos tu achas que eu tenho? Olha, pelo rosto, 25. Obrigado, tenho 50. Aí ficou muito feliz. Depois foi numa lanchonete, que tinha ali bem conhecida na lanchonete. Comprou o pastel, perguntou pro atendente: quantos anos tu achas que eu tenho? Ah, eu acho que tu tens 30 anos. Muito obrigado, eu tenho 50. A mulher ficou ainda mais feliz, né? Pegou o ônibus pra voltar pra casa. Caminho de casa, ela perguntou pro nego velho que tava sentado ao lado dela: quantos anos tu acha que eu tenho? Aí, minha querida,
2: com toda a sua sensibilidade,
5: eu, na verdade, eu precisaria te dar um beijo pra poder saber a tua idade. Aí a mulher ficou meio envergonhada. Por quê? Ah, olha, eu sou especialista, né, querido? Então assim eu faço pra saber a idade das pessoas. Aí a mulher cedeu, ficou curiosa. O nego velho então se aproximou e começou a beijar, né? Já tinha mais um beijo daqueles que ela nunca tinha ganho dele.
2: Ah, para,
5: do ninguém. Véio. Do nego velho. Nego velho pegando bem.
2: Nego velho pegador.
5: Na boca, bochecha, língua, tudo rolando.
2: Na boca e na bochecha.
5: Após 5 minutos beijando a mulher, ela parou e falou: peraí, vamos pro que interessa, né, nego velho? Quantos anos eu tenho?
2: 5 minutos.
5: Quantos anos eu tenho, nego velho? Me responde, é isso que eu queria saber. Ficou me beijando aí. Vou até confessar, 50 anos. E ela: o quê? 50 anos? Como é que tu descobriste? Tava na mesa ao lado da lanchonete.
2: É como eu digo de um colega nosso aqui da firma: cara, de idiota ele só tem a cara e o jeito de andar. Ele não é idiota, ele só tem a cara e o jeito de andar. Ai, que loucura, Johnny!
6: Mas esse é o gancho perfeito, então, tá?
2: Qual,
6: esse é o
2: Johnny?
6: Gancho perfeito, porque
2: Johnny tá com óculos John Lennon, hein, Johnny? Bacana!
6: Harry Potter! Vou dar um abraço pra galera da Óptica Ferges.
2: Pô, cara, por falar nisso, ontem eu comentava lá em casa sobre pô, a morte do cantor Rick,
6: sim,
2: né, no acidente de helicóptero. As duplas. Sempre morre o primeiro da dupla.
6: É verdade.
2: Rick e Renner, morreu o Rick. Claudinho e Buchecha, morreu o Claudinho.
6: João Paulo e
2: João
6: Daniel.
2: João Paulo e Daniel, morreu o João.
5: Leandro e Leonardo.
2: Leandro e Leonardo, morreu o Leandro. Lennon e McCartney, morreu o Lennon.
6: É verdade.
2: E por isso que eu me lembrei, tu tá com o óculos John Lennon.
6: Estilo, um pouco de estilo, né? A gente tenta,
2: muito,
6: né?
2: Muito estilo, aliás.
6: A gente tenta. Mas eu tenho um gancho perfeito, porque é o seguinte, tá? Eu tenho uma mensagem aqui do Gustavo de Farroupilha, que é sobre... O que que eu ia ver?
2: Tá passando mal aí, Ivan? O que que houve?
0: É, tu não deixou arrotar no microfone. Arrotei na minha brusinha.
2: Não, não arrota no microfone.
0: Isso aí, sou educado.
2: Desculpa, Jorge,
6: mas continua. Eu tenho uma mensagem do Gustavo de Farroupilha, cansado com o mimimi, da geração mimimi.
2: Tá.
6: Ele criou xingamentos que podem ser aplicados ao mundo corporativo, aos colegas de trabalho, pra ninguém se sentir ofendido.
2: Tá.
6: Tá? Então, assim, chega pro colega e diz assim, ó: sua capacidade de complicar o simples é admirável. Tá? Boa. Uma maneira educada,
2: certo,
6: de dizer, né? Você fala com muita propriedade sobre assuntos que você não conhece.
2: Você é um idiota.
6: É? Tipo vai isso. Traduzindo. Vai traduzindo.
3: Isso é muito bom.
6: Você é um ótimo exemplo de que nem toda opinião precisa ser compartilhada.
2: Tão merda.
3: Coisas que demitam.
6: Você tem um desempenho minimalista.
2: Você é fraco.
6: Você tem alta capacidade reversa de aprendizado.
2: Burro.
6: Você é um gênio assintomático.
2: Um gênio assintomático é um idiota.
6: Dentre os que nada sabem, você se destaca. Lindas palavras, só perde para o silêncio. Parabéns pela versão ao raciocínio lógico.
2: Essa é muito boa. Aversão ao raciocínio lógico.
0: Sabe ler ou não ler?
6: A sabedoria corre atrás de ti. O problema é que tu és muito rápido.
2: Tu foge dela.
6: E pra fechar, você é imune ao aprendizado.
2: Tá vacinado. Imune ao aprendizado. É tipo o inimigo da sinapse.
6: Exatamente.
0: Que é sinapse?
2: Sinapse é a tua capacidade de inteligência.
0: Ah, pode crer.
3: Ah, por não. Isso que tu não
6: é
3: sabia.
6: É quando o sol tá na frente da lua.
0: Não
2: entendi.
0: Isso aí é eclipse, Azim.
3: Ah, isso aí.
2: Tem um e-mail aqui, o desabafo do Fetter, Neto Fagundes.
3: De novo?
2: Tu, como Colorado... Como Colorado, como o Vini Moura, Colorado, como nosso Rafa. Querido Rafa Gomes, como eu, como o
3: Diori.
2: Como o Diori.
0: Não, o Diori não é Colorado. Se tem um na mesa que não é Colorado aqui, é o Diori.
2: Puta merda, cara.
0: O Mirabel é Colorado.
2: Não, isso é uma coisa a gente tem que salientar, né?
0: Quem? O Diori pra Colorado não
2: nós, é. Nós estamos vivendo o momento, o tempo dos jornalistas identificados.
0: Isso aí.
2: E o Diori. É um dos últimos bastiões desta... Bastiões ou bastiões?
3: Bastiões? Não, bastiões é mais legal, né?
2: É, bastiões é mais legal. É um dos últimos que não se entrega, né, Diori?
3: É que ele foi trabalhar numa coisa que ele não consegue...
2: Não dá,
3: arbitragem.
2: Né? É, não dá, né?
3: O árbitro não pode ser de nenhum dos dois.
2: Exatamente.
3: Times.
0: Mas tem que falar do São José mais.
6: Mas né? Eu não torço mais mesmo.
2: Não torço mais, é. Tu já tinha falado sobre isso, viu? Uma entrevista que eu tô falando sobre isso.
6: Nunca, eu dei uma entrevista num programa Grêmio. Muito legal aí.
0: Nunca é
6: meu rango afu.
2: Meu rango afu, exato.
6: E aí falei sobre isso.
2: Bacana.
6: Larguei.
2: Porra,
6: larguei.
2: É mesmo.
6: Tu larguei, falou, é, larguei. Aquela... Mas larguei porque chega uma hora que o cara se irrita com as coisas.
2: É assim, isso, né? Cara, é isso. Então o nosso ouvinte, o Thomas, aqui de Porto Alegre.
0: Thomas!
6: Essa o Thomas vai estar na palavra.
2: Garantiu o craque do episódio.
3: Foi no time certo.
2: Garantiu o craque do episódio. Ainda que... Fetter, boa tarde.
3: Boa tarde.
2: Ainda que o programa não seja para tratar do tema, pois para isso existe o Bola nas Costas, o podcast de futebol barra humor mais escutado no país. Às 11 da manhã na Rede Atlântida para o Rio Grande do Sul. O teu desabafo sobre o futebol do Esporte Clube Internacional foi... extremamente, com as sílabas separadas corretamente, necessário. PQP, 3 pontos de exclamação. Conseguiram deixar o nosso clube do coração à beira de fechar as portas. Prometeram mundos e fundos quando foram candidatos. Praticaram o proselitismo político em cima da dor dos colorados, pois desde... 2017, estamos nessa penúria, ainda que beliscamos alguns títulos neste período, mas na hora de levantar a taça, abriram as pernocas, e ainda querem que o torcedor apoie o time, como? Teu comentário foi assertivo, em razão da tua identificação clubística, és colorado, estando atrás de um microfone de audiência extrema. Precisamos de comunicadores identificados que sejam sensatos e não apenas torcedores que buscam engajamento a todo o tempo, pois quando o time vai bem, eles, times ou clubes, não estão nem aí para o torcedor. Mas quando a água bate na bunda, se ajoelham para o torcedor. Não vi ninguém de joelhos para o torcedor no Inter.
0: Eu ia falar, eu discordo, meu irmão.
2: É, não vi ninguém de joelhos para o torcedor no Inter. Se ouvissem o torcedor do Inter, não trariam o treinador que trouxeram.
0: É o maior gremista do estado.
2: Lelê, Vini, Gomes, Não peçam para o torcedor ir ao estádio, apoiar e vestir a camisa. Já se vão 10 anos nessa situação e nada acontece. Agora, eles que limpem suas cagadas, que sejam sem e que seja sem o nosso apoio. Que 2027 seja de série B para a dupla. Sim, eles estão na mesma que nós. O Grêmio, no caso, é um ponto à frente do Inter.
0: Deixa o Grêmio.
2: Para que assim, talvez, o torcedor caia na real. Féter, adota o sistema do cartão vermelho direto. Tem vezes que só assim para acalmar os ânimos desta mesa.
0: Chato esse vídeo.
2: Um abraço, Thomas de Porto Alegre.
1: O único problema... Thomas,
3: olha aí, Diori, tem mais um candidato a comentarista ali no... Não é uma ironia, tá? Porque ontem à noite tava o Rafinha Menegazzo.
1: É verdade.
3: E, cara, ele falou muito bem ontem no Show dos Esportes, ele falando sério.
1: É?
3: Acho que tu tinha que ir bater um papo com o Diori.
2: Olha aí, ó, disparou. Se me chamar... Agora foi. Classificados do Pretinho. 9 minutos para 7. Se me chamar, eu vou, Diori.
1: Fechado,
2: conta
1: combinado.
2: Comigo lá. Os classificados do Pretinho para CCGL. 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Vamos ver aí, Gomes.
3: Boa noite, pretinhos. Eu sou o Félix Poloni, ouvinte de vocês no Spotify.
0: Apolônio!
3: Aqui em Erechim. Esse é meu primeiro e-mail. Eu vou pedir a ajuda de vocês para vender minha caminhonete Fiat Toro Endurance MT5 1.8 Flex 4x2.
2: É bom, isso é bom, hein?
5: Cara, esse ano interior
2: é bom.
3: Ano 2021, branca, câmbio manual. Características: tela multimídia, chave reserva, canivete completa, quatro pneus.
5: Peraí, só um pouquinho.
3: Chave reserva, canivete completa, a chave tá perto e sai a chave.
2: Sai a chave.
0: Carro é agressivo.
5: Aqui eu ando armado.
3: Quatro pneus praticamente novos, lona marítima com sinais de uso. Todas as manutenções em dia, muito bem cuidada e pronta pra rodar. Ela tá com 129.500 quilômetros.
0: Vai dar calma, vai dar calma.
3: Sei que todos irão folgar por conta da quilometragem, especialmente o Rafinha. Mas carro com maior quilometragem bem cuidado pode ser melhor que uns aí com baixa quilometragem.
2: É verdade.
0: Em Erechim, Porto Alegre, todo dia daí.
3: Ela tá em Erechim. O valor da FIPE é R$85.400. Mas eu tô pedindo exatamente esse valor, mas podendo negociar. Motivo da venda: eu e minha esposa vamos investir num negócio e eu vou utilizar o valor para investir no sonho.
5: Cara, será que aí caiu uma moto, né?
3: Interessados em informações pelo e-mail: vendo Fiat Toro no pb@gmail.com.
0: O e-mail não é bom.
3: Fica o T duplo. Claro que é bom o e-mail, cara.
2: Vendo bom e-mail.
0: Não, o e-mail é ruim, e-mail.
2: O quê? Repete o e-mail, mano.
3: Vendo Fiat Toro no pb@gmail.com.
2: É Toro, T-O-R-O, não é Touro. É
3: sou público de todos vocês, alemão segura mais uns 10 anos aí.
2: Não vai dar.
3: Diz o Félix Poloni.
2: Valeu, Félix. Boa sorte pra vender essa nave aí. Já voltamos com o Pretinho.
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21: Interrompemos a programação para uma notícia importante. 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
27: 7:01 desta noite de quarta-feira. Obrigado pela sua audiência, você que se diverte com a gente aqui no Pretinho. Pode ter certeza, a gente se diverte ainda muito mais entre colegas, entre parceiros, entre amigos aqui na mesa do Pretinho, fazendo esse entretenimento gostoso da Rede Atlântida para todo mundo. Tá na hora de escolher o craque do episódio. Nego Velho, pode dali.
28: Meu querido, eu vou votar exatamente em ti. Nessa...
27: Por quê, Nego
28: Velho?
27: Porque
28: tu foi um cara que conduziu bem hoje a jogada.
27: Mas é que eu tô aqui pra isso, né, Nego Velho?
28: Não, mas é que é importante valorizar o jogador,
27: pô,
28: porque às vezes o jogador
27: obrigado,
28: tá fazendo véio. Aquilo que o treinador pediu, mas o treinador nunca olha pra ele e diz muito obrigado.
27: Pô, Nego Velho, excepcional, Nego Velho, obrigado. Jory Vasconcelos.
29: Joia rara.
27: Hoje ele tava responsável por encerrar a balada do Pretinho do dia 10 de outubro aqui em Porto Alegre. 10 do 10, ioiô, no Fuga Bar do Quarto Distrito, com a balada do Pretinho e o baile do Joia Rara.
29: Baile do Joia. Toma. Se você não dança, o Joia te balança.
30: Ô, nego, tô feliz.
27: Esses assim. Vai votar em quem, nego?
30: Ô, nego, primeiro que eu queria muito falar sobre futebol com
27: você. Não. Vamos falar? O que tu quer falar sobre futebol? Vamos ver.
30: O momento do São José não é bom. E eu sei que toda a galera tá imobilizada, nego, pra gente.
27: Imobilizada?
30: Isso aí,
29: nego. A galera tá imobilizada.
28: Não vai ninguém no jogo.
30: A galera tá imobilizada pro jogo.
29: Ai, cara.
30: Hoje, graças a Deus.
27: Que coisa boa isso.
30: Tem entrevista lá.
27: Tá todo mundo imobilizado.
30: Do nosso dirigente lá no show do Jory lá.
27: Quem é que vai lá no teu show hoje, Jory?
29: Ah, vou anunciar aqui então, né?
27: Pode anunciar.
29: Às 9 horas da noite, Abel Braga fala no show dos esportes.
27: Então eu vou dar uma dica pro nosso ouvinte colorado. 9 da noite aqui na Atlântida, nós apresentamos a Voz do Brasil.
29: Perfeito.
27: Que a Rádio Gaúcha apresenta às 19 horas.
29: Isso aí.
27: Então, às 9 da noite, quando entrar a Voz do Brasil aqui na Atlântida, corre ali pro ladinho, um toquinho pra esquerda, pra frequência da Gaúcha, pra ouvir Jory Vasconcelos conversando com quem?
29: Abel Braga.
27: Abel Braga, talvez hoje o máximo ídolo do Internacional.
29: Mas é a única pessoa capaz de ser ouvida e respeitada pelo torcedor nesse momento que o Inter tá vivendo.
27: Muito bom.
31: E você que tá agora às 7 ouvindo a Gaúcha, muda pra cá.
27: Não, se tá ouvindo a Gaúcha, não tá te ouvindo.
31: É.
27: Burro.
30: E nego?
31: Mas já é 7 horas, não tem como tá ouvindo a Gaúcha agora.
27: Isso é verdade.
31: Então você,
27: cara,
31: que tá ouvindo
27: Brasil,
31: a Gaúcha agora,
27: ouve.
31: Eles estão com a Voz do Brasil, vem pra nós.
27: Olha só, 7-4, Joia Rara vota em quem?
30: Eu vou votar no Jory, que depois
27: Jory, vai devolver a mamada.
30: Vai entrevistar o Argel Fuchs, técnico do Zeca.
27: Não, mas hoje é o Abel Braga.
30: Depois não. Não, primeiro o Abel.
31: Outro dia.
27: Não é hoje. Hoje é o Abel Braga. Com todo
29: depois,
27: respeito ao Zeca.
30: O Argel é nosso ouvinte.
27: Grande Argel, grande abraço. Vamos customizar aquele trator. Olha só. O que eu ia dizer? Eu não lembro.
29: Com todo respeito ao Argel.
31: Hoje é o Abel Braga. Hoje é o Abel Braga.
27: O Zeca é importante, mas nada hoje é mais importante do que ouvir o Abel Braga na Gaúcha com o Jory Vasconcelos. Vai votar em quem?
32: Votar no Joia.
27: Hã?
2: O Joia, eu quero...
27: Fala com vontade pra
2: é
27: fora.
2: Que eu quero ouvir o programa do Mickey, vai, o do Mr.
27: Então vai de uma vez.
2: Mas é 7-5.
27: Vai votar no Joia.
2: Eu queria ouvir uma música, perdi.
27: Gomes vai votar em quem?
4: Eu voto no Joia Rara, o trocadilho Thomas me pegou.
27: Também me pegou, boa, também boa, voto no Joia Rara. Obrigado, Joia Rara é eleito o craque deste episódio. Muito obrigado pela sua audiência. Uma grande noite de quarta-feira. E esteja conosco amanhã, 1 da tarde, mais uma vez, para mais um Pretinho Básico. Obrigado, um abraço, boa noite. Tchau!
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15: Já reparou que alguns restaurantes estão sempre lotados, mesmo sem fazer promoções? Muitas vezes o motivo não está no cardápio, está na experiência. Cada vez mais as pessoas escolhem lugares que oferecem algo além da comida. Um evento temático, música ao vivo, uma harmonização, qualquer experiência que torne aquele momento diferente. E sabe o que acontece? O cliente não só volta, como também recomenda o lugar para outras pessoas. Em um mercado cada vez mais competitivo, proporcionar uma boa experiência pode ser um diferencial tão importante quanto um bom cardápio. Quer descobrir tendências do seu segmento para atrair mais clientes? Acesse negóciossc.com.br.
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3: E olha só a dúvida do Bruno. Doutor, tenho me sentido muito cansado e com forte desânimo no dia a dia. Isso é apenas uma fase porque tenho trabalhado muito ou isso pode ser um sinal de depressão? Bruno, cansaço e desânimo muitas vezes, né, fazem parte da vida da gente, ainda mais em momentos em que você está mais sobrecarregado na faculdade, no trabalho, em casa, nas relações pessoais e por aí vai. Mas quando cansaço e desânimo vêm acompanhados de outros sintomas, como tristeza, falta de energia, perda de prazer, alterações de sono, alterações do apetite, e tudo isso persistindo por algumas semanas e chegando a atrapalhar a sua rotina, é bem importante que você procure algum tipo de avaliação. Depressão não é simplesmente falta de força de vontade. Ela é uma condição de saúde que está associada a uma série de sintomas, dentre os quais a gente descreveu alguns, e que impacta profundamente seu bem-estar, sua qualidade de vida e a sua saúde, e portanto deve ser tratado. Então, se isso estiver acompanhado de outros sintomas ou se isso persistir, eu recomendo que você procure uma avaliação com psicólogo ou com psiquiatra.
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10: Será que a comunicação da sua marca está ignorando o público que mais cresce no Brasil? Hoje, toda marca quer a atenção da geração Z. Mas muitas acabam ignorando o consumidor maduro. Pessoas acima dos 50 anos movimentam mais de R$1,5 trilhão de reais por ano na economia brasileira. São consumidores ativos, conectados e com alto poder de compra. Mas quando esse público não se vê representado pelas marcas, a conexão simplesmente não acontece. Por isso, antes de definir a próxima campanha, vale uma reflexão. A sua comunicação conversa com quem realmente compra o seu produto? Quer entender melhor o comportamento do consumidor e tomar decisões de marketing mais estratégicas? Acesse negóciossc.com.br.
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0: Está no ar a Voz do Brasil. As notícias do governo federal que movimentaram o país no dia de hoje.
1: Olá, boa noite.
2: Boa noite para você que nos acompanha em todo o país.
1: Quarta-feira, 23 de setembro de 2026.
2: Vamos aos destaques do dia.
1: Sancionada lei que aumenta a pena para furto e roubo de combustíveis.
2: Norma também endurece a punição para quem compra, transporta ou vende combustível de origem criminosa.
1: E tem início a operação carga pesada com foco em aumentos abusivos. Luana Karen.
3: Agência Nacional do Petróleo já aplicou mais de 200 milhões de reais em multa a distribuidoras por cobrança